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16: Opa, tu tá ligado na Atlântida, a melhor vibe do FM. Eu sou o Ariel B. Bora acelerar, o B de baile tá começando nessa quarta-feira. O maior programa de funk do sul do Brasil. Então já pega o teu celular, grava um vídeo ouvindo o programa e me marca lá no Insta, no arroba o Ariel B. Vou estar contigo aqui nessa próxima hora, então me manda um direct com teu funk favorito, teu nome e a cidade que tu tá ouvindo. E agora chega de papo e bora pra música!

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5: Tá curtindo? Então tu tá ouvindo B de Baile aqui na Atlântida, o melhor programa de funk do sul do Brasil. Eu sou Ariel B e tô contigo nessa noite. Quero saber de onde tu tá ouvindo. Me chama ali no direct, manda teu nome, tua cidade e o funk que não pode faltar no teu baile. E já aproveita, grava um story ouvindo o programa, me marca no @oarielb. Aqui é funk de verdade, do jeito que tem que ser. Segue o baile.

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4: 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Então grava o story, me marca no arroba @oarielb e me manda lá no meu direct o teu funk favorito com teu nome e a cidade que tá ouvindo.

ouviu e me marcou lá no Insta e curtiu aqui o melhor do funk, os hits das antigas e aquelas que todo mundo conhece. Esse foi o B de Baile, o melhor do funk aqui na Atlântida. Eu sou o Ariel.

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0: 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De volta para mais uma edição do My Club, o aquece da madrugada da nossa audiência em todo o sul do Brasil aqui na Rede Atlântida. A gente começa essa edição com Adam Dam.

0: Aquece da madrugada da nossa audiência em todo o sul do Brasil aqui na Rede Atlântida, primeira de hoje com Adam Ten e Mitagami, Million Pieces. Espero que você seja muito bem à vontade por aí, porque afinal de contas a nossa próxima hora é recheada de música eletrônica pra gente se divertir aqui na noite Atlântida. Na sequência, já vou trazer uma clássica por aqui do Eric Murillo.
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0: É o My Club, o aquece da madrugada da nossa audiência em todo o sul do Brasil, na Rede Atlântida. Adriatic com Emmett Fan. O nome do som é Closer. A nossa próxima música que tá chegando por aqui pra gente continuar com o aquece da madrugada aqui na Rede Atlântida é o som do brasileiro Kush e a música chamada Be Someone.
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0: Muito obrigado pela sua audiência aqui na programação da Noite da Atlântida com o My Club, o aquece da madrugada da nossa audiência em todo o sul do Brasil. E eu tô com Just Over.
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0: A gente segue com Chris Lake e a música chamada Summertime Blues.

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1: Eu espero que você esteja muito bem à vontade por aí, curtindo música eletrônica na noite da Atlântida com o My Club. Sempre fazendo o aquece da madrugada da nossa rede Atlântida em todo o sul do Brasil. Um abraço para você que ouve a gente pela internet em qualquer lugar desse

0: Esse é o My Club, o aquece da madrugada da nossa audiência em todo o sul do Brasil, na Rede Atlântida. Jimmy Jones com Murder Mystery, mais uma sonzeira das pistas que a gente ouve aqui no My Club, o aquece da madrugada da nossa audiência em todo o sul do Brasil,
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0: você tá na banda por aí curtindo a programação da Atlântida, muito obrigado. É uma vibe muito legal, cara. É muito bom estar desse lado, mas eu só fico imaginando quem tá no trânsito, quem tá no rolê nesse momento. Com o volume, curtindo. Música eletrônica aqui com o My Club na Rede Atlântida. Desde já, galera, muito obrigado pela sua audiência, pela sua parceria. Se você tiver a fim de pedir o seu som, fica bem à vontade. Cola comigo ali no @omixsilva nas redes sociais. Até a meia-noite é assim. Aliás, pelo menos a gente vai tocando música por aqui. Às vezes a gente entra um pouquinho na madrugada da Atlântida, não dá nada. Mas o importante é que de segunda a sexta-feira, sempre a partir das 11 da noite, a gente tá por aqui. Essa música aqui é do Josh Gigante, chamada Feel So Right. E na sequência já trago por aqui o Solardo com Steve Appleton. O nome do som é The Juice.
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0: Selma e Club, o aquece da madrugada da nossa audiência em todo o sul do Brasil, na Rede Atlântida, chegando ao final com essa sonzeira de Camel Fat com Josh Gigante, So Good. Tocamos duas hoje do Josh Gigante, esse cara que é um monstro, fazendo um monte de música legal, um monte de música boa. Afinal de contas, aquilo que é bom a gente toca por aqui, de segunda a sexta-feira, entre 11 e meia-noite na Rede Atlântida. Muito obrigado pela sua parceria, convido você a colar com a gente amanhã de novo, sintonizar na Atlântida a partir das 11 da noite e a qualquer momento do dia também. Eu tenho certeza que você não vai se arrepender, a trilha sonora é garantida pela nossa conta por aqui. Combinado? A gente se encontra também nas redes sociais, ali pelo arroba Omic Silva. Cuide-se por aí, galera. Um grande abraço e uma excelente madrugada que vem pela frente. Valeu!
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2: E aí, meu rei, como é que tá?
1: Tudo bem?
2: Tô bem, cara, eu sempre gosto de te dar um boa tarde, um bom dia, uma boa noite, uma coisa diferente, né? Porque senão fica muito igual, parece que é o mesmo programa, parece que tô ouvindo uma reprise.
1: É verdade.
2: Eu gosto de levar meu bruxo, meu rei, meu consagrado.
1: Mas pra provar que não é uma reprise, a gente trouxe o Vini Moura.
3: Esse programa é uma reprise.
1: Não, não é uma reprise, para, não é uma reprise.
3: E aí, como é que tá?
1: De boa?
3: Pô, ainda bem que parou, né? Essa chuvinha aí.
1: Não, agora vai começar a chover de novo.
3: Vai mesmo?
1: É.
3: Ah, pior que é verdade, vai mesmo.
1: Vai começar a chover de novo.
3: Vai começar a chover de novo. Ah, que... então que pena, cheguei já com uma fake news.
1: Meu, o tema do programa é shopping.
3: Puta merda.
2: Pô, eu adoro shopping, cara.
1: Eu ia dizer isso, velho. O Léo, toda vez que a gente viaja, ele me olha e diz... Vamos no shopping?
2: Eu gosto de shopping, cara. Eu acho legal. Eu acho que é uma grande invenção da humanidade.
3: Qual o melhor shopping que tu já foi? Ah, agora que pergunta, meu. Fui foda. Agora foi o Cabrini.
2: Acho que foi o Pátio Paulista.
3: Pica esse.
2: É. Não sei se foi o Pátio Paulista ou foi aquele outro shopping que é na Paulista, ali um gigantesco, ali o mais pico.
1: Mas qual é aquele que é no Rio, que é onde vão os ricos e famosos?
3: Ah, que tem foto nas páginas de fofoca sempre. Aí. Tu vê um famoso de chinelo.
2: Eu nunca fui. Shopping no Rio, eu fui só nos bairros.
3: Eu sei qual tá falando, mas eu não sei o nome.
1: Puta, eu vou pesquisar. Pra mim, cara, esse é o melhor que eu fui.
2: Shopping mais pica que eu fui foi o do, acho que é o Pátio Paulista, bem no começo ali da Paulista.
3: Esse não é nada a ver com a Faria Lima, que eu sei que tem um shopping muito
2: pica na Faria Lima. Não, não é da Faria Lima. É o bem no, na Paulista ali... Perto do Paraíso.
1: Ele é incrível. O Barra Shopping que eu tô falando.
3: Do Rio, Barra Shopping do Rio.
2: Ah, o Barra Shopping, pode ser.
1: Ou Pátio é o Rio Sul.
2: Acho que pode ser Rio Sul.
1: Acho que é o Rio Sul.
3: Todos a gente vai falar
1: é o Rio Sul, no Botafogo, é o Rio Sul.
3: Ah, esse aí que tu vê o pessoal caminhando, tu vê
1: mas o Thiaguinho, o esse shopping é o que as pintas vão da tirar.
3: Globo, Luciano Huck.
1: Isso aí.
2: E você acha que é o que o Ed Gama mesmo disse que encontrou o Faustão dentro do shopping?
1: É isso aí,
2: O Faustão entrou e falou, cara, aquilo, esse tênis, a galera deu 50
1: pau. A imitação de Faustão.
2: É que eu imitei o Ed Gama e o Faustão.
3: Ah, isso é importante.
2: Aí o que... Não, que ele pede os negócios assim, tipo, em 5 minutos, que o Ed falou, bah, ele tava na loja do shopping, e aí você começaram a fechar a loja, ele falou, pô, mas é 4,5, ah, tá vindo uma pessoa comprar aqui. Por isso que o Faustão aí,
3: Mas aconteceu isso na França, né? O Mbappé fechou uma loja num shopping.
1: Essa semana agora?
3: É, gastou 24 milhões.
2: Sério?
1: Uhum.
2: O que ele comprou?
3: Era uma loja de luxo, mas parece que era tudo pra mim, né?
2: Vocês já viram aquele documentário antigaço do que é acho que é um jornalista indiano, que vai dar uma banda com o Michael Jackson, e o Michael Jackson no shopping também é assim.
3: Fecha um shopping
2: pra ele e ele começa a comprar antiguidades. E o cara pergunta pra ele quanto é ele, sei lá.
3: Imagina quanto ser tão pica que tu fecha um shopping.
2: É tipo a gente fechar um R$1,99.
1: Não, é que pra mim...
2: Casas Maria a gente consegue fechar.
1: É que pra mim, não é tu conseguir fechar o shopping, cara. Pra mim não é esse tu ser pica. É pra mim é tu ser pica ao ponto do shopping querer fechar.
3: É, esse é o ponto.
1: Tá? Por quê? Porque tu vai gerar um rebuliço e tu vai estragar o shopping, tu entrando.
3: Então é mais fácil fechar.
1: Então é mais fácil eu fechar pra te atender e depois tu sair. Porque gera um frisson. Sabe, tipo, isso que tá na moda agora e o sósia dos caras no shopping pra ver a reação das pessoas?
2: Ah, do Neymar é direto.
1: Do Neymar é direto. Pra mim, o que mais me irrita é o do Justin Bieber. Sabe por quê?
2: Por quê?
1: Porque o Justin Bieber não deve andar no shopping nos Estados Unidos.
3: Ah, ele vai estar no shopping.
1: Aí ele vai estar no shopping de Guarulhos.
3: É, tipo como assim, se ele tivesse em Canoas aqui.
1: E ele
3: aqui
1: vai andando e as pessoas, tipo assim, ah, o cara é igual o Justin Bieber.
2: Mas não foi.
1: E cagam pra ele.
2: Ah, mas
1: porque, tipo assim, não é o Justin
3: Bieber. Que o Justin Bieber
1: é óbvio
3: aqui.
1: Que não é
2: mas
1: o Justin Bieber no shopping.
2: Mas uma vez um amigo nosso em comum aqui, ele encontrou o pai do Michael Jackson no supermercado em Porto Alegre.
3: Mas aí é o pai do Michael Jackson.
1: É só um pouquinho, tipo assim, tem níveis de celebridade, tá?
2: O pai do Michael Jackson é famoso.
3: Não, o pai do Michael Jackson anda tranquilo em Porto Alegre.
1: Tranquilamente.
3: Tranquilo.
2: Tá, mas tu não acha que o Justin Bieber anda tranquilamente em Cruz Alto?
3: Não.
1: Não anda.
2: Em Santo Anjo.
1: Não
2: anda. Sabe quem é Santo Anjo?
1: Não, claro que sabe.
2: O Neto Fagundes é mais famoso que o Justin Bieber.
3: Não, o Neto não anda tranquilo...
2: Em Santo Anjo?
3: Não, ele não anda.
1: Mas a nova geração, todo mundo sabe.
2: O Bad Bunny anda tranquilamente em Barros Cassal.
3: O Bad Bunny a gente pode conversar.
2: Maral. Em Maral, o Bad Bunny no centro, ninguém sabe.
1: A gente pode debater, mas o Justin Bieber no shopping em Guarulhos nunca vai ser.
2: O Shaquille O'Neal.
1: Não, o Shaquille O'Neal não, porque o Shaquille O'Neal faz isso no Instagram dele.
2: O quê?
1: Ele viaja pelo mundo.
2: E vai nos lugares aleatórios.
1: Esse é um quadro do Instagram do Shaquille O'Neal.
2: Legal.
3: Tá? E ele é muito alto.
1: E aí ele bota capuz e fica andando até ser reconhecido.
2: É tipo
1: e ele tem um cronômetro. Ô, meu, não passa de 30 segundos nunca.
3: Nunca.
1: O cara passa pra ele, tipo...
2: É porque,
1: tipo assim, meu...
2: Shaquille
1: top
2: é muito
1: top
2: famoso.
1: Jogadores de basquete reconhecíveis no mundo.
2: Três.
1: Um é o Michael Jordan.
2: Primeiro.
1: Dois é o Shaquille O'Neal, por causa do tamanho dele.
3: Três, LeBron James.
1: Sabe o que eu falo sobre

0: Chique, e tu... tem o Kobe Bryant também.
1: E quando as pessoas já... te olham, tu é sempre o gordo Léo, que tu é reconhecível. O Shaquille O'Neal é isso.
0: Quando eu tava mais gordão, era mais fácil. É. Tanto que as pessoas só reconheciam o Rafa quando ele tava comigo. Que diziam assim, bah, eu acho que eu vi ali aquele gordão e o Léo. E o outro gordo só pode ser o Rafa. Só
2: pode ser o Rafa.
0: Que é tipo o Tico e o Teco, tu nunca viu ele sozinho.
2: O Pink e o Cérebro.
0: Tu nunca viu ele sozinho. É tipo eu e tu.
1: Ah, o Tico eu já vi sozinho várias vezes.
2: Sabe outro cara que, não, que é reconhecido em qualquer shopping do mundo?
1: Qual?
2: Ronaldinho Gaúcho.
1: Qualquer.
0: Ah, ele não pode.
1: O shopping do mundo que recebeu o Ronaldinho Gaúcho escolhe fechar.
2: É.
1: É isso que eu tô querendo dizer.
0: Mas o shopping, qual? Mas vocês não falaram qual o pica mais que vocês foram?
2: O pica mais.
1: Acabei de falar
2: o cara mudou as horas.
0: Tu foi no Sul?
1: Fui.
0: Ah, legal.
2: Ah, o mais pica que eu fui, meu.
0: Não, Brasil, não vem querer aplicar de. Não, porque eu fui shopping em Buenos Aires, ruim.
2: Não, não. Vou te falar que o shopping mais pica que eu fui foi em Porto Alegre.
0: Qual?
2: O Iguatemi, cara.
0: São Paulo, tu não foi em shopping?
2: Ah, meu. Cara,
1: mas o Iguatemi teve que correr atrás, né? O Barra, quando inaugurou, ele deu uma subida no. Na régua, assim, que daí o Iguatemi correu atrás.
2: Porque eu vou falar, Léo, eu fui em dois shoppings em São Paulo que eram bem normais, assim. Não tinha não, nada que me chamasse atenção. Não é um shopping que eu me senti sujo. É que
1: tudo igual.
2: Não, mas é que tem shopping que tu te sente pobre. Entendeu?
1: Tá.
0: Tipo assim, o Iguatemi.
2: É, o Iguatemi.
0: Não, o Bourbon.
2: O...
1: Não, shopping João Pessoa, tu te sente meio pobre.
2: Não. Ali não, tu disse, não. O critério pra te sentir pobre é que o shopping é muito pica.
1: Qual
2: o
1: não, tu... não, é que o João Pessoa, tu só vai fazer passaporte.
2: Passaporte é lá agora?
1: É?
2: Era no Praia, antigamente.
1: É, mudou, agora mudou, é no João Pessoa.
0: Não, mas o
1: Praia... Então é... Tu tá tomando milkshake e as pessoas estão indo viajar.
0: Não, mas tem um mudou, shopping então. Ali que é o... Qual que é? Acho que é o... Puta, o Bourbon e o Iguatemi.
1: O quê?
0: Tem um shopping que é
2: na
0: muito
2: frente
0: caro.
2: Do Iguatemi?
0: Muito não. Caro. Pode ser.
2: Aqui em Porto Alegre? Porra, o Iguatemi.
0: Tudo é caro, tudo é caro. Pô, tu vê na loja, pô, uma blusa é 4 mil reais. Só
2: que o Iguatemi, na minha opinião, ele fez uma das...
0: Jaqueta de 7 mil. Quem compra uma jaqueta de 7 mil em Porto Alegre, cara?
2: Tu quer mudar de bloco? Eu deixo a mensagem aqui.
0: Qual é o teu gancho pro
2: próximo bloco? Minha manchete é... O Iguatemi...

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0: Pra quem não sabe aonde fica o Shopping Iguatemi, em que lugar...
1: O Iguatemi tem todos os estados, né? Tem
0: não, mas hoje está o recorte de Porto Alegre.
1: O Iguatemi, ele tá na zona norte de Porto Alegre, no bairro Iguatemi.
0: Tá. Não, é bom pra contextualizar, porque a gente tem gente que nos
2: bairro ouve o mundo Iguatemi.
1: Todo. Não é o Iguatemi, não é um bairro. Ele não, é tão véio. Pica que virou o nome do bairro.
2: Não, cara. É que o Iguatemi...
1: É porque as pessoas falam, eu moro em Iguatemi. Não, isso...
3: Pode não, é que é ponto
0: será
3: de
0: que
3: referência.
0: É um bairro?
3: Não, Iguatemi não é um bairro. Não, não, só um pouquinho. Eu tô.
0: Porque o Praia de Belas é um bairro.
3: Também não.
0: Não, a Avenida Praia de Belas
3: é uma
0: avenida.
3: É uma não rua, não é um bairro.
0: É uma avenida.
1: Eu acho que o Praia de Belas é bairro.
0: É bairro, acho. Praia de Belas é bairro.
1: Não é, não é, não é, não é. Não porque é, se, cara. O, se o Beira Rio é menino de Deus, não tem não como é, praia. Véio. Praia de Belas é menino de Deus.
0: Não, peraí,
1: praia Beira de Rio é menino de Deus. Não é, olha aqui. Erramos!
0: Tá, mas o que Praia de Belas é?
1: É uma rua, é uma avenida. Praia de Belas é uma avenida. Ele tem sentido.
0: É a Avenida Praia de Belas.
1: Tem sentido o pai com o Menino Deus. Tá.
3: Cara, é Menino Deus e Cristal ali, perto do
0: Santa Teresa ali.
3: Santa Teresa, não é bairro. Assim como Iguatemi não é bairro,
1: velho. Qual é o bairro do Iguatemi?
3: É. Não é Menino. Eu tô com o Menino Deus agora na cabeça, eu vou.
0: Informação, hein?
3: Deus. Não, não é Teresópolis.
0: Ah, informação. Que? Informação. Praia de Belas é um bairro nobre e bem não localizado.
3: É não? Não é bairro.
0: A internet tá mentindo,
1: tenho,
0: então. Sim. Internet mente.
1: Iguatemi é Passo da Areia e Jardim Europa.
3: Jardim Europa.
1: Tá, mas é que, assim, ó, vou só...
3: Três que, Figueiras.
1: Pior que Praia de Belas é bairro.
0: É um bairro.
1: Eu tinha essa impressão.
0: Praia de Belas
1: é um bairro. Mas ele é um pequeno bairro dentro do Menino Deus.
0: Isso aí. Não, não. Mas eu vou te falar, tá? Onde eu comprei um apartamento, eu vi o endereço, tá? Ali não é Praia de Belas, ali é Santa Teresa. Pega o início do morro.
1: Já pega Santa Teresa, não é Menino Deus?
0: É do morro. É que
1: mas o Beira Rio é Menino Deus.
0: Não sei.
1: É, não, isso.
0: Ele é Menino Deus?
1: Tenho certeza.
0: Onde é que. O que, que é? Onde é que é? Pô, mas enfim, por que a gente tá falando sobre isso?
1: Porque o Iguatemi. Não, mas aqui, aqui é em bairro? Porto Alegre, as pessoas falam que moram no Iguatemi, só que na verdade elas moram no Passo da Areia ou no Jardim Europa. O Rafa tava certo, Iguatemi não é bairro. Só que de forma informal virou um termo pra tu dizer, pra localizar as pessoas onde tu mora. Ah, onde é que tu mora? Mora no Iguatemi lá. Entendeu? Que tu
3: isso,
1: mora na
3: isso sim.
1: Tu mora
3: ele
1: na
3: virou
1: região.
3: Tão ponto de é que nem qual. A qual virou ponto de referência, mas a qual não é o
1: perfeito.
3: Bairro também.
1: Só que pra quem tem, pra o pessoal ter noção, de repente aí na tua cidade, Iguatemi não é tão relevante como ponto de referência. Ou é menos que aqui, mas
3: tu
1: aqui...
3: tem razão, Praia de Belas é um bairro.
1: É um...
3: Eu entrei no eu site falei, da prefeitura.
0: Eu falei.
1: Só que o que acontece, o Iguatemi, ele é tão ponto de referência aqui que ele vira referência também de
0: tá,
1: bairro. A pessoa falar... não fala o bairro dela.
0: Tá,
1: ela
0: mas
1: fala
0: vamos falar do shopping em si. O que tem a falar que ele é o mais pica?
1: Cara, porque o Iguatemi, ele ficou tão referência que todas as pessoas começaram a ir lá. As pobres
0: ele
1: e
0: é
1: as...
0: Que, ele é o que tem o coco bambu?
1: Isso. As pobres então e as ricas. As pobres e as ricas começaram a ir no Iguatemi. O que o Iguatemi fez? Iguatemi fez a parte pobre e a parte rica no mesmo shopping.
0: É tipo verdade. Novela da Globo.
1: Dentro
0: tipo
1: do Projac. Exato. Aquele shopping, ele é gigantesco e metade dele é uma parte antiga, que tem as lojas mais antigas, que não é tão moderna, e tem uma parte nova, que é moderna, que tu anda na parte nova, tu te sente pobre.
3: Parece outro bairro.
1: Parece outro, exatamente.
3: Parece outro bairro, não é outro shopping, parece outro bairro.
1: É isso aí.
3: Porque as pessoas são diferentes.
1: Isso.
3: Os carros que estacionam na volta são diferentes.
1: Tem valet.
3: Os atendentes são diferentes.
1: Tem noção?
0: Tem valet. Não, e o preço na parte... de uma roupa na parte rica, tu compra a loja inteira na parte pobre.
1: Tem...
0: Sério, o preço do jaquete

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1: E de um shopping sente e chamei pra passear. A gente fomos no shopping pra moda a gente lanchar. Comi uns bichos estranhos com tal de gergelinha, até que tava gostoso. Mas eu prefiro a Ipim Shop Center do Mamonas, porque o Shop Center, querendo ou não, ele é um lugar de garbo e elegância.
2: Depende do shopping.
1: Não, mas ele é assim, ó. Ele é um lugar, por exemplo, que no interior serve pra fazer um encontrinho, é onde fica o cinema do interior. Porque os cinemas de rua, eles meio que foram pro caralho.
2: Ah, mas também aqui em Porto Alegre é difícil, né? Tem, mas é difícil.
1: O quê?
2: Cinema de rua.
1: Tá, tem ainda, mas é porque é capital, né?
2: Mas o dos shoppings são os mais quentes.
1: Ah, o quente, né? Inclusive aqueles do poltronão, aqueles bacana que tem a poltrona, que parece
2: chegou
1: um kitnet.
2: A pouco, né? Aqui na cidade, né?
1: Mas tem shopping assim que tu acha que... Ah, onde eu quero chegar?
2: Eu
1: gostaria que tu seguisse sobre o Iguatemi, que tu tava explorando sobre
2: eu,
1: o...
2: Eu acho o Iguatemi um grande reflexo da sociedade. Ele é um shopping pra todo mundo.
1: Ó, me sentindo polêmica do lado do
2: caso.
1: Não,
2: mas ele é um shopping pra todo mundo. Ah, eu quero ir numa lojinha mais barata, tem no Iguatemi. Eu quero ir na Gucci, tem no Iguatemi. Tu entende que no Iguatemi... Tipo assim, não é que nenhum shopping de luxo em São Paulo, onde só tem a Dior, a Gucci, a Fendi e não sei o quê. Tem shopping em São Paulo que só tem isso. Aí que tá, o Iguatemi, ele vai assim, ó. Ele começa com uma loja de departamento lá atrás, vem vindo. Aí tem as lojas de
1: tênis. Tem as Casas Maria, americanas.
2: Né? Aí tem praça de alimentação, lotadaça, aquela coisa. Aí tu vai andando assim. Aí começa a ter...
3: uma segunda praça de alimentação.
2: É, exato. Tem a praça de alimentação com as comidas mais Kentucky. Aí tu vai indo assim e vai ficando o chãozinho mais limpinho, mais clarinho. Aí
1: é tipo GTA, né?
2: Isso. Aí tem a New Balance. Aí tem a loja de maquiagem barata. E depois vem a loja de maquiagem. Aí tem a Zara, que tá no meio termo. A Zara, ela não tá na parte do rico, mas ela não tá na parte do pobre.
1: Não, mas a Zara é tipo o Tratado de Tordesilhas, que a Zara divide pelo meio.
2: Isso.
1: Metade das roupas são caras, metade é barata.
2: Porque tem pobre que consegue na Zara, mas tem rico...
1: Pega na promoção, no saldo.
2: Só que tem o rico que vai na Zara também. Então a Zara tá ali, ela tá no...
1: Ela tá na meiuca.
2: Ela tá, ela é, e depois é a iPlace. É. Coco Bambu, Gucci. Bah, e a loja da Gucci é um negócio assim, ó, meu. Assim, ó, vou te falar, se eu for milionário, eu não consigo entrar na loja da Gucci. Porque tem um segurança na porta e a loja é vazia, nunca tem ninguém dentro.
1: Mas vocês já não se pegaram olhando assim, algumas lojas de shopping e tu fala assim, cara, ninguém.

0: E é caro.
1: Não, não, às vezes não, até tem uma lojinha barata.
2: Às vezes a loja é ruim, às vezes a loja é ruim.
1: Cara, tu olha assim e tu fala assim, cara, não. Cara, como é que sustenta?
0: Quando a loja é escondidinha no shopping.
1: Cara, isso, eu fico triste. Tem umas lojas que tu vê que, bah, tu fala assim, bah, mas. Tipo assim, tu só queria estar no shopping.
2: O Iguatemi tem lotérica e manicure.
1: E tem a caixa também.
0: É isso? Tem caixa, tem Banrisul.
1: Descobri quanto cola o apartamento na lotérica do Iguatemi, que tu tem que ir na Exato. Caixa do Iguatemi.
0: Não, e tem a partezinha do Iguatemi também, que é centrão. Que é
1: tipo, Iguatemi é uma cidade pequena.
0: É numa das saídas, tem ali os caras que colocam capinha no celular, colocam película, e tem cara que arruma celular. E,
2: é isso aí.
0: E tem coisa de depilação.
1: Eu gosto dessa chinelagem.
0: Tipo assim, o Iguatemi tem tudo, cara.
1: Eu gosto, cara. Eu ainda tô vendo o dia que os guris vão estar lá.
2: Que o Iguatemi vai inaugurar uma sessão camelô, sabe?
1: Isso. Eu não posso falar o que eu pensei aqui, mas. Fechar o microfone, eu te digo e depois tu ri.
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2: Cocota!
1: Abre o microfone.
2: E aí, Cocota, tudo bem?
1: Tô ótimo, tô incrível. Nunca tive tão bem na minha vida.
2: Nunca
1: tive
2: tão bem?
1: Tive tão bem que eu transei hoje.
2: Transou com quem?
1: Transei com quatro pessoas.
0: Por que tu não fala real? Quais pessoas?
1: Posso falar.
0: Então fala.
1: Fala então.
2: Ao mesmo tempo ou separadamente?
1: Juntos.
0: Então, porque uma suruba.
1: Exatamente. Vim numa suruba.
2: Pô, eu já quis participar de uma vez na vida, mas não. Hoje eu não. Acho que eu não.
1: É superestimado.
2: É superestimado?
1: Superestimado, suruba. Não é tão bom assim.
2: Porque 5 não é um número par, né?
1: Não, mas alguém vai te comer.
0: Mesmo que tu não queira.
1: Tá, mas. Não, é que... não é. Não, eu queria. Eu fiquei no meio do trem.
0: É, tu não inventa, tu não mente. Porra, pra mim.
2: Tava... Não necessariamente, né? Tava porque uma suruba pode ter homens e mulheres.
1: Tava um mergulhador amador. Amigo meu.
0: Por quê? Qual é a relevância dele ser um mergulhador amador?
1: Porque não é emprego dele.
2: Qual é o emprego dele?
1: Banco de jornal.
2: Num shopping?
1: Não.
2: O tema do problema é shopping.
0: Eu nem sabia como tu ser um mergulhador amador.
1: É que tem o profissional que é o do bombeiro, que salva as pessoas, a gente vê,
2: não
1: existe.
2: Não, não necessariamente o cara que é mergulhador é bombeiro, né? Não,
0: mas e tu sabe, Cocota, por que que o mergulhador se atira de costas pra mergulhar?
1: Por quê?
0: Se ele se achar pra frente, ele cai dentro do barco.
2: Tá, volta pro tema shopping.
1: Isso é que nem um amigo meu que caiu da janela.
0: Por quê?
1: Não, caiu da janela.
0: Mas como?
1: Caiu? Coisa horrível, caiu da janela.
2: Por quê, cara? Como? Por que ele caiu da janela?
1: Não, caiu, outra pessoa e caiu.
0: Mas por quê?
1: Décimo andar, caiu.
0: Que tristeza, cara.
1: Não, ele caiu pra dentro, quebrou só um vasinho.
2: Tá, olha só, o tema é shopping. Tinha shopping lá em Passo de Seguinha, a tua cidade?
0: Pois é.
1: Tinha. Mas deixa eu só terminar a suruba que eu fiz, porque foi na frente de um motelzinho que tem um shopping ali em...
0: Ah, bom, tem shopping na história.
1: Ali em Passo Fundo.
0: Ah.
1: Eu vim de Passo Fundo hoje. Aí tava eu, o mergulhador amador. Eu tô chateado que você tá rindo de mim. Uma guria que era empacotadora do Big, o que foi?
2: O Big não existe mais, cara.
1: Mas tu vê só, tem que pegar.
0: Aí ele disse, ela era empacotadora.
1: Ah, era empacotadora.
2: Ah. Mas tipo, tem com o mergulhador amador.
1: Aí,
2: quem
1: tá aí?
2: Continua a história, tá, pô, eu tô prestando atenção.
1: E aí, um ex-operador aqui de rádio, da rádio.
2: Né? Só homens?
1: Não, e tinha, né? Pacotadora.
2: Ah, tá. Pacotadora, e quem era a última pessoa?
1: Uma vendedora de Totobola. Ela, o que houve? Eu achei. Ah,
2: esse rapaz. Os Avengers!
1: Que houve?

0: Os Vingadores de Pato de Serrinho.
1: Aí nós transamos todo mundo bem, gostoso. Tá, mas
0: tu entende que se tu quis dar, foi porque tu quis, porque tinham duas mulheres no.
1: Eu comi? Todo mundo descobriu.
2: Até as mulheres comeu. Foi o mergulhador.
1: Também.
2: Não.
1: Todo mundo que entrou, tomou um tadar. Até as gurias tomaram. E as gurias tinham sentaralhozinho e todo mundo se rabou. Não tinha.
0: Era regra.
1: Regra. Todo mundo come, todo mundo, dá pra todo mundo. Eu dei, comi. Claro que eu dei azar, peguei o mergulhador ali, o cilindro de oxigênio dele.
0: Ah, por isso que esse é o preço dele.
1: Isso. Aí ele. Não, é o trabalho dele pro amador, né, mesmo? Ah, tá. Mas voltando, shopping, passeguinho.
0: Shopping é o tema do programa.
1: Tinha. Mas eu não considero shopping quando só tem um andar. Pra mim, shopping. Shopping, pra mim.
0: Shopping tem que ter escada rolante.
2: Primeira coisa que tu fala é que.
0: Se não tem escada rolante, não é shopping.
1: Aqui, pra mim, aí é centro comercial.
0: É.
1: Que cai na. Que
0: centro
1: cai
0: comercial. Quer ver? Eu não gosto da chinelagem também. Do shopping que tem escada rolante, tem só uma, que é pra subir. Aí descer, tu desce de escada. Aí não dá.
2: Não dá.
0: Shopping que se preza tem que ter duas escadas rolantes.
2: É.
0: Outra coisa, shopping que se preza tem que ter o elevador panorâmico.
2: Mas não é obrigatório.
1: Não. O elevador panorâmico também é superestimado.
0: Não, é que o shopping tem que ter um elevador
1: que, nem plugue, não.
0: Que anda por dentro do shopping.
1: Não.
0: O elevador que vai por fora, que tipo assim.
1: Não, isso é de rei, é muito rico.
2: Mas vou te falar, eu não sou de usar elevador em shopping, sabia?
0: Não, eu também não, porque é muita gente. Então demora muito
1: o shopping. Não. Eu prefiro escada rolante, que pra mim é muito melhor. Rui pra cadeirante só.
2: Né? Tem que cuidar acidente em escada rolante, né?
1: As pessoas morrem.
2: É.
1: Eu tenho um amigo meu que perdeu a perna na escada rolante.
0: Tem gente. Sabia que tem mais gente que morre de escada rolante do que por ataque de leão?
2: Ah, é?
1: Porque tem mais escada rolante que leão,
2: mas
1: que,
2: mas não, até hoje não inventaram uma escada rolante que, sei lá,
0: que não mata.
2: Que trave quando dá uma treta, alguma coisa?
0: Não, em tese então, todas travam.
1: Só que é com o corpo da pessoa. Trava com o fêmur. Ficando preso. Mas sabe que uma amiga minha cadeirante uma vez.

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1: 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Dois gordos e uma madrugada ao vivo pra toda a rede Atlântida. Coisas que a gente gosta no shopping. O critério de praça de alimentação pra mim me pega. Que é tipo assim, meu, eu acho que deveria existir mais praças de alimentação. Tipo que, por exemplo, tem o Vila Roubadinhas, tá?
2: Sim.
1: Tá mais na moda agora. Tem que ter um lugar onde tu vai e cada um come o que quiser.
3: Ah, mas eu te confesso que eu não gosto muito.
2: Do quê?
3: Eu prefiro restaurante. Eu não gosto do que tem muita...
2: Mas hoje em dia tem restaurante no shopping, né?
3: Não, mas é, não, tudo bem. Não, mas eu ia falar que... Tu sabe que a tática dos shoppings é tu... Que erroneamente, alguns shoppings, é tu colocar na entrada a praça de alimentação.
2: Tem isso.
3: Tem, a praça de alimentação tem que ser o último lugar do shopping. Pra tu passar por todas as lojas, porque todo mundo vai se alimentar, nem todo mundo vai gastar.
2: Mas te achei meio conservador em relação ao shopping agora, sabe por quê?
3: Porque,
2: pois é, eu também. Porque normalmente o shopping tem mais de uma entrada, né?
3: Então é depende do ponto de vista. Eu tô falando do shopping chinelo.
2: Ah, bom. Porque se tu for pensar, por exemplo...
3: A praça de alimentação tinha que ser no último andar do shopping.
2: Eu sempre erro quando eu quero ir direto na praça de alimentação do Prédio Belas, eu sempre erro a entrada. Eu tenho que atravessar todo o shopping.
3: Tu

0: nunca vai conseguir ir direto porque era no segundo andar.
1: Não.
2: Tu
1: foi um pouco literal agora.
0: Não, mas tu falou, o que, que ele falou?
1: Não, mas é que
0: a não ser que tu coloque no estacionamento, que aí tu desce ali na saída da Renner masculino.
1: É na...
0: Que no terceiro andar.
1: É, mas também não sai, né, na praça. Mas é que
0: descer.
1: Exato, mas é que a entrada que é equivalente à altura
0: é
1: do shopping.
0: É a da loja
1: que tá...
0: de brinquedo.
1: É, não adianta, eu já... Cara, eu moro aqui há um tempão.
0: A do Mamma Mia.
1: A do Mamma Mia.
0: Mia é a entrada do...
1: Não é a da praça.
0: Não, é a da Centauro.
1: Pois é.
0: Tinha um super ali, não tem mais.
1: Ali tem, inclusive tem esse. Tem uma mania.
0: Fechou ali, a galera não gostava de trabalhar ali.
1: Não. Mas vai abrir outro ali. Vai abrir o. Vai abrir o do Esquilo.
2: Abre o Zafari?
0: É, ah, eu prefiro o Stock Center.
1: É, isso aí. Tá certo.
2: O shopping
0: muito
2: pra
0: melhor
2: mim.
0: O Stock Center.
2: O melhor, shopping também pra melhor, mim que se preza.
0: Melhor é o Stock Center. Breve carazinho.
2: Shopping que se preza tem que ter o aviso do estacionamento se tem vaga ou não. Tu ficar rodando de carro dentro do shopping
0: eu pra gosto
2: estacionar
0: da, eu gosto da luzinha.
2: É isso aí, é isso
0: aí. A luzinha é legal.
1: É uma
0: luzinha
1: tecnologia é... muito legal.
2: Isso. É uma tecnologia muito simples e muito legal.
1: Muito legal.
2: E aí hoje...
0: Mas o cara é muito gordo, ele não pode ficar com ele parado, porque a luzinha se apaga.
1: Uma vez eu fui sozinho, tinha um gordo.
0: Tinha.
1: Eu fui, buzinei, sai daí, gordo.
0: É, gordo! E ele falou, bah, cara, eu...
1: Desculpa.
0: Eu só tô parado. Ele nem queria ser pau no cu e tomar a vaga de alguém.
2: O quão rico tu tem que ser pra ir na lavanderia do shopping?
1: Muito rico.
2: Todo shopping tem lavanderia, você
0: ah,
2: já viu isso?
0: Não, mas aí não é caro, é o preço de lavanderia.
1: Ah, mas então vai na rua.
0: Tá, mas é que às vezes tu pode deixar as roupas ali lavando e tu sai pra ir fazer outra coisa.
1: Mas na rua também, a lavanderia não fica com a máquina na calçada.
0: Não, mas assim, pensa que às vezes a lavanderia da rua não tem uma parte de alimentação do lado. Agora eu te fudi.
1: Tu diz pra deixar rolando.
0: Eu deixo rolando e saio. E vou visitar as lojinhas, vou não sei o quê. Porque assim, ó, tem uma coisa que o cara tem que falar, tá? O cara fala que o aeroporto é caro, mas a loja do shopping é muito cara. Algumas coisas que não é tabelado o preço.
1: O quê?
2: Claro que não, porque na verdade
0: é caríssimo
2: o shopping é só um ambiente. Né?
0: É caríssimo.
2: Ele é um ambiente com vários
1: privado, né?
2: Como se fossem franqueados, tá?
0: Não, como se fosse, não são. Tu compra, tu é dono de uma. Às vezes tu tem as
2: tu não
0: lojas.
2: Não é dono da loja, né?
0: Porque assim, ó,
1: mas é tem dono. Loja que é única.
0: Então, sabe por quê?
2: Tá, mas
0: porque aí são as
2: que...
0: lojas âncoras. É. Todo shopping para mim tem que ter marcas âncoras, por exemplo.
1: McDonald's.
0: McDonald's, uma Renner, uma. Sei lá.
1: Zara, Riachuelo.
0: É, São João.
2: C&A.
0: Cara, não, lá só vai ter São João, não vai ter Panvel, por exemplo.
2: Sim.
0: Então são as âncoras que são
1: cinema.
0: Elas.
1: Cinema.
0: Que o quê? O Cinemark, o Cine System,
1: GNC.
0: Por quê? Porque são elas que fazem o shopping abrir. Principalmente no interior. Tu precisa ter umas 5, 6 âncoras, que é o que vão manter, porque aí tu vende os picadinhos. Aí eu vendo a lojinha de negócio de celular, a franquia da lojinha de camisa do Grêmio, a lojinha de não sei o quê. Aí as outras marcas vêm, uma Gamicado, uma Americanas.
2: O aluguel de shopping é caríssimo.
1: Caríssimo.
2: Caríssimo.
1: Muita gente fale seu negócio.
2: É, porque, meu...
0: Por isso que tem gente que tem as coisinhas, como é que é o nome? As ilhas?
1: É. Ilhas. Ilhas é uma grande solução. Aprendi isso com o Semenzato no Shark Tank.
0: Quem é o Semenzato?
1: É o cara pica.
0: Tubarão.
1: Aí,
0: tubarão do quê?
1: Ele tem, por exemplo, a Sorri... Como é que é o nome da... Banco de dentista aí?
0: Sorrifácio?
1: Isso aí. Isso aí é dele. As franquias todo o Brasil, a Espaço Laser.
0: É porque todos são donos de um bagulho, tipo, o Caíto é da
1: Chili Beans. Não, mas é que ele é de vários, né? Mas ele tem... Ele é, porque o Semenzato é especialista em franquia.
0: Ah.
1: Entendeu? Então...
0: Ele entrou em contemporada.
1: Qual é a outra que é dele?
0: A que eu vi era do cara do Chinese Box, que se fudeu.
2: Por quê?
0: Não, sofreu um acidente e ficou mal. Só isso?
2: Então, o que tem o Semenzato que ele ensinou o conceito de ilha em shopping? Para, meu, volta pro Semenzato. Ah, velho, não dá pra fazer problema com vocês juntos.
0: Cara, que informação fodida. Ele se fudeu. O cara ficou. O cara com a boca. Não ganhou aquele moelho, não.

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1: Dois gordos e um shopping. Vamos pro encerramento. O que a gente não falou sobre o shopping? A gente não falou sobre o cheiro. Shopping, ele é um ambiente de cheiros,
2: banheiro,
1: né?
2: Banheiro de shopping, que é bom, normalmente.
1: Normalmente é bom. Uhum. Normalmente é bom.
2: É um dos banheiros mais limpos que tem na rua.
3: Mas eu me incomodo quando eu vou cagar e já tem um cara limpando lá, ele fica lá dentro.
2: Ah, isso é chato, meu.
1: É foda
3: usar tipo o restaurante de filme americano, que tem o cara que tá sentadinho, lavando as tuas mãos e tal.
2: Um shopping que é muito bom é o Barra Shopping aqui em Porto Alegre.
3: Onde é que é o Barra Shopping?
2: Na zona sul ali, da frente do Pontal.
3: Ah, sim.
1: É um shopping. Faz uns eventos muito massa.
2: Que por muitos anos foi o maior shopping da América do Sul.
3: Eu estive lá num evento de cafés.
1: Eu te apresentei o shopping quando a gente foi no show do Lelê lá, o evento.
3: Exatamente.
1: De rock.
3: No... Exato.
1: Rock Seva. Seva, não me lembro agora.
3: Mas vocês gostam de ir em shopping quando estão em outra cidade ou não?
4: Não tem essa pira, não.
1: Eu vou por tua causa.
3: Por exemplo, Joinville tem um shopping muito bom, lá do nosso amigo do videogame.
1: Todos que eu fui, foi por tua causa.
2: Cara, pra ter noção...
3: Nós ficamos num hotel que
1: era dentro do shopping.
3: Puta, isso foi...
2: Mas aí que tá, eu não fui. Eu nem... Porque, tipo... Porra, mas... tu tava aloprando, tu tava... Bah, vamos lá, temos que ir lá no shopping.
3: E aí quem foi comigo foi nosso amigo do meu, do cara, eu adoro ir em shopping.
2: É, tipo, não tem essa pira, não.
3: Eu gosto de ver loja diferente, cara.
2: Sabe que eu tenho um ponto, tá? Tem gente
3: que... Tem shopping que a loja não tem tudo que é shopping.
2: Não, mas tem gente que gosta de ir em shopping pra passear. Eu não vou em shopping.
3: Não, eu vou pra gastar.
2: Não é isso. Mas eu não vou assim, ó. Hoje eu vou no shopping procurar coisas. Não, eu vou no shopping pra pegar algo específico.
3: Tu não vai, tipo, almoçar com a mina? Eu vou dar uma banana
2: no shopping. Não, vou ficar de bobeira no shopping.
3: Ah, não, eu e minha mina,
2: vou lá ficar de bobeira no shopping. O shopping eu vou... Ah, qual... Eu penso assim. Qual shopping tem a loja tal aqui em Porto Alegre? Eu vejo lá, tal shopping. Isso aí, eu vou lá, compro... Se tiver com fome, passo na praça de alimentação
1: e saio. Não, eu gosto de passear em shopping,
2: eu não gosto. Inclusive, eu tenho um pouco de fobia, assim.
1: Eu gosto de entrar no shopping e fazer o que eu tenho que fazer.
3: Não. Tanto é que a última vez que eu fui ao shopping, eu fiz o nosso querido Rafael Gomes e a sua amiga Sofia entrar numa exposição de que era o que não era legal.
2: É.
3: Aquela que a gente entrou lá, não vou falar o nome.
1: Não, eu já vou nos negócios por causa do Léo, eu sei. Tipo assim, ó, não é um problema pra mim. Eu tô acompanhando meu brother.
2: Não.
1: É um bagulho que ele gosta, eu vou com
2: não
1: ele.
2: Não é uma dor também tu andar no shopping.
3: Não, até que eu às vezes também tem aquele que aí que eu vou também.
1: É isso.
2: Mas
3: tipo assim, a gente foi no Praia de Belas na exposição do Chaves, legal pra caralho.
2: Legal
3: pra caralho.
2: Não, outra teve uma exposição no Barra também do corpo humano. Muito, muito boa.
3: Vocês preferem shopping?
2: Corpos reais.
1: Ou eu gosto do Seva no Total. Puto, serve no Total.
2: Ah, esse evento é legal.
1: Legal pra caralho.
2: Pô, só que o Total é um shopping diferente, porque o Total tem balada dentro.
1: Isso aí.
3: Mas, sabe que Rio Grande tinha um shopping lá que eles fizeram uma Pink Elephant? Que é uma balada meio gringa, assim.
1: Tem aqui.
3: Que quebrou, né? Rio Grande, os caras abriram o bagulho. Óbvio que quebrar. Mas eu fui lá na estreia e tal, um lugar muito a fuder. Não tinha ninguém, mas muito a fuder.
2: Legal.
3: Só que eu fiquei pensando, vocês preferem shopping ou outlet?
1: Shopping.
3: Outlet, porque o outlet, ele é um shopping ou só um outlet?
1: É um outlet.
2: Ele é primo do shopping.
3: Porque ele tem...
1: É um parente próximo.
3: Porque ele é um shopping
2: aberto.
3: Rasteiro, né?
1: Ah, mas é que o outlet, tu não vai lá aleatoriamente.
3: Não, é lá pra pagar, então pra comprar.
2: É, lá tu vai lá pra procurar o menor preço pra comprar.
1: Tu vai procurar, tipo assim, eu quero um tênis. Aí tu vai no outlet.
2: Eu quero um tênis da Nike.
1: E aí tu vai lá
3: pra comprar o mais barato.
2: É isso. Tu vai lá pra isso, mas apesar de ter a praça de alimentação.
3: É, porque as pessoas que vão lá têm fome, né?
2: É o caminho do gasto é esse, né? Tu vai lá, caminha, procura o que tu quer comer, bate a fome.
3: Pra mim, qualquer lugar tinha que ter praça de alimentação.
2: Mas tu olhar, a maioria dos lugares tem,
3: cemitério tinha que ter uma praça de alimentação.
2: Mas tem um dependente cemitério.
3: Cara, um restaurante, um cemitério e engajar.
2: Mas, cara, tem o Jardim da Paz aqui, tem restaurante.
1: É, meu. Tem? Todo cemitério tem restaurante.
3: Não, todo não. Desculpa.
1: Não, em Porto Alegre.
2: Não, o municipal acho que não.
3: Não, o de Velar é meu pai, o outro que eu fui não tem restaurante.
2: Tá, mas cidade pequena vai ser mais difícil.
1: Acho que o crematório aqui tem também.
2: Crematório tem.
3: Importante.
2: Tem, crematório tem. O Ângelos ali?
1: É.
2: Tem. O quê? Escapou, mas ninguém pegou. Tá tudo bem.
3: Mesmo cara que
1: idiota. Não dá pra fazer
2: vergonha. Não, cara... vocês não. Meu, todas quem largou foi eu. Eu não larguei uma.
1: Eu sei que vocês dois fazem ele se soltar.
3: Você, que trabalhou no crematório, sim, eu tenho especialidade e tal, não sei o que. Tá, mas tu...
2: Onde é que trabalhou antes?
3: Onde é que é o setor? Aqui é o churrascaria. Boa. Faz os dois, já.
1: Não tem muita churrascaria em shopping.
3: Tem sim, cara.
2: Não tem. Me diz uma.
3: O coisa? Churrascaria em shopping?
1: Não tem. Churrascaria. Acho que...
2: Pô, em São Paulo
3: tem,
2: deve ter.
3: É que eu acho que não tem onde tu botar a chaminé.
2: Claro, por incrível que pareça, faz sentido.
3: Claro, tu vai botar pra onde vai fazer a fumaça. Ah, e claro, vai botar os fundos.

0: de mandar.
1: Faz sentido.
0: E aí, perigoso. Não, mas é perigosíssimo.
1: Não, mas agora
2: é só uma coifa gigante. Tipo assim, meu.
0: Coifa não. Coifa
2: ah, qualquer. Qualquer
1: não, restaurante tem chapa. Vou te refutar.
2: Qualquer restaurante tem
1: toda
2: chapa.
1: Toda praça de alimentação fica nas laterais.
0: Tá, mas é que aí tu pensa.
1: Ela fica na parede que dá pra rua do shopping, porque é por onde tem que entrar as coisas.
0: Mas é perigosíssimo uma churrascaria dentro do shopping. Não. Porque é do fogo. Pega nas roupas.
2: Tem um monte de parrija. Tem parrija no Iguatemi. A churrascaria não tem.
0: Tem. Qual é a diferença?
2: Tem uma parrija.
1: Não, mas a parrija tem que ter fumo, tem que
2: na
1: sair.
2: Na segunda praça de alimentação tem parrija.
1: Tem. Ele tem. Tem. E outra, tem galeteria.
2: E tem Mamma Mia aqui no...
1: É.
2: No
1: não, mas o Mamma Mia aqui é do shopping, mas ele é na rua, né?
2: É.
0: Tem tipo Outback. Não, mas assim...
2: Mas cinema, ele tá... cinema só tem no shopping. Não tem mais cinema fora de shopping.
1: Tem o Capitólio.
0: O Capitólio, tem o do... Qual que é o da Casa de Cultura? O Capitólio
1: não? Capitólio? Não, tem o da Casa de Cultura e tem o Capitólio.
0: Pô, a Casa de Cultura é cinema de rua, não é? Um cinema, tanto que não passa
1: e
0: filme...
1: E tem o novo é em shopping?
0: Qual?
1: O das poltronas?
0: É, no João Pessoa.
1: Claro. Tá? Ali, né? No João Pessoa. Eu não fui ainda.
0: No Joe People, Joe também não. Tu vai, né?
1: Vou aí.
2: Dois gordos da madrugada ficando por aqui, obrigado pela
1: participação.
0: Acho que a gente tem que fazer.
2: Se o shopping quiser colar aí, nós estamos aí.
0: A gente tem que fazer um dia. Pô, shopping. É que o shopping é muito difícil do shopping patrocinar alguma coisa.
2: Claro que não, o Iguatemi patrocina o Timeline.
0: É mesmo?
2: É.
1: Quem?
2: Ah, mas. Iguatemi.
0: Então eu posso refazer a frase? Pode. É difícil um shopping patrocinar um programa ruim.
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0: Olha só, o que tu vai ouvir agora é o resumo de tudo que nós fizemos de pior e melhor a semana aqui no Pretinho Básico. Quem levou a facada?
1: O nego velho tava meio mal das vistas. Catarata pegando, precisou fazer uma cirurgia de urgência nos olhos. Teria que ficar pelo menos uns 3 dias usando tapa-olho. Ou seja, não conseguia fazer praticamente nada, meu querido. Pra ajudar, entrou em ação quem? A nega véia, pra ajudar ele, né, querido? Ô, nega véia, faz favor pra mim. Vai lá na geladeira, pega uma serva bem gelada, porque eu não tô conseguindo enxergar a geladeira, meu. Aí a nega véia vai até a cozinha, pega a gelada, traz pra ele. Um tempo depois, o nego véio de novo. Querida nega véia, só uma outra informação aqui. Pode ir lá na cozinha pra mim, pegar um potezinho de torresmo ali, da calemba, pra mim, porque eu não vou conseguir encontrar. Aí a nega véia foi lá e trouxe o torresmo. Me ajuda aí no banheiro, véio. Você dá uma urinada? Aí a nega véia pegou ele pelo braço, levou até o banheiro. O nego véio tirou a guaiaca, baixou as bombachas e já começou a mijar, né, cara? E a nega véia olhou pra ele: ué? Eu achei que tu ia me pedir pra segurar o tico aí. Não, querido, ele é pequenininho, mas esse eu enxergo.
0: Se tu quiser, se tu quiser, se tu quiser mais momento como esse, vai lá na TLTV, no YouTube, que tu vai achar muito legal. Tá legal? Muito obrigado.

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0: chefe, a tropa, Guaxinim, a tropa inteira. O Paul, tá maluco, só menor bom, papai. Sem neurose. Isso aí pra mim, ó, aula. Aula de vida, se ligou, pai? Aula de vida.
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0: Olha só, o que tu vai ouvir agora é o resumo de tudo que nós fizemos de pior e melhor a semana aqui no Pretinho Básico. Quer levar uma facada?
1: A guria chegou em casa e aí ela foi tirando o sapato, tirou o casaco e olhou pra mãe e falou assim, ó. Opa, mãe, tô um pouco chateada porque lá na escola todo mundo fica dizendo que eu sou distraída. Aí eu fui no balé, todo mundo tá dizendo que eu sou distraída. Aí fui no cursinho de inglês, todo mundo falando que eu sou distraída. Aí a mulher olhou pra ela e falou assim, olha só, tua mãe mora na casa do outro lado da rua.
2: Ah, não.
1: Era boa, era boa.
0: Se tu quiser... Se tu quiser mais momentos como esse, vai lá na TLTV, no YouTube, que tu vai achar muito legal. Tá legal? Muito obrigado.

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0: Olha só, o que tu vai ouvir agora é o resumo de tudo que nós fizemos de pior e melhor a semana aqui no Pretinho Básico. Que levou a facada?
1: O nego velho tava meio mal das vistas. Catarata pegando, precisou fazer uma cirurgia de urgência nos olhos. Teria que ficar pelo menos uns 3 dias usando tapa-olho. Ou seja, não conseguia fazer praticamente nada, meu querido. Pra ajudar, entrou em ação quem? A nega véia, pra ajudar ele, né, querido? Ô, nega véia, faz favor pra mim. Vai lá na geladeira, pega uma serva bem gelada, porque eu não tô conseguindo enxergar a geladeira, meu. Aí a nega véia vai até a cozinha, pega a gelada, traz pra ele. Um tempo depois, o nego véio de novo. Querida nega véia, só uma outra informação aqui. Pode ir lá na cozinha pra mim, pegar um potezinho de torresmo ali, da calemba, pra mim, porque eu não vou conseguir encontrar. Aí a nega véia foi lá e trouxe o torresmo. Me ajuda aí no banheiro, véio. Você dá uma urinada? Aí a nega véia pegou ele pelo braço, levou até o banheiro, o nego véio tirou a guaiaca, abaixou as bombachas e já começou a mijar, né, cara? E a nega véia olhou pra ele, ué? Eu achei que tu ia me pedir pra segurar o Tico aí. Disse, não, querido, ele é pequenininho, mas esse eu enxergo.
0: Se tu quiser mais momentos como esse, vai lá na TLTV, no YouTube, que tu vai achar muito legal. Tá legal? Muito obrigado.

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0: Olha só, o que tu vai ouvir agora é o resumo de tudo que nós fizemos de pior e melhor a semana aqui no Pretinho Básico. Quem levou a facada?
1: Nego velho era capataz, mas era resolvedor dos problemas de uma fazenda, meu velho. Deu encrenca, chama o nego velho. Um dia ele tava tranquilo, fechando seu palheirinho lá. Quando chegaram os dois capangas, trabalhavam pra ele. Trouxeram o louco amarrado. Só, nego velho, tá aqui, ó. Esse aqui queria comer a mulher do patrão. Aí o nego velho, ah, o quê? Como é que é o negócio aí? Não, mandaram trazer pra ti aqui, o nego velho. Tá, deixa aí então, deixa infeliz aí. Aí esse aqui nós vamos comer o furico dele, já que ele é todo comedor aí. Aí os capangas largaram o cara e saíram. Depois já volto com outro cara. Atiraram e disseram, olha, nego velho, esse aqui, ó, tava roubando dinheiro do nosso patrão, meu querido. Ah, deixa esse louco aí que eu vou cortar as mãozinhas dele, esse filho da mãe. Não demorou muito, aparece mais um terceiro, cara. E o nego velho, e esse aí? Só olha esse aí, nego velho, tu nem sabe, tava de olho nas coisas do patrão. O que que fizemos com eles? Deixa pra mim, isso aí eu vou furar os olhos dele. Tem uma furadeira aqui que eu já vou aproveitar agora e usar nele. Nisso, aquele primeiro cara que chegou amarrado, tava lá num canto apavorado, levantou a mãozinha assim, ele... O que que é aí? O que, que é isso? Não, não só pra te lembrar, eu sou aquele primeiro do furico lá.
0: Se tu quiser mais momentos como esse, vai lá na TLTV, no YouTube, que tu vai achar muito legal. Tá legal? Muito obrigado.

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0: Atlântida, Rádio das Nossas Vidas, muito bom dia, seus lindos! Tá chegando por aqui o nosso despertador, o Morning Show mais gostosinho do FM! Agora, 7 horas e 5 minutos desta quinta-feira, já estamos mais pra lá do que pra cá, né? Hoje, dia 30 de julho, quinta com um cheirinho de sexta-feira, se a gente quiser, dentro do nosso coração. E a gente quer, a gente já começou nesse clima malucão do Despertaverso. Então, vamos dar ele pra não tomar ele. 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Mas, quem é essa louca que vos fala? Que está abrindo o programa, porque estamos numa nova fase do Despertador. Essa daqui, ó. Acorda, Carolina! Meu dia não começa bem se não tem essa música. Muito que bem, eu sou a Carol Sanches, arroba carol.sanches no Instagram, pra tu chegar na nossa pauta do dia logo na sequência. Mas eu não estou sozinha, não. Ele está entre nós.
1: Derrama, derrama.
0: Ai, ai, o nosso embaixador do balanço. Gostei, hein? Muito bom dia, Rodrigo Adams.
1: Muito bom dia, Caroleta. Aqui estamos nessa versão funkeada. Na introdução do Titio. Gostei, aumenta um pouquinho, um grauzinho. Bah, aí tu veio. Bah. Nos tempos de Furacão 2000, né? Mentira, nunca fui lá. Aí.
0: Eu sempre amei essa música. A original, mas com esse clima funk tem tudo a ver contigo.
1: Eu acho que é mais eu, né?
0: Mais tudo a ver.
1: Aquela coisa mais comunidade ninjitsu.
0: É, ó.
1: Aí. Bah! Bah, eu vou fazer chegar no Fred isso, pedir pra ele fazer
0: Bah, imagina se ele fizesse uma versão.
1: Vou fazer chegar no Fred isso.
0: Fred Chernobyl.
1: Queridão.
0: Será que ele tá acordado às 7 horas e 7 minutos da manhã, de uma quinta-feira?
1: É o Fred que sempre brinca comigo. O dia que der algum creu com o Mano Chandes, eles vão me chamar. Que nunca ocorra isso, porque eu amo o Chandes.
0: Que coisa absurda.
1: É, nunca ocorra nada disso, né? É que tem coisas e coisas, né, cara? Uma
0: isso.
1: Coisa é tu ser fã, outra coisa é tu ser da banda, velho. Eu sou fã, mano.
0: Ah, mas vai que, sei lá, o Fred tá sem voz.
1: Não,
0: mas
1: o Fred.
0: E durante.
1: O Fred pode ficar sem voz o tempo que quiser.
0: Perdão, perdão. Fiquei.
1: Deu um nó, né?
0: Deu um nó. Mas sabe quem é que pode
1: é
0: nos salvar?
1: Tá aí, né?
0: Não é sobre. É, isso é realmente.

0: bem diferente. Mas não é só... Vamos fazer o seguinte?
1: Vai.
0: Vamos chamar a nossa família?
1: Isso.
0: Obrigada. Família Desperta Verso, me salva nesse momento. Bora conectar todo mundo. Tanto a galera que chega na Rede Atlântida, no Rádio Raiz, nas frequências da nossa Rádio Atlântida, assim como no atlântida.com.br, aplicativo da Atlântida. Muito obrigada pela tua parceria e audiência. 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

0: Terra, tudo certo. Adãozinho, nossa pauta do dia.
1: Pois bem, vou pedir pra tu dar uma recuperada, porque eu passei a noite editando e produzindo conteúdo que eu dei meio que uma bugada. Eu encaminhei coisa pra ti. Acabei de encaminhar coisa pro Vini, com Joia Rara agora. Encaminhei coisa pra Bruna das nossas férias. Eu acordei. Eu acho que vou ter uma baita quinta-feira, viu?
0: Tu acordou a mil por hora.
1: Não digo a mil, mas acordei disposto a fazer.
0: Tá, isso é importante.
1: A conquistar. E é isso que eu quero falar pra ti, ouvinte, que tá na audiência do Despertador. Acorda disposto a fazer.
0: Perfeito. Olha, a tua sugestão era em cima do show que o Bruno Mars fez de Harry Potter.
1: Perfeito. Ele se apresentou em Londres e se vestiu de Harry Potter, não é isso?
0: Exatamente.
1: Tá.
0: E daí a tua sugestão era...
1: Ah, quer botar o áudio?
0: Eu quero botar o áudio.
1: Então bota o áudio.
0: Então tá bom.
1: Tem problema, põe direto
0: aí. Vai ter que ir direto mesmo.
1: Vai, improviso.
2: O Bruno Mars fez um show fantasiado de Harry Potter na Inglaterra. Pauta pro Despertador. Se o Bruno Mars fizesse um show na tua cidade, ele teria que se fantasiar de quê? Eu começo. Envia a mão, a Xuxa louca do centro.
0: Isso foi um áudio ao meio de 35 que Adams mandou no meu WhatsApp.
1: Boa, então comecei. Bruno Mars fizer um show em Viamão, tem que ir de Xuxa Louca do Centro.
0: Perfeito, perfeito.
1: Xingando todo mundo também.
0: E se for em Porto Alegre, o show...
1: Homem do Gato.
0: Homem do Gato, eu ia dizer o Homem da Sunga.
1: O Homem do Gato é mais conhecido.
0: Ah, mas eu conheço mais o Homem da Sunga, eu não sei nem quem é o Homem do Gato.
1: O Homem do Gato é aquele cara que tem uma aptinha na boca e fica fingindo que tá brigando com um gato e tal. Ele é um clássico da GPA, a galera toda se ligou já.
0: Ah, mas daí tu foi pra GPA, eu tô falando de Porto Alegre.
1: Ah, beleza, mas é que ele roda, ele é um Bruno Mars com menos recursos.
0: Gente, o Homem da Sunga pra mim. É. Homem da Sunga, com seu chapéuzinho... Aqui na volta, com a sua abinha de sunguinha azul marinho, tênis caminhando na redenção.
1: Pois
0: pra mim, é isso, é o Bruno Mars.
1: Porto Alegre tá sem uma grande personalidade louquinha, né?
0: Tu quer ser ela? Tu quer ser ela?
1: A gente já tá meio nessa. É que a gente, né, tá aqui diariamente, então a gente também acaba caindo no limbo, assim, na rotina das pessoas. Mas eu tô dizendo assim, ó, bah, aquela figura folclórica, sabe? Que todo mundo bate o olho no interior, assim, todo mundo sabe quem é.
0: Entendi.
1: Aqui Porto Alegre tá assim, faz um bom tempo. Porto Alegre tá tão triste que há um bom tempo não tem nem o nosso louquinho favorito.
0: Ai, Ada.
1: É real.
0: Eu não sei se é tão triste assim.
1: Ah, cara.
0: É só tu ir na redenção no domingo, no sábado, que tu vai encontrar
1: é que
0: os louquinhos.
1: Daí tu vem com o super trunfo.
0: Exato.
1: É.
0: Exato, vai estar ali.
1: No dia a dia, no cotidiano.
0: Ah, mas
1: tudo bem, eu aceito.
0: No cotidiano, os louquinhos são CLT. Vão estar trabalhando.
1: É, faz sentido.
0: Onde é que a galera chega mandando, então, e participando da pauta do dia?
1: A partir de agora, tu vai entrar no nosso @ Rodrigo Adams, no @ Carol.Sanches, aquele áudio até 30 segundos. Lembrando, se puder tirar do Bluetooth, lembra, vou mandar o áudio. Puf, tirei do Bluetooth, depois tu põe de novo. Não tem problema.
0: Perfeito.
1: É que o Bluetooth, ele acaba captando muita coisa que não precisava.
0: Ele deixa meio...
1: abafado. Como
0: e
1: se
0: meio
1: tivesse
0: magnético,
1: num cano.
0: Assim,
1: isso, é. Então é o seguinte, ó. A gente quer tua voz assim, ó. Como a gente tá falando agora, certo, bebê?
0: Ui.
1: Então manda o teu áudio na categoria elegância. @ Rodrigo Adams, @ Carol.Sanches, é a pauta do Despertador.

0: Se o Bruno Mars fosse fazer um show na tua cidade e fazer uma homenagem pra tua cidade com algum personagem folclórico dela, como é que ele teria que vestido? Manda pra gente.
1: Eu acho que ele deve gostar dessa música também que eu coloquei pra gente dar o start.
0: Uau!
1: Essa daqui, ó.

0: Agora 7 horas e 27 minutos desta quinta-feira. Eu sou a Carol Sanches, comigo sempre ele. Muito bom dia, Rodrigo Adams.
1: Muito bom dia, Caroleta. Aqui estamos com mais

0: uma edição do Morning Show número 1 do Rio Grande do Sul, ao Despertador, até 5 para as 9 da manhola, junto contigo em toda a Rede Atlântida no Rio Grande do Sul e conectado com o mundo no atlântida.com.br. Preciso fazer uma correção. Falamos neste programa que a atriz de punk...
1: Ah, sim, eu sei, eu
0: era,
1: sei.
0: Aliás, falamos, eu tô sendo legal porque daí a gente sai de mão dada.
1: Não,
0: junto.
1: Mas foi, era a Blossom, né?
0: É isso, foi a Blossom.
1: Foi a Blossom.
0: Exatamente, a atriz da Punk Brewster. Eu fiquei até pensando, cara, não, na linha do tempo não devia fechar muito com
1: não,
0: isso.
1: Não, não, pois é.
0: Mas foi a Blossom.
1: Eu confundi as personagens.
0: Não tem problema. Duas meninas que fizeram muito sucesso no SBT.
1: Mas a nossa pauta do dia não tem nada a ver com isso, né?
0: Nada! A gente quer saber o seguinte, ó. O Bruno Mars fez um show fantasiado de Harry Potter.
1: Muito
0: ele
1: bom.
0: Tava lá no, nas Inglaterra, né? E ele achou que tava em Hogwarts. E aí se fantasiou de Harry Potter.
1: Isso, ele se apresentou em Londres e colocou lá a vestimenta do Harry Potter, o manto da Grifinória. Tava até com o ursinho de pelúcia do Dobby, com uma varinha de fato. E eu tava vendo um vídeo, Adanzinho, não sei se foi esse que tu viu, mas ele tava ali cantando, tal, não sei o quê, pega a varinha e fala incêndio. E daí as luzes...
0: Legal.
1: Obviamente, né? Normalmente uma luz de show faz um tchá, assim. E daí fez um tchá, mas obviamente ele fez essa conexão com o Harry Potter, que é o feitiço de incendiar tudo.
0: Legal, legal.
1: Achei legal.
0: E aí a nossa pauta do dia quer saber o seguinte, se o Bruno Mars fizesse um show na tua cidade, ele teria que homenagear algo, alguém, algum louquinho, alguma personalidade? Não tem problema. Manda pra gente no arroba Rodrigo Adams e no arroba Carol.Sanches, assim como o Clayton. Vamos ver o que ele mandou aqui. Vai... ligado aqui, minha amiga.
1: E tá aqui aberto.
0: Então, nós temos um problema de não ter um cabo conectado aqui.
1: Ah!
0: Tô aprendendo. Tá?
1: É, nós dois aprendendo. Nós dois aprendendo, né? Deixa eu ir com o Eduardo por aqui.
2: Bom dia, Carol. Bom dia, Anamis. Não sei se é um personagem folclórico, mas todo poste que você olhar, ele vai estar lá. Bruno Mars poderia encarnar o Toniolo.
1: Toniolo!
2: O cara que conserta as gaitas. Aí tu escolhe. Que bom dia!
1: Eu acho que o que conserta as gaitas ia ser incrível. Imagina, no meio do palco, o nosso Bruno Mars não só consertando uma gaita, como tocando uma gaita, né? Deixa eu ir com o Bruno enquanto o Adams ajeita ali. Bora!
3: Fala, Carolzinha! Fala, Adams! Beleza? Bruno aqui de Porto Alegre, motorista de aplicativo. Bom... se o Bruno Mars fizesse show em Porto Alegre, ele podia estar vestido de dançarino de Ipanema.
1: Dançarino.
3: Ah, aquele carinha ali, o, que fica dançando em Ipanema ali, é um clássico. É um clássico da Zona Sul. Kiki, bom dia pra nós.
1: Kiki.
0: Valeu, agora vamos ver se vai aqui, ó.
1: Vamos. Ué, mas tá aberto. Deixa eu ir, então, só com mais um áudio pra gente ajustar por aqui. Deixa eu ir com a Nara.
4: Bom dia, Carol. Bom dia, Adams. Quem tá falando aqui é a Nara, de Novo Hamburgo. Cara, se o Bruno Mars fizesse um show em Novo Hamburgo, ia ser legal ele fazer em homenagem ao mendigo Bob, que é muito conhecido em Novo Hamburgo, que ele andava... o que eu conheço antigamente, né? Tem outros agora. Mas ele andava com as calças, o fundo das calças rasgadas, então ele acabava ficando com a bunda de fora, os balagandã aparecendo, então... e o bom seria ver o Bruno Mars assim, né? Então...
0: me diga o Bob.
4: Bom dia.
1: Aparecendo tudo. Aparecendo tudo, a Nara queria que o Bruno estivesse, então, vestido de mendigo Bob Marley. Adãozinho, relembra a nossa pauta do dia pra galera chegar.
0: Bruno Mars fez um show em Londres vestido com as roupas de Harry Potter, da Grifinória, é isso?
1: Isso.
0: É, e aí a gente tá querendo saber, se o Bruno Mars viesse pra tua cidade, pro teu bairro, enfim... e tivesse que se fantasiar de algo, de alguém, uma personalidade, aquele tantazinho, aquela pessoa que todo mundo conhece na cidade.
1: Que é bacana, que é
0: como
1: legal.
0: Como é que seria isso? Manda pra gente no arroba Rodrigo Adams e no arroba Carol.Sanches.
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0: Atlântida, Rádio das Nossas Vidas, muito bom dia! O nosso despertador, o morning show mais gostosinho do FM. Conecta toda a rede Atlântida, toda a galera no atlântida.com.br, no aplicativo da Atlântida. Faltando aí 10 minutinhos para as 8 horas. Carol Sanches por aqui, Rodrigo Adams, a nossa galera chega aonde com a gente?
1: Muito bem, Carolzinha, cá estamos, 10 minutinhos para as 8 da manhã, despertador no ar, por mais uma hora e 5 minutos junto contigo, e a nossa pauta do dia que é o seguinte, ó, Bruno Mars fez um show em Londres de Harry Potter, a gente tá explicando toda hora que a audiência vai se renovando,
0: isso
1: né?
0: Isso aí.
1: Se fantasiou de Harry Potter, Grifinória, aquela coisa toda, plim, ah, incêndio e tal. E a gente quer saber, se ele viesse pra tua cidade, pro teu rolê, pro teu bairro, pro teu colégio, pra tua faculdade, seja o que for, pro raio que o parta, como é que ele ia se fantasiar? Vamos ver o que o Cleiton mandou?
0: Vamos!
1: Vai!
2: Bom dia, Rodrigo! Bom dia, Carol! Cleiton Magnus, aqui de Cachoeirinha. Cara, se o Bruno Mars fosse vir pra Cachoeirinha, ele tinha que se fantasiar do Zé Louco da Cachoeirinha, falecido Zé Louco. Todo mundo ia saber quem era. Kikiki!
1: Valeu, meu, tamo junto.
0: Ó, se a nossa audiência quiser chegar com as características desses personagens,
1: isso é importante,
0: né?
1: Tu não tá falando só pros teus amigos.
0: Isso, não é só pra galera da tua cidade.
1: Eu sei que a gente tem uma intimidade, todo mundo se curte aqui e tal.
0: Somos da mesma família.
1: É isso, mas é importante dar uma descrição, né?
0: Exatamente. Vamos com esse áudio aqui, ó, primeiro, hein?
3: Fala, Carol. Fala, Rodrigo. Tudo bem? Júnior aqui de Novo Hamburgo.
1: E aí, homem?
3: Se o Bruno Mars viesse pra cá, ele teria que, além de se vestir igual o cara, teria que falar a famosa frase de introdução na cidade. Alô, amigos! A famosa frase do Dudu Nilson. Um forte abraço, um ótimo dia pra nós.
1: Alô, amigos! Ia ser engraçado, cara. Hello, my friends! Vamos aqui, vai!
4: Bom dia, despertador. André de Passo Fundo. Se o Bruno Mars viesse pra Passo Fundo aqui, ele ia ter que se vestir de cigana da faca. Era uma cigana que lia sorte no centro de Passo Fundo e ela pegava o dinheiro e não devolvia. E se tu incomodasse muito ela, ela puxava a faca.
1: Olha a faca.
4: E ela tinha uma voz assim, meio que engasgada.
1: Sim.
4: Bom dia.
1: Tabagista, né? Cigana é tabagista.
0: Meu Deus do céu, cara. Vamos com a Stefani.
5: Bom dia, Carol. Bom dia, Rodrigo.
1: Dia.
5: Eu sou gaúcha lá de Passo Fundo, então...
1: Fundo.
5: Obviamente, se o Bruninho viesse pra cá, ele ia ter que fazer um show em homenagem ao Teixeirinha.
1: Tá.
0: Oh, tá,
5: é claro,
0: legal.
5: Que o Teixeirinha não nasceu aqui, mas a gente tem uma estátua e uma praça pra ele, então eu acho que é justo.
0: Achei legal, que
1: Achei
0: ela
1: legal.
0: Foi pra parte mais
1: cultural,
0: de presença
1: claro.
0: Cultural. Também pode, né?
1: Boa. Bora. Imagina, Bruno Mars feat. Teixeirinha.
0: Vai ser sensacional. Qual música será que o Bruno ia chamar o Teixeirinha pra cantar
1: Gaúcho
0: com ele?
1: Gaúcho lá de Passo Fundo.
0: Então tá.
6: Dig Liguion, beleza? Bom dia, salve, salve, Rodrigo. E aí, Carol, beleza? Tudo na boa?
0: Tudo.
6: Quando o Bruno Max vier em Pelotas, ele tem que se fantasiar da baiana das rodas de samba. Cara, tem uma baiana aqui que

0: tudo que é roda de samba, ela tá lá, em frente à banda, cara. É, ela tá lá, ela tem entrada livre em tudo que é troço, ela tá lá. Ela e sua maquiagem fosforescente. Kikiki, valeu!
1: Tudo valeu, que é troço, querido. Ela tá lá. É tipo o Mudinho do Trensurbe ali,
2: é,
1: né?
2: É isso, tá em ele todos os multiplica. Lugares.
1: Bah, o Mudinho é uma viagem, meu. Quando vê ele tá em Canoas, quando vê ele tá em Porto Alegre. Tem evento, o Mudinho tá.
2: Tá lá. Uhum. Conhece mais a cidade do que muita gente.
1: Tá louco, velho.
2: Vamos com a Renata.
3: Bom dia, Carol. Bom dia, Rodrigo. Aqui bom é a Renata dia. De Teutônia. Oh. Se ele viesse pra cá, com certeza ele teria que se vestir de Aldo, né? Pra honrar Aldo da Garbi. Aldo seria o personagem
1: Aldo,
3: dele.
1: Aldo, Teutônia.
3: Obrigadão.
1: Muito bom, muito bom, muito bom, muito bom. Boa, boa lembrança. Bem demais.
4: Fala, Rodrigo. Bom dia. Como é que estamos? Tudo certo? Bom dia, Caroleta.
2: Tudo bom?
4: Cara, eu acho que se o Bruno Mars fizesse um show no Capão da Canoa... Com certeza ele ia ter que se vestir de ceninha.
1: Claro.
4: E homenagear essa pérola que nos deixou há algum tempo.
1: Pois é.
4: E seria muito massa ver isso aí. Tá certo? Um abraço, valeu, quintou.
1: Cara, eu juro, quando eu vi essa pauta, eu comecei a lembrar as cidades, assim, por onde eu já andei, né? E eu lembrei do Ceninha.
2: Como é que era a roupa do Ceninha?
1: Ele se vestia com um macacãozinho de Fórmula 1 e ficava na entrada, ali perto do Antigo Nacional, bem na entrada, na Paraguaçu, entendi. Sabe? Uhum. Tinha um posto ali, eu não sei o que tem naquela região agora ali. Mas enfim, a galera que andou por ali, viu o Ceninha muito sabe. Por ali, entregando panfletinho e tal.
2: Só quem viveu
1: já pegou
2: sabe.
1: Na hora, claro, óbvio. Vem uma memória afetiva. E aí o legal, porque é uma memória afetiva não só de quem é de Porto Alegre, de todo o estado que vai pra Capão da Canoa, né?
2: As férias da galera, todo mundo já sabe,
1: perfeito.
2: Então.
1: Perfeito. Quando é que a gente vai usar aquele AP lá?
2: Ah, a gente pode usar. É. Ah, neste momento tá meio friozinho, né?
1: Ah, mas às vezes praia no frio é legal, né?
2: Ah, isso é verdade, isso é verdade. Ai, ai, nossa galera chega aonde, Adanzinho?
1: No @RodrigoAdams e no @Carol.Sanches tá rolando a nossa pauta do dia num oferecimento de Docile, gentileza muda tudo, experimente. Queremos saber o seguinte, Bruno Mars vai fazer um concerto na tua cidade, vai homenagear alguém famosinho, e o famosinho vale tudo, hein?
2: Isso.
1: Pode mandar pra gente ali no @RodrigoAdams, no @Carol.Sanches, e se puder dar uma descrição, que nem o Amaral
2: como
1: fez
2: essa
1: ali,
2: pessoa...
1: isso foi legal, ele já descreveu a maquiagem,
2: a roupa,
1: onde ela vai, os troços,
2: tudo.
1: Manda
2: coloca
1: pra
2: ali.
1: Gente, @RodrigoAdams, @Carol.Sanches, que já voltamos com mais Despertador na Atlântida.
2: Bora de música, daqui a pouco a gente tá de volta.
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6: Tudo bem, gente? Muito bom dia, uma excelente quinta-feira a todos. Na movimentação pela BR-116, já dá pra perceber trânsito lento em Canoas, no sentido capital, na altura do viaduto na Avenida Inconfidência, em razão do fluxo de veículos natural do horário, mas também por conta das obras que acontecem na região. 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

0: Atlântida, Rádio das Nossas Vidas, muito bom dia, Clubinho das Oito, Despertador, tá de volta por aqui, agora 8 horas e 12 minutos, bom dia! 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Adãozinho, nas quintas-feiras temos o nosso TBT musical, que agora a gente instaurou. Boa. É verdade esse bilhete.
1: Verdade. A partir de agora, toda quinta-feira, um TBT musical, sempre com uma efeméride. Pra quem não sabe o que é uma efeméride, o que é uma efeméride?
0: Cara, o que, que é uma efeméride, Rodrigo Adams?
1: É uma datinha redonda, tá? Uma curiosidade também, alguma coisa relacionada a notícias do mundo pop, coisas que linkem, obviamente, grandes clássicos, grandes hits que habitaram e habitam a programação da maior rede de rádio de entretenimento do sul do Brasil.
0: Falar TBT até pode ser meio cringe, mas a gente gosta de uma nostalgia.
1: Claro, esse programa vive de nostalgias.
0: Amamos isso. E olha só, no dia 30 de julho de

0: 2001.
1: O que aconteceu?
0: Os Strokes lançaram oficialmente seu álbum de estreia, o Is This It, que obviamente um dos discos mais influentes do século XXI, marcou muito a sonoridade indie dos anos 2000. E neste álbum tinha a música Last Night.
1: Verdade, uma música em um álbum que viralizou numa época em que tudo isso aqui era mato.
0: Literalmente.
1: Tu conseguir música boa, enfim, tudo era muito difícil. E os Strokes fizeram esse movimento de espalhar sua música pela internet,
0: uhum,
1: e bombaram demais esse primeiro álbum. Algo, um movimento muito parecido com o que a Fresno veio a fazer.
0: Verdade.
1: muito pouco tempo depois, aqui no Brasil, e também acabou viralizando suas músicas e se transformando numa grande banda. E o que, que a gente vai ouvir hoje?
0: A gente vai ouvir Last Night, mas tem mais uma curiosidade. Eu sabia que os primeiros riffs dessa música do Last Night foi uma cópia plágio e eles admitiram. E daí o artista, que é o Tom Petty and the Heartbreakers,
1: claro,
0: de 1976, depois ele falou, não, curti.
1: É de boa.
0: É de boa. Vamos ouvir só esse iniciozinho pra ver o que, que tu acha agora.
1: Tá.
0: Agora vai começar.
1: Tá. Muito.
0: American Girl é o nome do som
1: muito,
0: do Tom Petty.
1: Muito.
0: E ele acabou curtindo, de fato, convidou os Strokes pra abrir a turnê da época. E eles foram.
1: Uma porrada.
0: Massa, né?
1: Strokes que tem no vocal Julian Casablancas, que é filho de um dos maiores magnatas da indústria da moda, né?
0: Tá vendo?
1: É, então, é outros
0: que
1: pouquinhos
0: categoria
1: a gente vai lembrando.
0: É. Vamos dar então pra curtir o nosso TBT musical do nosso despertador, Strokes Last Night. É uma sonzeira, né? Meu Deus do céu.

0: Atlântida, rádio das nossas vidas, agora 8 horas e 18 minutos, o teu morning show mais gostosinho da FM, aquele start bonito no teu dia, tá na área, sempre na melhor vibe da FM, sempre com Sicredi, abra sua conta, PJ, tamo junto! 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A dupla do despertador tá on, bebê. Carol Sanches por aqui, Adanzinho, Rodrigo Adams. Qual é a nossa pauta do dia?
1: Muito bem, Caroleta, um salve pra galera do Clube das Oito que tá aterrissando agora na Rede Atlântida em todo o Rio Grande do Sul. Seguinte, turma, Bruno Mars fez um show em Londres, se vestiu igual um personagem de Harry Potter e a gente pensou, bom, se Bruno Mars fizesse um show no Rio Grande do Sul, na minha cidade, no meu bairro, no meu colégio, na minha faculdade, no meu trabalho, como é que ele se fantasiaria? Por quê? Em homenagem a quem? Manda pra gente no arroba Rodrigo Adams, no arroba carol.sanches, o teu áudio até 30 segundos, pra que a gente possa rodar durante o despertador. Vamos começar mais uma sessão por aqui.
0: Com quem, papai?
1: Vamos começar por aqui, Rodrigo, meu xará.
2: Salve, Rodrigão, muito bom dia. Salve, Caroleta, tudo numa boa?
0: Tudo.
2: Ah, se o Bruno Mars viesse pra Caxeirinha, aqui pra minha cidade, que ele ia ter que vir fazer um show fantasiado de Zé Louco. Que é o mendigo oficial da cidade aqui que nos deixou um tempo atrás. Kikiki! Tenho todos um ótimo lindo bom dia.
1: Cruz Alta também tinha o Sexta-feira.
0: Sexta-feira?
1: É, Sexta-feira.
0: Ele só aparecia na Sexta-feira?
1: Eu não sei. Não, era apelido dele. Agora tu vai me perguntar por quê, eu não sei. Inclusive tinha uma comunidade no Orkut na época que era Sexta-feira para Vereador. Tinha umas 3 mil pessoas lá dentro. Eu até comentei com meus camaradas na época. Cara, se levam a sério isso? O Sexta vai. Vai,
0: eu queria ver.
1: Se Cruz Alta, ele vai de presidente da Câmara.
0: Gostaria de saber as propostas.
1: É.
0: De
1: Mas como é período eleitoral, vamos segurar.
0: Melhor não, né? Esquece. Então vamos com a Caroline aqui.
3: Bom dia, Carolzinha. Bom dia, Rodrigo. Carol voltando do trabalho pra casa.
0: E aí?
3: Olha só, se o Bruno Mars viesse pra Porto Alegre, ele ia ter que se vestir de gaúcho e dançar uma chula.
1: Tá.
3: Ia ser engraçado, né?
1: Boa.
3: Beijão, Kiki.
1: Ele, um dueto com o Neto Fagundes. Vamos ver o Ricardo aqui, ó.
4: Bom dia, Carol. Bom dia, Rodrigo. Aqui é o Ricardo de Viamão. Se o Bruno Mars viesse pra Viamão, ele tinha se fantasiado do Abel. Que era um que entregava panfleto e chamava todo mundo de primo. E aí, prima, o Rodrigão, Rodrigão de certo vai lembrar do Abel, grande Abel.
1: Cara,
4: abraço pra todo mundo aí, Kiki.
1: Tu falou, apesar de tu estar mastigando teu telefone aí, irmão. Cara, tu falou, disparou alguma coisa aqui, eu tô tentando me lembrar, mas não me é estranho isso, cara.
0: Daqui a pouco vai vir.
1: Não,
0: daqui
1: não
0: a pouco
1: me é
0: vai
1: estranho,
0: vir.
1: Não me é estranho mesmo. Assim.
0: Deixa eu ir com o Dudu, então.
5: Bom dia, Caroleta. Bom dia, Rodrigão.
1: Dudu é nome de louco também.
5: Aqui em Porto Alegre, na Zona Sul, tinha o Dançarino.
1: Aí, ó. Mais
5: em Ipanema. Pensa numa figura.
0: Pensa numa figura.
5: Bom dia. Kikiki.
1: Vamos ver quem mais tá aqui. O Rodrigo Camboim me mandou uma foto do Mudinho. Eu sei que é o Mudinho, cara. Pô, meu, tem 1000 anos de Trensurbe, né? Galera, olha hoje, pá, o cara lá em Manhattan, aquela coisa toda. Delegação do Grupo RBS. Mas o tempo de barraco de pau da pedreira, ninguém lembra. Eu lendo a TL
0: News. Tava lá quando tudo era mato.
1: Eu lendo a TL Paper, fazendo fotinho no Instagram ali e tal. Pô, isso daí a turma não lembra, meu? Pô, que é
0: Cazuca,
1: isso, cara?
0: Economia.
1: Pô, tá, economia na zero hora, né, cara? Errando o PIB do Rio Grande na capa. Meu Deus do céu. Vamos seguir com o Felipe aqui.
6: Falado, sala Carolzinha. Bom dia, Digliguinho. Felipe aqui. Ô, Adams, tô em Porto Alegre agora, né? Daí também pensei no cara do gato. Foi a primeira coisa que me veio à cabeça.
1: Isso aí.
6: Mas se o nosso Bruno Márcio, né, viesse a Porto Alegre, ele também podia ir num outro clássico ali do centro, né?
1: Uau.
6: Podia se fantasiar de cigano do centro, né?
1: Cigano
6: tentar ler a mão na galera e brigar com alguém.
1: Kikiki! E tem o ceguinho da Loto também no centro, né?
0: Esse eu não conheço.
1: Baixo volume.
0: Pera aí, vamos lá.
1: Tu não lembra dele, mas tu vai ouvir, tu vai te lembrar do centro, que
0: tá.
1: É o... 400 mil acumulou!
0: Me senti no centro, realmente. Muito obrigada por essa experiência. Muito obrigada. Vamos com o Cassiano.
7: Bom dia, Carol. Bom dia, Rodrigo. É Cassiano de Stênis.

0: Se o Bruno fosse pra Esteio, ele ia ter que se fantasiar de Tony da Gatorra.
1: Bah!
0: O cara se veste que nem um hippie, inventou um instrumento lá de corda que se chama Gatorra.
1: Meu nome é Tony, eu inventei.
0: Então ficaria
1: um
0: realmente lá. Valeu, pessoal.
1: Tu nunca ouviu o Tony da Gatorra, Carol?
2: Não.
1: Bah, tu vive muito errado esse universo underground de Porto Alegre, sério? Bah, assim, ó.
2: Não, é porque...
1: Agora eu vou te falar com o teu amigo, tá?
2: Ah.
1: Uma mulher que vive as artes como tu vive. Uma mulher que vive Porto Alegre, o Bonfim, essa coisa bem porto-alegrense, sabe? Essa coisa sarau, ocidente, sabe? Blow up. Tu nunca ouviu falar do Tony da Gato. É uma surpresa pra mim.
2: Tu sabe que essa é a Carol do Antigo Testamento agora, né?
1: É, a Carol da Anchieta, né? Vamos aqui. Vamos aqui, é verdade. Faz sentido.
3: Fica ligado, show família. Da show de... Eu sou de Bagé, né, cara? Se o Bruno Mars fosse lá, eu queria que ele botasse uma roupa camuflada e fosse pescar com os guris.
1: Tá.
3: Mas como eu moro aqui em Porto Alegre... Ah, não, esse louco aí tinha que vestir um pala, né, cara? Um chapéu tapeado.
1: Tá.
3: Imagina, cara, participar, entrar no nosso... Desperta-verso, já pensou de manhã cedo?
1: Tá.
2: Aqui
3: Adams,
2: com a gente.
3: E a Caroleta apresentando com nós hoje no Desperta-verso, Rodrigo Mars e esse louco falando um kikiki.
1: O Bruno Barzi, assim...
2: Deixa eu ir com a Bruna agora.
4: Bom dia, Carol. Bom dia, Rodrigo.
1: Dia.
4: Se o Bruninho viesse pra cá, de duas uma. Ou se vestiria de Fritz, ou se vestiria de Nenel. Que é um mendigo que anda por toda Santa Cruz e todo mundo conhece ele. Uma pessoa muito querida pela cidade. Vamos lá, quintou o Kikiki.
1: Tu tá
4: Partiu
1: brincando.
4: Juvenarte, Santa Maria, Tropeiros da Amizade.
2: Olha,
4: dale!
2: Que legal.
1: Dale. Assim, tu tá brincando que em Santa Cruz tem um mendigo que é o Fritz. Aí, assim, olha...
2: Mas tu imaginava um com nome diferente?
1: Cara, assim, não é que eu... É que faz sentido, muito
2: Exato.
1: Sentido. Mas eu nunca parei pra
2: Ironias
1: pensar,
2: da
1: né?
2: vida. Ironias da vida, tá vendo? Ai, ai.
1: Só me pegou.
2: A nossa audiência chega no @ Rodrigo Adams e no @ Carol.Sanches pra interagir na nossa pauta do dia até 30 segundos. Um áudio bonitão,
1: Boa.
2: Gostoso, pra gente ouvir essas vozes aveludadas da nossa audiência. Com qual pauta do dia, Danzinho?
1: 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Queremos que tu traga a possibilidade de Bruno Mars entrar na tua cidade e fazer um show. Mas não só fazer um show, ele vai ter que homenagear uma personalidade desta cidade, tá? Porque ele fez isso lá na Inglaterra, entrou no clima Harry Potter total, então a gente quer saber como é que seria se fosse na tua cidade, no teu bairro, na tua catrefa aí. Manda pra gente no @ Rodrigo Adams e no @ Carol.Sanches.
2: Até porque a gente vai mandar um WhatsApp depois pro nosso Bruninho Márcio, né? Avisando quais são os personagens que ele tem que estar vestido quando chegar aqui.
1: Boa!
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0: Atlântida, Rádio das Nossas Vidas, muito bom dia! Faltam agora 23 minutos para as 9 horas. O teu despertador tá na área. Conectando todos os cantinhos do nosso Rio Grande do Sul na Rede Atlântida, atlântida.com.br, aplicativo da Atlântida, todo mundo junto na nossa vibe do Despertaverso. 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
1: Saudando a galera que tá junto com a gente no Despertador até 5 para as 9 da manhã, nossa pauta do dia para docile, vou no cinema amanhã, já vou garantir meu estoquezinho de docile, hein? Seguinte, Caroleta, a gente quer saber... Se o Bruno Mars fosse fazer um show na tua cidade, tivesse que homenagear alguém, seja com uma vestimenta, enfim, ali... Ele fez isso em Londres, vestido de personagem do Harry Potter.

0: Como é que ele ia se fantasiar na tua banda? Manda pra gente aí no arroba Rodrigo Adams, no arroba carol.sanches. Essa é a pauta do dia do despertador.
1: Vamos com o Germano.
2: Bom dia, Carol. Bom dia, Adams. É o Germano de Bento Gonçalves, na terra do vinho.
1: Terra.
2: Opa, tô um pouco
0: saudade.
2: Gripado, mas consigo falar direito. Cara, se o Bruno Mars viesse pra minha cidade aqui fazer um show, ele tinha que estar vestido de noiva branca. Todo maquiado, todo arrumadinho, bonito, porque teve um casamento que a noiva deu no pé no altar e tchau, obrigado, deixou o cara lá esperando. Abração, Kikiki!
0: Essa história de lenda de fantasma.
1: Pois é, noiva branca parece aquela, sei lá, tá no meio da estrada, parece uma noiva, alguém de branco.
0: Tá louco, velho.
1: Eu, hein?
0: Eu toco o carro, velho. Tô nem aí. Ah, não vou pagar pra ver.
1: Que isso, cara?
0: Ver o palhaço Pennywise. Não contei essa, eu tenho um stories disso, cara.
1: A tua cara nesse momento.
0: Tô caminhando em Jersey City, turma. Perto da meia-noite, tinha terminado meu expediente, tava jantando. Tô voltando pro hotel. A criançada não tá de férias. Não aparece a porra de um balão vermelho, velho, andando pela rua perto de um bueiro, velho.
1: E daí o que que tu fez?
0: Mas tu tá louco, né, meu? Sinal da cruz, um monte de coisa.
1: Mas tu não é super fã de Pennywise?
0: Mas se ele aparece na frente, ele vai bater de frente com o caminhão, né, velho? Porque
1: tira
0: ele se alimenta do medo, o negócio é não ter medo.
1: Tu não tira uma selfie?
0: Selfie? Eu
1: não,
0: botava
1: não,
0: ele pra
1: quer
0: correr,
1: um autógrafo?
0: Véio. Não tem, vai ver
1: tu
0: palhaço
1: cabeçudo.
0: Tu assistiu
1: todos os filmes,
0: tá louco,
1: assistiu
0: meu.
1: O seriado,
0: ele
1: tá
0: para
1: sempre
0: na
1: falando
0: frente,
1: do Pennywise.
0: Duas quentes, três cervendas, ele não aguenta 5 minutos de porrada comigo, velho. Não, é isso, ele não pode saber que tá com medo. Vamos adiante, Cláudio.
3: Bom dia, Cláudio Santa Maria. Bom dia, Rodrigo. Bom dia, Carol.
1: Cara, não.
3: Bom, se Bruno Mars viesse a Santa Maria, ele ia ter que se vestir de bozó. Bozó é um 18ão que vem pela cidade aí, que ele entra com uma caixa de engraxate nas costas, né? E
0: cuidado,
3: sempre puxado, de gaúcho, gauchão, assim, sabe? Puxadão, gaudério. E ele olha pra ti e fala assim, ó: tu acha que é bonito ser feio? E dá essa risada. Kiki, tamo junto. O Bruno ia ficar muito tri assim.
0: Oh, meu, eu falei cuidado, porque ele meteu.
1: Vai lá,
0: o Bozó é um 18ão.
1: Vamos com a Jéssica.
4: Bom dia, Carol. Bom dia, Rodrigo. Aqui na minha cidade, Araricá, interior, a gente tem na famosa festa do Zaleia e o Boi Carreiro. É um desfile de boi. Imagina o Bruno Mars, hein? Vestidinho com a camiseta do desfile, tocando violão no meio dos carreteiros. Ia ser bom demais.
1: No meio dos carreteiros. Ó.
0: Olha só.
5: Bom dia, Rodrigão. Bom dia, Carol.
0: Bom dia.
5: Aqui é Pedro.
0: Pedro?
5: Ah, se o Bruno Mars fizesse um show aqui, com certeza ia vestido de Neto Fagundes, né? Bah, imagina que bagual. Ai, paizinho!
0: Abraço, velho!
1: Vez deste áudio aqui, ó.
6: Bom dia, Carol. Bom dia, Rodrigo.
1: Meu Deus.
6: Matheus aqui de São Leopoldo. Olha, se o Bruno Mars viesse pra São Leopoldo, certamente ele teria que se vestir de Nem Queria, que é um morador de rua que mora aqui no bairro Campinas. Que a gente passava, às vezes ele pedia uma moedinha, uma coisa, o cara falava: ah, não tenho. Ele falava assim: ah, nem queria.
1: Kiki! Vai com a saideira aí, Adam.
0: Não, eu tô sem já. Foi.
1: Tá, então deixa eu ir com mais um. Alan, por acá.
7: Fala, Carolzinha. Fala, Adam. Tudo certo?
1: Tudo.
7: Se ele viesse pra Porto Alegre, ia ter que se fantasiar da mesma pegada ali que o cara, que o Rodrigo falou ali do ceguinho lá do centro, lá da Loto, lá.
0: Uhum.
7: É, os vendedores da fábrica de calcinha.
0: Sim.
7: Isso é muito antigo também, né? Faz tempo que eu não vejo eles lá.
0: A gente tava ao vivo no Bola nas Costas um dia, e eu entrando pela ponte do Brooklyn, mostrando todo o panorama de Manhattan, né? Daí entrei no Brooklyn, e aí do nada eu dei um piti sobre o Grêmio.
1: Tá.
0: E aí o Vini falou
1: subiu
0: assim...
1: Subiu a raiva.
0: É, o Vini assim, cara, o que mais me pega é que olha onde é que o Adams tá descendo a Brooklyn Bridge. E ele tá dando um discurso sobre o Grêmio e as pessoas estão meio que olhando, porque ele tá gritando. E aí os guris começaram a me dar corda pra eu gritar. E eu comecei, né, 400 mil acúmulo! Comecei a dar uns gritos e cometi o fábrica de calcinha. Aí passou uma mulher uma hora e tem o... Cara, o vídeo é maravilhoso, porque a mulher tá passando e ela me olha e aí eu faço bem assim com a câmera. Eu viro na direção dela e digo: já tem cartão da Renner, moça?
1: Tá, e aí, então, dentro deste personagem, anuncia que a gente volta depois das músicas no Despertador.
0: Já voltamos! Acúmulo!
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0: Atlântida, rádio das nossas vidas, se acabou o despertador de hoje.
1: Se acabou.
0: Voltamos na sexta, hein?
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0: Despertador que diariamente chega com a força de... 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Muito obrigada pela tua parceria e audiência. Galera que interage com a gente na nossa pauta do dia, todo dia mandando o seu áudio, mandando o seu salve, levando, aliás, a palavra do despertador para outros cantos aí que a galera chega com a Atlântida. Adãozinho, muito obrigada por mais um programa. Tamo junto.
1: Tamo junto, Caroleta. A gente volta com o despertador amanhã a partir das 7 da manhã, naquele clima gostosinho, abraçando o final de semana, e tu pode seguir junto com a gente nas redes sociais, no @ Rodrigo Adams, no @ Carol.Sanches e, claro, o perfil oficial da Rádio das Nossas Vidas, Rede _ Atlântida, no @ Rodrigo Adams, ainda hoje, num clima de Copa do Mundo. Tapas espanholas, uma receitinha pra galera se debruçar no final de semana e tocar o louco com muita categoria, elegância e simplicidade.
0: Olha, tá, gostei, gostei. E ainda vas hablar en español?
1: Não.
0: Ah, tá, bacana. Nossa programação Atlântida segue por aqui, vem intervalo e depois hashtag Atlântida por toda a rede Atlântida com o teu comunicador local favorito, Despertador. Volta amanhã.
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15: E olha só a dúvida do Matheus. 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

0: diminuir o tamanho do dito cujo? Pergunto pelo seguinte, eu acho que ele é muito grande, me incomoda, não gosto, visualmente acho feio e creio que ele atrapalha nas minhas relações com as minhas parceiras. Será que tenho o que fazer? Meu amigo, não tenho o que fazer, não dá para reduzir o tamanho do dito cujo. Ele tem o tamanho que ele tem, né, definido pela sua genética, pela sua nutrição, pela sua vida, qualidade de vida e etc. Mas basicamente não tem como você diminuir o tamanho, não faz sentido. E lembrando, né, que qualquer cirurgia sempre traz riscos, efeitos colaterais, então não tem o que fazer e é melhor você se acostumar a trabalhar com o instrumento que você tem, não é mesmo? E vou te falar o seguinte, enquanto tanta gente quer aumentar, você quer diminuir? Nem pensa nisso, segue em frente que com certeza você vai fazer um bom uso dele, tá bom? É isso aí, boa sorte.
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4: Movimentação segue bem grande na chegada a Porto Alegre. Não poderia ser diferente. Demora um pouco para baixar o fluxo de veículos na Castelo Branco, ainda com trânsito lento, a partir da ponte do Guaíba até um pouco antes da região da rodoviária. Na região do aeroporto, fluxo intenso nas proximidades do acesso para a trincheira da Ceará. Também vale a atenção maior. 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
8: Atlântida, rádio das nossas vidas, muito bom dia, seus lindos! Está chegando por aqui o nosso hashtag Atlântida, a melhor playlist na melhor vibe do FM. Eu sou a Carol Sanches, arroba carol.sanches ali no Instagram, que é por onde tu chega, manda teu recado e interage comigo na manhã desta quinta-feira. Vamos chamar a sexta para mais perto da gente, final de semana? Já tô nesse clima, hein? Muito obrigada pela tua parceria e audiência, galera que chega ali no 94.3 Porto Alegre, região, galera do nosso Rádio Raiz, me levando pelos rádios dos carros, dos ônibus, das lotações, aonde for, e também no nosso fone de ouvido, a galera que tá ali ligada pelo aplicativo da Atlântida ou também pelo nosso atlântida.com.br. Neste momento, capital dos gaúchos, com a temperatura de 16 graus e nublado. Teve um lindo momento em que o sol veio a raiar e trouxe sua quentura para dentro do estúdio da Atlântida, porém ele já foi. Fiquei um pouco triste, mas, contudo, todavia, eu sou maluca e posso imaginar isso dentro do meu coração e da minha cabeça. Comigo todos os dias no hashtag Atlântida chega Atacadão, lugar de comprar barato. Partiu abrir os trabalhos de mais um hashtag Atlântida neste 30 de julho. Vem ela. É a Lola Young com Messi. Bom dia.

0: Atlântida, rádio das nossas vidas. O sinal das 9:30 já bateu. Curtimos aí Colomi com Causas Naturais, que é faz parte, é o single do novo álbum da Colomi, que vai ser lançado hoje, literalmente neste 30 de julho, hoje às 9 horas da noite, tem então o lançamento do segundo álbum da Colomi. E tá tudo informado lá no Instagram dos caras, Colomi Oficial, dá pra fazer pré-save no link da bio ali deste álbum. Então tá tudo lindo e eu tô ansiosa pra curtir as músicas novas e super sinceras desse triozão que eu adoro. A gente ouviu também Imagine Dragons com Demons, ouvimos Miles Smith com Stargazing, Armandinho, A Ilha, teve a Anitta com Ponto de Equilíbrio, ela que vai estar em Porto Alegre neste final de semana, neste sábado, com o início, dando start para a turnê Equilibrium, e a gente curtiu por aqui Deus Existe. Ouvimos também Doja Cat com Say So e a Lola Young com Messi. Sempre junto de Atacadão, um lugar de comprar barato. Esse é o hashtag. Partiu entregar por aqui um intervalo rapidão e logo mais estou de volta com mucho mais música para a gente, para nós outros, para todos. Por que eu tô falando espanhol? Eu não sei.
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5: Ao longo das décadas, o rock se reinventou inúmeras vezes. Mas algumas bandas conseguiram fazer muito mais do que acompanhar essas transformações. Elas ajudaram a escrevê-la. Grupos como Beatles, The Rolling Stones, Led Zeppelin, Pink Floyd e Queen redefiniram os rumos da música popular, enquanto nomes como Nirvana, Metallica e U2 marcaram diferentes gerações com sonoridades que influenciaram artistas em todo o mundo. No Brasil, bandas como Legião Urbana, Titãs, Os Paralamas do Sucesso e Sepultura desempenharam um papel fundamental na consolidação do rock nacional, criando clássicos que seguem presentes na memória do público. Pensando nisso, a Atlântida criou uma lista com 20 bandas que deixaram um legado definitivo para a história do gênero musical. Ali em atlântida.com.br, tu confere essa lista completa, mas já te adianto que os Beatles estão em primeiro lugar. Para ver outras informações, também segue no Instagram, @rede_atlântida. Eu sou a Babi e daqui a pouquinho eu tô de volta.
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7: Andando pela Ipiranga, a gente encontra, sim, alguns pontos com movimentação um pouco mais carregada. É o caso no cruzamento com a São Manuel, no sentido dos bairros e também junto da Perimetral. Inclusive, a Salvador França tem lentidão no cruzamento com a Ipiranga, aí no sentido Zona Norte, especialmente. 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Valeu, já tô de volta.
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0: 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Agora faltam 22 minutos para as 10 horas. Hashtag Atlântida, tá ao vivo por aqui. Vamos com o nosso Bruno Mars, I Just Might.

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0: Atlântida, Rádio das Nossas Vidas, esse foi Xadi, eu vim de lá por aqui no nosso hashtag Atlântida, encerrando este segundo bloco. Ouvimos também Charlie Brown Jr. com Dias de Luta, Dias de Glória, teve Didi Paris com Sailor Song, também Olivia Rodrigo com Drop Dead, Ed Sheeran com Bad Habits, além de Henrique Portugal, a francesa, Isa Caos e Sal e o Bruninho Márcio, I Just Might. Bruno Mars, que se apresentou em Londres vestido de Harry Potter e tudo. É, teve até um feitiço, um incêndio. E daí fez as luzes brilharem. Olha só, todo ele mágico. Ui, ele é mágico. Ele é um bruxão. Agora 10 horas e 3 minutos, partiu mais um intervalo. E depois eu, Carol Sanches, volto com mais música no nosso hashtag Atlântida.
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No início dos anos 2000, a disco music voltava a aparecer na música eletrônica depois de ficar anos com pouca evidência, né? Deixado meio de lado. Foi quando o Superfunk lançou Lucky Star, que além do groove, tinha um vocal de uma das vozes mais marcantes da música eletrônica, Ron Carroll. Essa música virou um clássico e acabou ajudando demais a abrir um caminho para aquela onda de house com influência disco que dominou boa parte dos anos 2000 e que mais tarde voltaria ainda com mais força nas mãos de artistas como Purple Disco Machine.

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1: Maravilha, ao longo de toda essa quinta-feira tem informações do trânsito aqui na Atlântida. Bom, movimentação bem grande na Avenida Protásio Alves, na Zona Norte, para quem vai no sentido centro, no trecho entre a Delegado Eli Correa Prado até a rótula da Manuel Elias, na Antônio de Carvalho, fluxo intenso nos dois sentidos nesse momento. 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
3: Atlântida, rádio das nossas vidas. Hashtag Atlântida, voltando por aqui, ao vivo, agora 10h10. Vamos de Rael Cabulosa.

0: porta pra você voltar mais vezes. Beijo. Essa noite foi maravilhosa.
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0: Atlântida, rádio das nossas vidas. Curtimos aí a Taylor Swift com The Fate of Ophelia no nosso hashtag Atlântida. Teve Detonautas, Vamos Viver. Também Meg Myers com Running Up the Hill. Também Hozier com Too Sweet. Rag & Bone Man com Human. E Rael com Cabulosa. Agora faltam 28 minutos para as 11 horas. Eu estou atrasada, então vamos de intervalo.
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0: Atlântida, rádio das nossas vidas. Faltando aí 5 minutinhos para as 11 horas e acaba por aqui o nosso hashtag Atlântida. Curtimos o som do Canvas, Asas. Também teve Marcelo Falcão, Chorão, Legado, Chapel Rowan com Good Luck Baby, também Vitor Clay com Joyce Alani, Abalo Psicológico, o Harry Styles com As It Was, e lá no início deste último bloco do hashtag, Lagoon com Seu e Só. Oh. Diariamente, claro que nessa quinta também, o Atacadão, lugar de comprar barato, chegou comigo, Carol Sanches. Então, muito obrigada a todo mundo que esteve na audiência desde o início da manhã ali no despertador comigo e com o Adams, seguiu comigo aqui no hashtag Atlântida e agora se despede porque eu volto amanhã no despertador. Na sequência tem intervalo e depois bola nas costas. Tchau!
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2: Com a correria, nem sempre dá tempo de conferir todos os lançamentos nas telonas. A boa notícia é que vários dos filmes que fizeram sucesso nos cinemas nos últimos meses já começaram a chegar ao streaming. Sejam incluídos na assinatura das plataformas ou disponíveis para compra e aluguel. Entre os destaques estão o fenômeno de ficção científica Devoradores de Estrelas, o terror Obsessão, a cinebiografia Michael e a sequência de O Diabo Veste Prada. Devoradores de Estrelas, aliás, já está disponível no Prime Video e conta a história de uma misteriosa substância que ameaça a sobrevivência do Sol e, assim, coloca toda a vida na Terra em risco. Pra ver outros filmes que já lançaram no streaming, entra em atlantida.com.br. Eu sou a Babi e daqui a pouquinho eu tô de volta. Beijo!
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6: Se formou uma lentidão na Avenida Carlos Gomes, no sentido sul. Ali, próximo do cruzamento com a Protásio Alves, na altura da João Caetano, tem ocorrência em atendimento pela EPTC. Por conta disso, o trânsito um pouco mais carregado. 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Depois do bola, eu tô de volta.
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11: 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Vamos começar a apresentar a nossa bancada.
13: Vini Moura.
14: Ah, cara, a gente tem que aprender, né? Todo mundo tem que aprender. Ah, nunca acho que um jogo do Internacional vai ser óbvio.
11: Nunca.
14: Não
11: nunca.
14: É, não existe jogo óbvio do Inter pro bem e pro mal.
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15: Rafael de Velho.
16: É um time que se entrega de forma comovente. Se tivesse um pouquinho, tava em 12º, 13º do campeonato.
15: Gordo Léo.
12: Pois é, se não fosse o 10 de você, você tinha vencido o jogo, né?
11: Se não fosse ele, não tinha feito primeiro.
12: Ele puxou vocês.
11: Essa aí nós não vamos botar.
12: Ele o lateral embuchou.
11: Essa aí eu não vou botar.
17: Rodrigo Adams.
18: Ah, aí eu vou te falar.
11: Ruim de secar ontem, né?
18: Não é nem que é ruim. O Flamengo não apresentou as fichas. Tem mais é que eu vi da torcida mesmo. Bando de sem vergonha. Vieram aqui em Porto Alegre fazer essa patifaria. Estavam onde, meu? Estavam em Gramado? Estavam em Canela, em Bento Gonçalves? Puta que pariu, contra o Grêmio.
12: É os Vingadores.
18: É isso.
12: Aí sai contra tudo. O Inter é o Chapolin Colorado. Ah, se fuder.
14: O Adams representou bem, porque, cara, eu vou te falar. Se eu sou um cara que tô puto, secando tá o Inter, ontem eu fico puto pariu, também.
18: Velho, que nojo, não, meu. Vamos, o Flamengo me tapa de nojo.
12: Os vagal, não corriam e vai passezinho.

0: E o Diabo a 4.
1: Ô, meu, o Flamengo ontem achou que ia ganhar a qualquer momento. A real é essa, ah, assim,
0: nem
1: ó.
0: Isso, eu acho.
1: Não, Léo, eles estavam tranquilos. Parecia que não era um jogo valendo pro Flamengo. Tá,
0: eu acho que para. Sim, mas é que eles não estavam demonstrando nenhum ímpeto, assim, de mas que isso poderiam é bem ganhar, feito.
2: Cara. Eu tô puto, velho.
0: Por que
2: eu
0: tá puto?
2: Preciso falar que eu tô puto, velho. Porque, assim, ó...
1: Sabe por que tu tá puto?
2: Roubaram do Vitória, velho, pro Palmeiras ganhar. Isso é bem feito pro Flamengo,
1: sabe por que tu tá puto?
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1: Eu vou expor o nosso grupo, porque eu vou expor um áudio meu.
2: Ah, mas aí tu tá
1: não, mas é um
2: precedente
1: não.
2: Ultra perigoso.
1: Não, é um áudio meu, eu não vou expor o áudio de ninguém. Meu e de Vini Moura.
2: Mas tu vai citar um nome.
1: Vou citar um nome.
2: Aí tu tá...
1: Não, mas é que eu...
0: Como diria o Ivan,
1: não,
0: tá
1: não,
0: abrindo um precedente.
2: Da minha parte, ok, mas não. Temos um precedente
1: não, mas é que
2: histórico
1: eu...
2: nos 20 anos de bola.
1: É que eu citaria de qualquer maneira... Porque ontem, pra mim, Rafael de Vério, tem um integrante desse programa...
2: Sou eu!
1: Que fez uma coisa histórica, tá? Eu e Vini Moura, a gente fez um pretinho...
4: Eu tô respeitando ele, tá?
0: A gente fez um pretinho... Não é histórico, não é a primeira vez.
1: A gente fez um pretinho até às 7 da noite. 7h15, 7h18, pelo áudio que eu mandei, eu escuto Maurício Saraiva na Rádio Gaúcha dizendo... Olha aqui, ó. Nosso colega Rodrigo Adas manda uma informação... Aí eu parei, não, só um pouquinho. Rodrigo Adas tá secando pré-jornada de Inter e Flamengo. É
2: que
1: ele falou
2: uma coisa muito importante que eu, gremista, domino muito, que são finais de Copa do Brasil.
1: Não, mas aí olha aqui o áudio que nós... Aí a gente enviou um áudio pro Adas, eu e Vini indo pro jogo, tá? Olha aqui.
5: Ô Adas, vai te fuder, meu. Tá secando pré-jornada do Inter na Gaúcha.
2: Devia
5: tá
2: mandando um
5: áudio. É loucura. Ah, não. Mandar recado secando pré-jornada. Vai te a merda,
6: Adas. Valeu pra vocês. Ô, Marcelo,
2: contigo nessa aí. Cara, é experiência completa,
1: meu. Profissional. Ô, meu, esse aí é profissional.
2: Eu curinguei vocês esses dias aqui. Eu disse, ô, meu, que merda vocês viraram, velho. Estão se entregando do nada aí, velho. Tem que secar tudo que dá. Ontem eu tava no carro, sim. Eu te digo até onde que eu tava. Eu tava chegando em casa, dobrando ali a São Luís. Aí o seu Maurício falou que, bah, a primeira final de Copa do Brasil foi a única que foi num domingo. Eu mandei, não, peraí, só um pouquinho. O Grêmio foi campeão em 2001 contra o Corinthians.
0: Num domingo.
2: Num domingo, eu lembro.
0: Morumbi.
2: Pô, foi uma loucura aquilo. Aí eu mandei isso, daí eles me mandaram esse áudio. E eu devia ter respondido com áudio, porque eu escrevi ali ainda, vão tomar 3-0 fora os ameaços.
1: Ah, viu que eu não te expus, eu só expus o meu áudio.
2: Com o Damol aí, que fica vendo todos os programas, mesa redonda. Agora, todo mundo virou analista de mesa redonda, né? É o que virou o mundo. Então eu quero dizer pra ti que o Bola nas Costas sobrevive a 20 anos de desinformação,
1: certo.
2: Arquibancada e secação. Isso tu vai encontrar aqui, rapaz.
1: Claro, rapaz.
2: Se tu quer outra coisinha, quer ver cara gritando pra gerar corte, coisa do tipo, vai pra outro lugar. Vai pra puta que te pariu.
1: Ainda mais.
2: Tô brincando.
1: Vai pra gerar corte. A gente grita. A gente
0: grita, mas tem sentido.
1: A gente grita de vez em quando, mas é quando vem do fundo da alma.
2: Assim. Ainda mais.
1: Esses dias um brother meu me mandou, meu, o que houve que tu xingou o Félix Torres? Eu falei, bah, meu, veio da alma aquilo, eu não sei nem explicar.
4: Ainda mais que é muito importante os dois se secarem. Porque...
1: É só o que sobrou.
4: Não, é um depende do outro. É. Pra um não cair, o outro vai ter que cair.
2: Esses bosta conseguiram, velho.
4: Agora, mas nem jogamos, tá, nós fudemos. O Grêmio que tá no Z4 agora.
0: Ah, não, mas assim, eu tô... Sincero que não, mas o... Bah, na boca, todo respeito, o seu Alô Patrick, o lateralzinho, bucharam vocês.
1: Não,
0: claro, o lateralzinho, bah, largou no pé do boneco.
1: Bah, não. Não, eu tenho uma tese.
0: Se é do meu time, eu ia estar puto. Por quê?
1: E eu não sei nem se não foi o de Vera que falou isso aí a primeira vez. Em
0: Gomes, não tinha, assim, eu tava secando o jogo também. Tu tá vendo, e aí tu fala assim, bah, cara, eles vão ganhar o jogo, não meu, tem.
2: É não, real,
0: porque eu sei assim,
2: que vocês vão dar toda a emoção
0: não
2: do jogo.
0: Não tinha da onde sair,
2: que é o torcedor
0: colorado. Não tinha da onde sair
1: não, o Flamengo. Não, é emoção, é que pra mim não pode ser falha do Alan Patrick perder uma bola no meio de campo. Não,
2: ok, com... vocês vão dar
1: não,
2: o contexto.
1: E do... não era um contra-ataque com a defesa desarmada, a defesa tava montada. É. Pra mim a falha no gol é do Matheus Bahia.
2: Vocês vão dar o contexto, obviamente, quem foi no jogo, do torcedor colorado, aquela parada toda. Mas eu vou dizer uma parada.
0: Tá? Tava no Prime. Esse
2: time do Inter é muito ruim, velho.
0: É muito ruim. E vou
2: dizer,
0: é muito
2: não ruim. Sustenta... 3 jogos seguidos nesse ritmo.
1: Mas Adams...
2: Não tem como. Ontem era
1: sabe
2: aquela coisa...
1: Cara.
2: No vestiário, não, mano, não, o cara disse assim, ó, velho, os caras vieram pro velório, velho. Eles vieram pra nos empalar aqui dentro, nós temos que fazer o alguma Adams, coisa.
1: Mas eu vou te dizer...
2: E o Inter não tem culpa se o Flamengo não bocou. O Inter fez a dele,
4: mas aí,
2: velho.
4: Mas aí, eu ouvi vocês falando aí, nesse início de programa, o Flamengo... Cara, o Flamengo... Parte do Flamengo não ter conseguido jogar foi por conta do Inter. E a gente não tem a vibe aqui, pelo menos eu não entendo... Eu não entendo... de tática,
6: a gente etc. tá cagando,
4: mas isso. Assim, cara, ele postou as linhas do time lá embaixo, é. O time não tava espaçado, o Flamengo não tinha espaço pra ficar jogando entre os

0: jogadores, porque os caras são muito qualificados. Meu, pegava um jogador do Flamengo, já tinha um jogador
1: do Inter em cima. Qual era a jogada do Flamengo todo o primeiro tempo? Era abrir a bola no lado.
0: Exato.
1: Jogar pelos lados.
0: E mandar pra área.
1: E tentar mandar pra área pra buscar alguma coisa. E quando mandava pra área, aí eu vou concordar com o Rafa. Não mandava pra área com uma vontade de fazer
0: não,
1: o gol.
0: Não, cara,
1: era tipo
0: não.
1: Aquele joguinho de praia.
0: Ah, mas essa é que, cara, skin
2: Léo de Grêmio me pegou
0: não, pra mas
2: é
0: que...
2: Não, é skin de estádio, tá pronto pro jogo. Ah,
0: mas não vou conseguir. Mas a gente falar que é porque o Flamengo não quis, não é, cara. O Inter conseguiu não, dentro
3: não,
0: da
3: não, proposta. Não, eu não falei não quis.
0: Não, mas eu não falei
3: que eu fiquei com a impressão.
0: Não, o Adam falou, o Léo tá dizendo que o Flamengo não queria fazer
3: o Flamengo tinha tanta certeza que era melhor que o Inter... Que não, jogou.
2: É melhor que
3: jogou. Não, não, mas eles jogaram na terceira marcha.
2: Segunda marcha. Gente. É isso. Pra mim, esse é o lance. Quando cara, eu falei essa manchete,
3: vim. Cara, a gente fez. Adams, com todo o respeito.
2: O Flamengo achou que ia ganhar a hora que fosse.
3: Como diz, como diz o Guerrinha.
4: Pedro, o Inter não virou um abraço.
3: Não é um abraço tempo. Mas assim, velho, a gente fez o mano a mano do banco do Flamengo com os titulares do Inter. Deu 11-0.
1: Não, mas é, cara. Assim, a gente não pode também tapar o sol com a peneira. O Inter conseguiu um baita resultado. O empate foi um baita resultado. Mas. Vendo pelo lado de vocês, se fosse o meu time, eu estaria muito puto, porque, não, eu, porque
0: não,
1: assim,
0: não.
1: Ó...
0: Não, cara, não, aí tu tá louquinho, Léo.
1: Que é louquinho, tá cara? Tá louco
0: e muito puto, cara.
3: Cara, saiu todo...
1: Léo. Não, mas é que assim, tu tinha a vitória...
3: Não tem ninguém puto.
1: Não, mas tinha ninguém puto. Calma, cara, eu tô falando que eu tinha vitória na mão. Eu tomei um gol porque meu cara errou atrás. Mas o Inter
2: sustentou ainda depois, os caras
0: vieram. Claro, eles vieram.
2: Quando eles botaram a SWAT pra cima, o Inter segurou, velho.
0: Cara, olha só, vamos lá, choque de realidade. O time do Inter é fraco.
1: É muito
0: ruim. O que o Inter tem? O Inter tem um cara na casa mata... Que ele é muito bom, cara. Ele é tipo assim, ó, tu dá esse time do Flamengo. Tu dá esse time do Flamengo pra esse treinador do Inter. Cara, ele atropela todo mundo. Não,
3: tem uma coisa.
0: Ele atropela todo mundo. Botar
1: ele no Grêmio, o Grêmio teria melhor.
2: Eu quero ver o Didi aí.
5: Eu gosto desse coisa. Acho que o Pezzolano faz um trabalho com esse jogador que ele tem no Inter, se não fosse ele, fosse um outro treinador.
3: Mas tava fudido.
1: O Inter tava
5: junto com o Chapecoense.
1: Não, posso te falar um negócio? Já tava no terceiro técnico. Se não é o Pezzolano, tava no terceiro técnico. Tinha caído uns três.
2: Já tava falando no Vadão.
5: É que o lance do...
1: Vadão?
5: Já se foi. O lance do Flamengo... O
2: Vadão morreu?
1: Tem uns 10 anos.
2: Caralho,
5: desculpa, Vadão. O lance do Flamengo é que...
1: Lorisandre podia
5: trazer. O Flamengo não é só administrar um time, montar um time e botar os caras. O Flamengo, tu tem 20 bonecos que são titular... Precisando jogar.
2: E se os Gandula precisar, ele já entra e faz uma bagunça.
3: Não, no segundo tempo, velho, tu vê assim, ó, no Inter entra Félix Torres, entra Paulinho de Paula, entra Juninho.
2: Esse Caleb sustentou.
3: Entra o Alejandro. Só que aí, meu, no Flamengo entra o Bruno Henrique, entra o Pulgar. Entra o Danilo. O cara foi pra Copa, ele tava no banco.
5: Mas deixa no banco dois jogos seguidos esses caras aí. Vê como é que vai ser depois do teu vestiário.
1: Tem que ter um trabalho de administração de vestiário melhor
2: do que
1: de
2: parte. Não é eles que estão buscando o Luiz Henrique e o Almada?
3: Eles mesmos.
2: Vocês escaparam, velho.
0: Cara, pra mim...
2: Vocês escaparam. Vai sobrar pra nós essa conta aí.
3: O Luiz Henrique vai estrear contra o Grêmio 3 gols.
1: A gente já perdeu pra
0: ele. E o jogo de vocês é lá, né?
5: Agora é lá.
1: Eu já perdi aqui e o Everton foi pra
0: Copa. Pra mim, o Inter fez um baita jogo. O Inter resgatou uma coisa. Não é que o Inter virou. Só pra deixar claro, né? Não é que o Inter virou um.
5: Não, é um
0: time, puta time.
5: O time do Inter é fraco.
0: Só que no primeiro semestre teve jogos que o Inter apresentou esse futebol. Eu acho que, cara, de organização de time dentro de campo, é isso que o Pezzolano tem que fazer. Sendo o Flamengo, não sendo o Flamengo. Obviamente, sendo o Flamengo, surgiram mais espaços de contra-ataque, porque o Flamengo vai pro ataque e azar.
1: E o goleiro do Flamengo fez uma partidaça também.
0: No final,
1: ali ele tira uma do Bernabé cara a cara.
0: É isso, contra outros times, o Inter vai ter dificuldade, porque esse espaço de contra-ataque não vai ter, vai ficar aquela coisa, vai tu, não, vai tu. E é isso. Só que o grande ponto é que o Pezzolano nos outros jogos, por exemplo, no jogo contra o Cruzeiro, o time... De certa forma, parecia muito mais aberto e vulnerável e ia pro ataque muito. Ah, vamos lá pro ataque.
5: Mas tem uma coisa.
1: Porque tá? tu acha que tu pode vencer o Cruzeiro.
0: Só que o Inter não tem essa qualidade.
1: Só que o Inter também sabe que não pode vencer o Flamengo, mas o Cruzeiro ele acha que pode.
5: O próximo jogo do Inter, em casa, pelo Brasileirão, é contra o Remo. Tá? Que é o confronto direto.
3: Perigoso. Se jogar não, assim, ganha.
5: Não vai dar
1: não pra jogar. Não vai jogar assim. Assim.
5: Não
1: dá
5: tem pra
1: jogar. Não vai jogar assim contra o Remo, tu vai vaiar o time.
2: Deixar o Remo vir com as fichas.
1: Jogar assim, tu é o primeiro a vaiar.
2: Mas tu não assistiu o Gambito da Rainha mesmo, né, velho?
0: Olha só.
5: O Remo não vai vir jogar como o Flamengo vem jogar.
0: Como é que o Inter jogou contra o Mirassol no Beira-Rio, de velho? Do jeito que você.
5: 2-0.
0: Não, do jeito que vocês estão falando agora. Sim. Como é que o Inter jogou contra o Atlético Paranaense no Beira-Rio? É desse jeito também.
5: Se tu não jogar, se tu jogar com a linha lá embaixo, contra o Remo,
1: tu vai empatar.
5: Contra o Mirassol.
2: Eles já vão tremer na hora que a torcida começar a Remo. Eles vão pensar que é Grêmio,
5: rapaz. E além de tudo, Isso foi uma coisa que o Pezzolano explicou ontem, tecnicamente. A parte e a questão moral
1: de
5: tu jogar em casa contra um time que é

0: superior ao teu, do mesmo nível do teu, e aí tu ficava, vou ficar lá atrás, retrancadinho, fechadinho, né? Primeiro que a torcida não vai aguentar,
1: vai.
0: Os jogadores não vão aguentar, o técnico não vai aguentar.
2: Tu não vai aguentar, Vini. Tu...
1: Aguenta, não, peraí.
2: Aguenta, não, cara, não, aguenta, velho.
1: Vai de recuo, eu,
2: cara, olha só,
1: Vini, a gente tava no estádio ontem, meu, tanto é que o 1x1, meu,
2: mas a torcida aplaude o
1: time, peraí,
2: porque sabe que não
1: tem mais gente ganhar.
2: Não, peraí, a gente normaliza.
1: Não teve esse sentimento de...
2: se for o Remo
1: pra ganhar,
2: pô. Vai pro Remo, tem pata, meu pai, tirou com o Remo, cara, em casa.
1: Mas é que, cara, peraí.
2: O Remo é muito menos time que o Flamengo. Tu acha que
1: o jogo Inter e Remo é igual a Inter e Flamengo?
2: Não,
1: o Inter não vai ter mais...
2: Mas é o que a gente tá falando.
1: Mas não, não. O que eu tô dizendo é que o Inter vai conseguir ter mais chance de jogar, de ir pro ataque,
2: isso,
1: de subir.
2: Aí é o problema. Então,
1: a gente só não, tá dizendo que o time é esse. O é o Alejandro no banco. Ah, claro. É o Bruno Gomes na direita. É o Mercado esse e o Maripan, que ontem se defenderam bem. E beleza, a linha pode ir um pouquinho pra frente, mas o time é esse.
0: Se tiver que entregar a bola pro Remo em algum momento pra pegar
1: entrega.
0: Ele no contra-ataque,
1: entrega,
2: tu
1: cara.
2: Tu vai pegar, o Bernabé vai roubar a bola, o Bruno Gomes vai roubar a bola, o Vijagra vai roubar a bola.
1: E aí vou falar pra vocês...
2: Tu não pode te comportar contra o Remo igual tu te comportou contra o Flamengo. Mas
1: é que, cara, como o Inter se comportou contra o Flamengo? Tu acha que o Inter tava retrancado contra o Flamengo?
0: Bastante.
1: Cara, eu não acho.
0: Bastante.
1: Eu acho.
0: Não tava retrancado,
2: cara. Falou pro Vini, o Flamengo não...
1: Não tava.
2: Eu não acho, não
1: tava.
2: Eu não acho, cara.
1: Eu não acho também.
0: O Inter era um time ofensivo, mesmo
1: tem se defendendo muito
2: tem
1: bem.
2: Nomes. Tem diferença de um time reativo para um time retrancado.
1: É isso aí, muito obrigado.
2: O Inter jogou reativamente ontem, mas não retrancado.
3: Eu acho que jogou retrancado.
2: Jogou retrancadinho, isso aí, né?
1: Ah, cara, tá louco, cara. Retrancado é time... Olha só, a partir dos 15 minutos do segundo tempo, acho que o Inter virou um time retrancado.
0: É, pelo jeito nosso,
1: todos sabemos. Não, não, dos 15 aos
2: 30... Fala que o Diver não sabe de futebol.
1: Dos 15 aos 30, teve... Dos 15 aos 30, teve um apagão. Dos 15 aos 30, teve um apagão, e aí o time ficou meio tentando entender o que aconteceu. Aí o Pezzolano fez duas, três trocas, nós voltamos,
2: velho. Aí, achou aí
1: a finaleira foi lá e cata, até que tem o lance no finalzinho, que é o quase pênalti do Bernabé ali, que foi pro VAR, que eles foram analisar se era ou se não era.
0: Aí é uma questão também de comportamento, que o Flamengo, por mais, sei lá, frouxo que tivesse, que obviamente tem um problema interno, óbvio, não precisa nem estar perto do Flamengo.
2: Quando que o Flamengo não tem um problema interno?
0: Quando o Felipe Luiz é o treinador, por exemplo.
3: É, porque ele conhece.
0: Quando o Jorge Jesus é o treinador.
3: Claro.
0: Quando o treinador é um cara que sabe administrar o time e o grupo.
2: E os bonecos ali.
0: E, obviamente, o Leonardo Jorginho não tá sabendo. Não vou dizer que o cara é mau treinador, o cara viveu a vida inteira aí. Mas o Flamengo tá com uma carinha de problema. Tá com uma carinha de problema.
3: É, o que a gente mais quer com o passar dos anos é que o Flamengo volte a ser o Flamengo do Dimba.
1: Isso aí.
3: Sabe?
1: Do Josiel.
3: Aquele Flamengo ruim, sabe?
2: Eu mandei no grupo. Eu
3: sabia que também.
1: O Valdir Minhoca.
2: Eu mandei.
1: Walter Minhoca.
2: Isso, eu mandei no grupo dos camaradas. Porra, o Flamengo contra o Grêmio é o Flamengo do Zico. Contra o Inter é o do Walter Minhoca.
1: Cara, eu só acho que a gente tem que aprender a dizer também que a gente errou. Todo mundo achou que o Inter ia tomar uma sapatada do Flamengo.
3: Isso,
1: não, mas aí a gente vem aqui e diz que o Flamengo que não jogou.
0: Não, o Inter foi muito bem.
1: É que aí que tá, esse é o ponto, cara. Eu quero valorizar o jogo que o Inter fez, cara. Entendeu? Tu pode falar o que quiser, qualquer outro time que tá minimamente desorganizado em campo ia tomar a virada do Flamengo ontem. E nem teria feito
0: gol. Esse é o grande, pra mim, é o grande mérito do Pezzolano. O Inter, mesmo, à exceção do jogo contra o Bragantino e do Grenal, quando ficou com um a menos... O Inter nunca se desorganiza. Ele nunca vira um time de final de festa, assim.
1: É.
0: Ele sempre tá organizado, até contra o Atlético Paranaense. É que não
1: contra tem organização... Contra o Atlético Paranaense
0: tava organizado e os caras foram ruins.
1: A ruindade.
0: É isso. Então, por que eu acho que... Eu também acho que tem que ser o Alan Patrick que tem que jogar e não o Alejandro.
1: Tem que jogar.
0: Na verdade, o Inter tem que contratar um jogador.
1: É.
0: Tem o ululante que tem que contratar um jogador. Porque quanto menos jogador ruim tem em campo, menos gente entrega.
1: A prova ontem
0: tinha sobrado uns dois ou três ontem. E aí um dos dois ou três entregou.
1: A prova foi o Caleb, velho, como vocês disseram.
0: Não.
1: Ele jogou pouco, mas o que ele entrou deu pra ver...
0: amigo da bola.
1: Deu pra ver que ele é amigo da bola mais dos que os que a gente tinha.
0: Claro.
3: Esse sabe? Lance que tu falou antes do Bernabé e os caras irem cogitar ir pro VAR, se é contra o teu time e ao Flamengo na área...
1: Sabe que é pênalti.
3: Bah, não, tu já fica...
0: Qual é esse lance, cara?
2: Tu fica assim. O do Rossi?
1: É bem no... bem no final do jogo.
0: Mas assim,
1: aquilo... Acho que é o Alan Patrick ou o Caleb, dá uma fatiada, vai por cima e o Caleb divide com o Rossi.
0: Mais...
1: O Bernabé divide com o Rossi.
2: Mas foi mais coisa no estádio, na TV, os caras... Não, tinha, porque o Rossi sai muito antes, ele dá primeiro na bola.
1: No estádio eu vi que
2: não foi. Não, mas no estádio ok, mas
3: Mas se é contra o teu time e é o Flamengo,
1: tá, mas eu não falei de um pênalti, eu só tô falando que esse foi um quesito, placar ofensivo um goleiro, no último minuto, velho. Um contra um.
3: Ah, e teve um lance, uma defesa que ele fez lá.
1: É por isso que eu acho que não foi essa
2: retranca toda. Tem uma bola toda. Que veio no Carboneiro
1: o Inter teve algumas chances.
2: Perdendo ali no
1: e a gente tempo. Empacou na qualidade, velho. De óbvio, novo.
4: Sempre vai ser na qualidade. Tanto que no gol do Inter, cara, se tu vê o Carboneiro...

0: Carboneiro erra o gol, né, que o Vitinho faz o rebote. Ali era pra ser gol do Carboneiro automaticamente.
1: E ele erra no segundo tempo
0: também. O Inter perde muitas chances, mas eu queria voltar ali no ponto que o Léo falou e o Diverio até pontuaram que o torcedor não aguentaria essa postura do Inter em outro jogo. Cara, trazendo um relato pra vocês, eu não lembro a última vez que a torcida do Inter aplaudiu no final do jogo e ao mesmo tempo ter a consciência de aplaudir e na sequência protestar contra o presidente. O que que é isso? Cara, isso é um entendimento do momento. Que é tipo,
2: que a culpa, cara, não é dos caras.
0: O time precisa da gente, o time é fraco e a gente vai estar aqui pra apoiar o time. E não teve muito murmurinho durante o jogo. Foi um jogo do tipo assim, só louquinho no estádio.
2: Deu quase 20 mil, velho.
0: E no fim
3: ontem do jogo... Ontem não foi cliente no estádio.
2: Meu, fizeram força pra torcida ir ontem.
0: É isso.
2: Fizeram força pro torcedor não ir.
0: Que é uma pena.
2: Tinha ingresso...
0: jogo pra 40 mil.
2: Diverio, tinha ingresso... O ingresso mais barato, pra quem não era sócio, 65. Não, sabe? Tá errado, velho. Olha a fase do time.
1: Porque tu pode pensar assim, mas meu time tá ruim. Mas o lado é o Flamengo, vou ver uns caras bons.
2: Cara, 65 assim, mais barato, vocês estão loucos.
3: O
2: jogo de
3: ontem, no próximo jogo, os camaradas têm que chegar e dizer assim, ó, quem veio ontem pode trazer um na próxima.
0: É isso. Não, vou além. Alô, direção internacional. Cara, deu. Aproveita que tem aí uma grande gestão do estádio, libera portão, cara. Para, daí vai chegar no final do ano precisando. Ah, não vamos cobrar nada. Começa a abrir o portão agora, cara. Tem que
2: começar logo.
0: Pelo amor de Deus. Logo. Mais uma vez o presidente não apareceu, que era pra ter aparecido.
1: Ele não falou, depois
2: do jogo. E nós vamos falar todos os dias.
0: E todo dia.
2: Alô, Alessandro Barcelos.
0: Procura-se o presidente do Internacional.
2: Por onde anda?
1: Alguém falou ontem no pós-jogo do áudio ou não? Alguém falou alguma coisa?
0: Não.
4: Dirigente ontem.
1: Não é nenhum, nem os pronunciou,
2: não apareceu. Não, agora eu... Não, mas é que eles já deram entrevista.
0: Já se pronunciaram.
2: Já deram entrevista em rádio, já deram entrevista pessoalmente.
0: Enfim, teve nota já.
2: Já teve nota oficial. Agora é o presidente. E de novo...
3: queria um áudio.
2: De novo.
0: E outra... O empate com o Flamengo é só assim, ó... É a gente se afogando e pegou uma boia de mão.
2: Entendeu? Ainda faltam 8 vitórias.
0: E tem que ter
2: ainda contratação. Faltam 8 vitórias.
3: Tem situação do Inter, qualquer jacaré é tronco, meu amigo.
0: É isso. Pra
3: escapar, velho. Não tem... E a do Grêmio também, hein? Eu tô espelhando
0: até
3: todo o discurso.
0: Até porque agora o Grêmio...
2: Porque o Grêmio é 17º na tabela. O primeiro time dentro da zona de rebaixamento.
3: A gente ainda tem 3
0: competições pra
3: jogar.
1: Crise não, tem decisão hoje, meu irmão.
0: Ah, no Z4 não tem crise.
1: Eu não tô calmo, não.
0: Não, tô tranquilo,
1: tô na tranquilo.
0: Eles estão tranquilos,
3: né? Jogo a menos. Contra quem o jogo a menos?
4: Botafogo fora.
3: Aí é fora.
4: É isso que eu ia dizer. O gordo costuma dizer isso aí, ou é tudo, não me lembro. Sempre que alguém diz, tem o asterisco... E esse asterisco é sempre mentiroso.
0: Porque tu vai ver,
4: é sempre contra o Brasil de 70 o jogo que tá faltando.
1: Nunca é contra o 15 de
2: campeonato. Nunca é a chapa em casa.
4: O jogo é o Grêmio, o jogo atrasado do Grêmio é o Botafogo fora.
1: Então mas é também, o jogo calma, xarope. Mas também é assim, é o jogo calma.
0: Xarope. Calma o quê, cara?
1: Calma, eu não joguei.
0: Tem doce. Claro, sabe qual é o tamanho? Olha aqui.
1: Não joguei,
0: olha aqui. Calma. Sabe aquele tapinha no rosto do amigo quando ele tá bêbado? Olha aqui.
1: Acorda,
0: olha aqui. Cara, a gente deixou você no Z4 com empate. Olha que merda.
1: Ah, meu, vocês estavam chorando aqui ontem, o programa inteiro, passaram uma hora chorando, cara. Os caras
2: estavam chorando.
1: Estavam chorando que eu perdi o jogo e papapá.
0: Mas é isso que eu tô te falando.
2: Não só isso.
1: Mataram, acho que viraram
0: o Real Madrid. Mas, cara, tu empatou contra o Fluminense. Ele empatou contra
1: o Real Madrid, vocês, rapaz.
0: Empatou contra o Fluminense na segunda-feira da banda. É, não, o Grêmio tem evoluções.
1: Tá evoluindo, cara. E hoje vai jogar, rapaz. E hoje vai jogar. A gente
0: enfrentou o melhor time do país.
1: E tem que classificar. Melhor que pegaram o Palmeiras ontem?
0: Não, o Flamengo é melhor que o Palmeiras, né, Léo? Pelo amor de Deus. É mais time que o Palmeiras.
1: Nenhum nome, se for.
3: Tem uma queda de braço aí.
1: Queda de braço boa. Aí. Palmeiras tocou 4
0: no Vitória. Palmeiras é o próximo do Inter,
1: inclusive. Palmeiras, inclusive, ele tá
3: quase... Aliás, o que rolou ontem no Barradão é uma vergonha, né, velho?
1: Uma vergonha.
3: Uma boa,
1: né? Capa da queda do sucedente.
3: Uma boa. Vocês viram o rolê que deu?
2: Vi. Inclusive, a direção do Vitória protestou, não falou ninguém. Jair Ventura não falou. Falou só o presidente e não respondeu nenhuma pergunta. Só foi lá, ó... Botou o pau na mesa.
1: Mas o que aconteceu? Porque eles tomaram 4.
2: Não, é que eles tomaram 4 porque eles tiveram uma expulsão que eles consideram injusta.
3: Isso.
2: E aí, logo em seguida, o zagueiro Kaká foi no juiz e disse que, pô, mas aí é sacanagem, tá nos roubando.
4: O Lucândido.
2: Não, o Lucândido. E aí tomou o vermelho também.
3: O Lucândido fez bagunça? Fez. A gente gosta pra caralho. Porque evidencia algumas coisas. Mas também, né? Desculpa, o Lacande. É,
1: não. Mandar o
3: símbolo. Fica bacice, né,
1: amigo? Simulozinho.
3: Tu achar essa daí, velho? Porra, a gente delirou quando viu o Júnior Baiano lá nos anos 90 dizendo no que,
1: Godoy.
3: O, que Godoy. O Godoy tava mamado. A gente, meu, a gente ama isso, porque gera
2: uma é porque repercussão. Um lance
3: antes. Mas tu é burro, velho.
2: O Vitória pede uma expulsão do Maurício.
4: Isso. Pra quem não acompanhou, dá ligado.
3: O que aconteceu? Ah, o Vitória ficou reclamando de um cotovelaço do Maurício no jogador do Vitória.

0: né? Não, não,
1: enfim, no Kaká, é o mesmo cara. Maurício
0: tomou amarelo e tal. O Kaká depois faz uma entrada lá, o juiz vai pro VAR, volta com o vermelho. Nesse momento, o Luan Cândido se revoltou.
1: Porque ele dá a entender, pô, é o mesmo cara, isso, o Kaká, isso, que num lance contra tomou o adversário tomou amarelo.
2: Foi.
1: A do Maurício?
3: Que ele dá no cara,
2: é pra ver. Depois do vídeo eu daria também.
1: Eu acho que eu daria pros com dois. Eu acho que os dois lançam vermelho.
2: Com
1: eu
2: VAR daria.
1: Eu
2: daria
3: o cara. Então, vídeo eu daria. Segundo, né?
0: E aí, detalhe, quem é que faz um gol no
1: o Maurício faz gol.
0: Porra, aí é foda. E o cara fica maluco, velho.
2: Estabiliza completamente.
3: Aí vira bagunça com um cara...
2: Jogou com dois a menos no primeiro tempo.
0: Aí não dá pra Palmeiras. Assim, fica o pedido pra você, jogador brasileiro, que acompanha tudo aí, tá sabendo qual é que é a do rolê. Se vai patifar, patifa que nem o Locande.
3: Ah, mas tu vai te enredar, não, que nem o Mar daquela vez. Mas
0: se é pra se enredar, é só chamar de filho da puta, não sei o que, vai tomar dois, três jogos.
3: Mas não faz a mão do roubar, tu vai te foder.
0: Faz o que quiser, velho. Mostra o dedo do meio.
3: Como é que ficou na... aqui, como é que vai ficou que a liderança ali do brasileiro ali, o Palmeiras?
1: O Palmeiras, ele dá uma descolada, né? Porque ele ainda tem um jogo a mais que o Flamengo e Atlético Paranaense, que
2: o jogo são do Flamengo é o Mirassol.
1: Isso.
2: É a primeira rodada, a segunda rodada.
1: Palmeiras líder, 47 pontos, 21 jogos. Flamengo e Atlético Paranaense tem 20 jogos. Um tem 39, o Flamengo, e o Atlético Paranaense tem 36. E aí, velho, olha a diferença pro quarto, meu. O Palmeiras tem 13 pontos pro quarto colocado. Já, 34 tem o Fluminense.
3: O Palmeiras é, isso. É campeão. Já.
1: Meu, tá não, acabando.
0: O Flamengo, pode chegar porque o Flamengo embola.
1: Eu e não
2: ele sei. Ele saiu da Copa do Brasil, né?
0: Sim. É, pro próprio Vitória, que eu tava falando.
1: E aí vem Bahia, quinto, 32. Bragantino, sexto, 31. Botafogo, sétimo, 29. Atlético Mineiro, oitavo, 28. E Corinthians, nono, também, 28. Curitiba e Cruzeiro são 10º e 11º com 27. São Paulo e Vitória, 12º e 13º com 26. Mirassol tem 23.
3: Olha o bolo, olha o bolo.
1: Mirassol.
2: Cara, antes da Copa do Mundo, o Mirassol era penúltimo colocado.
1: E era já rebaixado. É. O Mirassol é inacreditável a recuperação deles. O Mirassol é 14º, ganhou 5 posições com a Vitória ontem, tem 23 pontos. O Santos é 15º, tem 22. O Inter, 16º, tem 22. E abrindo a zona de rebaixamento, o Grêmio
2: tem
1: 22 pontos, é 17º. O Vasco é 18º, com 21. O Remo tem 21. E a Chapecoense é a lanterna com 10 pontos.
2: O Vasco também tem um jogo a menos. Ontem ele jogou pela Sul-Americana.
1: Vasco e Grêmio tem 20.
2: Playoff da Sul-Americana, aí eles até eliminaram, né, o Deportivo Independiente de Medellín. Era o Deportivo Medellín?
3: Era, né?
2: Era
3: o Medellín.
2: Era
3: alguém de Medellín.
2: Fez gols 40 do segundo tempo e ganhou o jogo e se classificou.
1: Bragantino se classificou também.
2: Ah, Bragantino se classificou?
0: Eu tenho uma pergunta para os colorados para o segundo bloco, porque eu acho que tem que desenrolar bastante. Visto esse respiro de ontem, eu já tinha ouvido de alguns colorados, não vou generalizar, mas já tinha ouvido de alguns colorados. Tem que rifar a Copa do Brasil para focar para não ser rebaixado. Eu quero saber, o Inter vai entrar como contra o Corinthians?
1: Valendo.
2: Pra atropelar.
1: Pra atropelar. É. Valendo.
2: Tem que fazer.
1: Valendo.
0: Meu, olha
1: valendo.
0: Só. Segundo bloco,
1: o Grêmio tá, o Inter tá ferrado de grana.
2: Não, mas tu concorda
1: qualquer classificação é não, capaz de dar pra contratar isso, um jogador.
2: Isso. Vai ver comigo. Domingo eu vou lá no Beira-Rio,
0: tá? Joga domingo e quarta agora.
2: Isso.
0: Sequência,
2: assim. Domingo eu vou lá pro Beira-Rio e, de repente, São Paulo. Aí, eu entro no estádio e começo o jogo. De que jeito que eu vou conseguir pensar assim, melhor a gente ser eliminado aqui?
0: Não é isso. Tu sabe que não.
1: Nós
0: nunca vamos entrar com o espírito. Eu fico puto quando eu descobri que eu tenho que fumar a Sul-Americana.
1: É valendo até porque depois que tu enfrenta o Flamengo de igual pra igual, tu pensa, não, meu, dá pra eliminar o Corinthians. O
0: time da grandeza do Grêmio não tem... olha a situação que o Grêmio tá? Só pra... Segundo tempo, a gente vai falar de Grêmio aqui, moçada. Mas aí, ó, pessoal que vai pro estádio, lembra ontem que eu falei? Hoje é dia dos louquinhos, velho. Porque, ó... Nós vamos jogar uma eliminatória de Sul-Americana, que é uma repescagem. O Grêmio conseguiu isso.
1: Perdeu a ida.
0: O Grêmio tá no Z4.
3: Tem que meter dois pra poder classificar.
0: Olha, velho.
3: É difícil.
0: Quero saber se a turma tá tomando chimarrão essa hora lá ou tão com o rabo na mão. Eu tô com na mão aqui,
1: velho. 11h29, o Bola nas Costas vai pro rápido intervalo e na volta a gente fala de Grêmio na Copa Sul-Americana.
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5: 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Tá no ar de volta o Bola nas Costas. 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E antes, a gente citou o tweet retrô, né? A gente rodou o áudio ali do grupo do Bola e eu não falei que o nosso tweet retrô é para GetNet, soluções de pagamento que são mais negócio, e Solufix, referência em fixação e vedação. 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Falamos do Inter no primeiro bloco, empate em 1-1. Aliás, bota o nosso bolão na tela aí, Batistuta. Eu cravei 3 resultados ontem e assumi a vice-liderança do nosso bolão. Cravei o Mirassol, cravei o Inter 1-1 e cravei, qual foi o outro resultado? Olha ali, ó. Olha ali o pai. O pai tá em segundo lugar já, segundo colocado já. Vini Moura segue na liderança, 275, eu tô colando. Ô meu, tu era o Palmeiras, Vini.
6: Copa me prejudicou.
5: Tu tava disparadaço.
6: Muito jogo na
5: Copa. Eu tô colando. Ontem
7: tu falou que a Copa te ajudou?
5: Eu tô colando.
6: Não
7: falei. Tu falou isso ontem, eu ouvi.
8: Eu ouvi tu falar.
7: Eu
8: até brinquei, bai, isso aí tem
6: não, pega artificial. O áudio. Eu pega o áudio.
5: Ó, eu colei em segundo ali.
6: Mas se não tiver, tem que dar uma balada.
7: Ah, então tu falou.
8: Não tá.
7: Ah, tu falou então.
5: Eu tô em segundo com 270, Carolzinho em terceiro, Rodrigo Adams é o quarto colocado. Mas já,

0: O G3 ali já descolou ali, ó. O Adams tá 10 atrás da
1: mas
0: Carol.
1: Mas eu tava pior, eu na Copa desandei a maionese, eu não sei o que
0: rolou. Ô, meu, o Diori, meu, olha o salto do Diori, velho, da Copa pra cá, meu. O Diori era o Lanterna, velho. Ele tá, já tá em quinto lugar. Diveri é sexto. Gordo Léo é o sétimo. Natan, o oitavo.
2: Fudido, eu sou fudido.
0: Meu, também. O Natan não para de cair.
3: Falar a real,
0: o Natan já foi líder, velho.
3: A gente fica dizendo que o Diveri, o Lelê, que entende futebol, essa tabela.
0: Não, olha o Lelê, velho.
1: O Lelê mandou pras caralhas já.
0: Não, é, pra mim o Lelê parou de mandar.
2: Eu acho que nem eu nas férias, eu fiquei um mês
3: sem mandar. Mas ele mandou pras caralhas porque ele tava mal.
0: Eu também acho. É isso aí.
3: Aí, tá.
2: Então mas assim, ó, mas eu quero que cornetei ele como me cornetearam. Ah, o gordo abandonou o cara da quadra.
0: Não, mas nós vamos. Na volta nós vamos.
2: Porque assim, ó, ele não vai mandar mais.
1: Sabe esse negocinho tá no teu bolso aí? Manda uma mensagem pra ele dizendo, e eu, Mangolão, não vai mandar?
2: Meu celular não tá no bolso, cara. E eu não sou quem cuida do bolão, não vou meter. É que eu tomei só...
1: Tá, vai, me cornetearam.
2: Me cornetearam.
0: É que não.
1: Tu
0: é, que era...
1: tri, tu pega pilha.
2: É. Ah, deve ser. Mas o velho também pega. Porra.
1: Não, o velho pega.
2: O velho pega mais que eu. Pega sou, muito. Eu sou a categoria de base perto
1: não,
2: do velho.
1: Não.
2: O velho é o profissional.
1: O velho é o Pelé do pega pilha.
2: Não, o velho é o professor.
0: 7 da noite, Grêmio e Bolívar, playoffs das oitavas de final, mais conhecido como a repescagem da Sul-Americana.
2: Tô preocupado.
0: Grêmio e Bolívar, jogo de ida, 3-2 pro Bolívar, volta hoje, 7 da noite, e aí, como é que vocês estão?
2: Cara, eu tô muito preocupado, tô na minha skin já estádio, eu poderia inclusive facilmente ir pro estádio agora, e tô muito preocupado, porque, brincadeiras à parte, o fato, sim, do Grêmio voltar para a zona de rebaixamento é terrível, pro trabalho, terrível, assim, o trabalho do Luiz Castro, que já não é bom, ele fica mais pressionado, e uma eliminação dentro de casa, ela é um vexame. Ela é um vexame.
0: Claro.
2: Porque tu...
1: Por um time ruim, vamos dar a morta, meu.
2: Não, é um time terrível.
0: Vocês não estão com o Boca. O Boca tá nos playoffs. Vocês não estão enfrentando o Boca.
1: Sabe que o time do Grêmio não é bom, mas o problema é que esse Bolívar também é muito ruim, velho.
0: Sabe qual é o problema?
2: Ele é tão ruim que o Grêmio conseguiu fazer 2 gols nele.
1: É isso, lá, é um time que sustenta na altitude,
2: lá na altitude, não, e na altitude, eles ganharam... Tomaram dois gols.
1: Podiam ter feito mais,
2: entendeu? Podiam, o Everton fez um partidaço. Mas não, tá.
0: Não,
2: mas você
1: falou que tinha...
0: Não, meu,
1: falaram que estavam largados.
0: Eu acho que tá morta a cobra. Jogado, eu acho que é jogo jogado.
3: Não, eu
0: acho que
3: é jogo jogado. Eu mudei.
0: Eu não mudei.
3: O clima do dia.
0: Eu não mudei.
3: Tá meio acinzentado.
0: Eu não mudei, sabe por quê?
1: Ninguém cara, fala disso. Tem até um céu azul aparecendo.
2: Só vai cara, abrir, cara.
1: Quer mais Grêmio?
2: Mas tá bom, eu fico feliz, porque eu também tu tava chorando, tu ia perder pro Flamengo isso, e tu empatou e tá cheio de graça aí,
3: assim, ó. Assim como eu falei que a França. Assim como eu falei que a França tava uma merda, tu falou que a França era o leão. Então tá, vai lá. É isso aí.
1: É, mas esse é o mesmo cara que disse que o futebol de 94 era uma bosta. Aí, pá.
2: É isso mesmo.
1: Nós estamos de frente. Eu e o Lelê, velho.
2: O quê?
1: Nós ficamos numa revolta.
2: Por quê, cara?
1: Nós ficamos meia hora falando de
2: time. É que eu falei comparar com 2002 é uma bosta.
0: Não é, não.
2: Qual futebol é melhor, de 2002 ou 94?
1: Dá tempo.
2: Não, eu vou sozinho. 2024 é uma bosta. Eu vi os jogos de novo.
0: Não é.
2: 2002 é melhor. Jogou mais de 2002.
0: Tá, mas não é essa tese. É que tu falou. De 94 comparado a 2002 é uma bosta.
2: É que não é o Batistuta, gente. É o argentino.
1: Ô, argentino,
0: qual é que é? É o peruca.
3: Eu confundi eles.
0: É o peruca? Fala, peruca, é nóis.
1: Ô, meu, provável Grêmio hoje à noite, hein?
0: É o Pedro, Pedro Carg.
1: Tem mudanças aqui, ó. O Everton, Pavon, Gustavo Martins, Wagner Leonardo.
2: Peraí. Já é nojo, cara, já.
3: O que foi, cara? Por quê?
2: Pavon e Wagner Leonardo.
3: O que tu vai fazer?
2: Porra, bota o outro, o garotão, ele não pode jogar.
0: Por que
2: não pode jogar?
0: Não tá inscrito.
2: Porra, também os caras iam pra escrever, o cara.
3: Vai dar chabu, olha aí.
1: Pavon, Gustavo Martins, Wagner Leonardo e Marlon ou Pedro Gabriel. Vila Sante, Nardoni e Gabriel Mac. Ou Noriega, que é o que eu acho que ele vai insistir nesse tripé, viu? Não,
2: ele vai.
1: Mesmo que hoje precise.
2: Porra, mas
1: é, pois é, mas no brasileiro ele vai seguir com o tripé.
3: Semana, o problema tá lá no fim da escalação.
1: TT, Amuso e Braithwaite. Por que que o camarada também não tá inscrito?
2: Quem? O Matheus Nascimento. Não deve estar,
0: não,
2: né?
0: Não
2: tá chegou junto.
1: Ah, bom, então tá, porque eu ia dizer, porque assim...
3: O Matheus eu não me lembro. O Giovanni Cabral eu tenho certeza que não.
2: É. Mas ele também chegou tudo, quase tudo ele próximo.
1: Quer ver
2: do
1: mais
2: outro, né?
1: do Matheus Nascimento, cara. Pra ver se era essa joia toda aí que o Botafogo botou fé ali atrás e tal, se não é, pra gente saber qual é que é, velho.
2: É que na verdade ele é contratado pra suprir a saída do André Henrique. Em teoria, ele tem que ser melhor que o André Henrique.
3: Claro que é.
2: Eu acho que de cara ele já é melhor que o André Henrique. Então, o André Henrique é um cara que entrava em vários jogos. Então tu já tem um cara melhor que o que tu tinha.
1: É que o Brett White tem entrado, além de fora de posição, ele tem entrado fora de jogo, assim. Ele não dá, cara, assim...
2: Eu tenho uma teoria sobre ele.
1: Aquele louco que chegou aqui, tu via que tipo assim, ó, pô, é um cara com...
0: Ele era bom de bola.
1: Porra, velho, o que aconteceu?
3: Não, ninguém ele pode sim, ele até entrou no jogo lá.
2: Quem?
3: O Matheus Nascimento.
1: Ele entrou no final, é verdade, cara. Ele entrou nos 3 minutinhos.
0: Não vi esse jogo.
3: Pô, isso, ele é

0: Como bota esse cara, velho?
1: É, eu acho que eles apostam muito ainda no Brett Wade, o maior salário do Grêmio, né? Ah, aliás, vamos, se ele não
0: olha o que virou o Grêmio.
1: Não ganhasse o salário que ganha, se ele ganhasse 20% do que ele ganha, não precisaria sair de Porto Alegre pra continuar jogando no futebol brasileiro. Não precisaria, mas...
0: Tu acha que ele seria titular no Colorado?
1: Quê? Lógico.
2: Não, também claro que sim, no Inter. Lógico. Para, correndo.
1: Lógico. Mas, óbvio.
2: O problema... Até o Matheus Nascimento era titular no Inter.
1: Talvez. Ele ganhou um salário...
0: É isso que me deixa puto, olha só. A gente falou de três caras diferentes que poderiam ser titular no Inter, tá? E o Inter tem jogadores, eu já disse isso, muito inferiores aos do Grêmio. Só que o Inter tem um treinador hoje com uma ideia, mano. É. Sabe? Tipo, ele sabe render os 90 minutos.
3: E sabe...
0: o Grêmio não tá conseguindo, velho. Só que também tem um detalhe.
3: Sabe o que ele tem na mão, Adas?
0: Eu tô falando os 90 minutos, mas assim, ó, numa boa, vamos falar também a real. O Pessolano não tem campanha. Ele não trabalha.
3: Como é que vai ter?
0: Tudo bem. Não, é que senão a gente fica nessa daí, tipo, pá,
3: o
0: Pezzolano...
3: Adans, o Gabriel... Não, mas é que o Gabriel é melhor que o Luiz Castro. O Gabriel Bortoleto é baita piloto, mas não ganhou nenhuma corrida.
2: Não tem carro.
3: Como é que vai ganhar? Não tem carro.
4: É isso, entendeu?
2: Tu tem Jó, que é meu cavalo.
4: Não tem
2: isso.
4: Cara, não tem problema. Olha só, de fato, o Pezzolano, ele tá fazendo um trabalho melhor. E isso que ele perdeu... E olha que ele perdeu a final pro Luiz Castro. É. Pensa, olha...
2: Perdeu na ida, né?
4: Olha a loucura.
1: Eu acho bem parelho, assim, os dois...
2: É que afinal ali vai... Não, assim, cara, eu não acho parelho. Eu acho que é porque seu Pezzolano tem um time muito pior e joga melhor.
1: É isso.
2: O time do Luiz Castro...
1: A minha dúvida é, não sei se o time é muito pior ou se é só mais barato também.
2: Tá, pode ser. Tu acha que o time do Grêmio é ruim?
3: É, o Grêmio é muito papel, né?
1: Acho que tem umas coisas.
3: Não, é que o Grêmio tem... É que o Grêmio tem um diferencial. O Grêmio tem um diferencial que é o centroavante. O centroavante,
1: e o goleiro.
3: Eu não sei se o goleiro é tão...
2: O cara foi pra Copa, meu. É melhor.
3: Não, mas ir pra Copa, o Danilo foi pra Copa, era banco do Flamengo.
4: O argumento não é pela Copa, o argumento é que se não fosse o Everton, o Grêmio ia ter que fazer três hoje.
3: Tá, pode ser, Vini.
1: Ainda que ele tenha fazendo
3: gol. Mas o que eu tô dizendo é que o diferencial de Grêmio pra Inter, ele é crasso, ele é gigantesco, ele é monumental no centroavante. No centroavante, quando tu olha assim, um cara resolve o jogo... E o outro cara, e os outros, todos os centroavantes do outro time perdem gol sem goleiro.
2: Mas tu tem um 10, e eu não tenho. Se eu tivesse o teu 10 com o meu centroavante, eu tava lá na frente, eu não tava lá atrás.
1: Será?
2: Sim, é a mesma coisa do Inter.
0: O 10 e tá tentando resgatar esse cara. É. Acho que o momento, né, assim, ó, não é nada favorável pra Alan Patrick, a não ser os 90 minutos de ontem, que deu tudo certo, cara.
2: Mas será que não é? Será
0: tudo certo
2: é
0: exagero,
2: mas será que
0: ele errou também?
3: Tá, mas ele jogou bem, meu,
2: ele jogou bem.
3: Ele tem que ser titular domingo.
2: A gente fala, aqui critica-se o Alan Patrick, mas ele bota os caras na cara do gol, os caras não fazem a culpa dele.
0: Não, mas falta um cara aí pra dar o último passe.
2: Não adianta levantar a bola e o comediante é rapiado.
0: Quer ver um exemplo? O Grêmio, quando faz o gol contra o Cruzeiro, lá do próprio Carlos Vinícius, é uma infiltração. O Grêmio quase não tem essa bola ali. E a bola chegou no centroavante e ele fez.
3: O Inter tem o tempo todo. Só ontem o Carbonero erra duas vezes.
2: Contra o Fluminense foi visível que o Thiago Silva marcou e acabou com o Carlos Vinícius.
1: O que eu acho do Luiz Castro é que, às vezes, pela característica do jogador que ele tem, mas também pelo jeito que ele pensa o futebol, obviamente, ele insiste demais de montar o Grêmio de um jeito que não tá funcionando. E que foi o menos pior foi contra o Fluminense, quando ele preencheu a frente da área. Porque antes o Grêmio tinha 3 atacantes, 4 atacantes.
2: E um latifúndio.
1: E um buracão, mais 5 jogadores atrás, e ficava nesse... E o Arthur, quando tava aí, ficava sozinho naquele meio campo. E ele não tinha condição física, como obviamente ele não tem. Tá mostrando
0: e
1: agora.
0: E esse tripé de volantes mostra
1: pelo menos funcionou,
0: que melhorou. É isso. É. Sabe o que acontece, meu?
1: Só
0: é
1: que hoje
0: o Luiz Castro tá insistindo numa ideia de futebol que não é a identidade de um clube do Sul como é o Grêmio, cara. Às vezes a gente tem que ser mais forte, a gente tem que ser mais propositivo. O Grêmio hoje, ele é uma morosidade. E eu acho que isso não é só uma culpa do Luiz Castro, é uma culpa de quem montou o elenco. Com muito estrangeiro, com pouco cara que entende o que é. Ai, Adams, mas futebol é assim em qualquer lugar do mundo. Cara, pode até ser, velho. Só que num momento de crise, como a gente vive nos clubes do Sul hoje, tu precisa de caras identificados. Caras que entendam o tamanho da pemba que é jogar num clube como o nosso. Há anos eu digo, uma barbada jogar no Grêmio. Dia 5 pinga. E se não pingar, os caras pagam 1 ou 2 dias antes. Sabe, de um jogo importante como foi na semana passada, diferentes, mas tu não sabe se daqui a 2 semanas o Grêmio só não vai estar brigando pra não cair, velho.
2: E essa pemba que tu fala, quem segura...
0: E eu não tô querendo tirar ninguém do estádio, não, eu quero que a turma vá, meu, vai todo mundo pro estádio hoje vai precisar de todo mundo.

0: Se o cara tá ouvindo em Bagé agora, consegue sair em 5 minutos daí, mano. Vai chegar a tempo no jogo.
1: Eu posso sair.
0: Santana do Livramento.
1: Tu vai pro jogo? Não, é que eu vou receber os guris do Bolívar.
0: Quê?
1: Vou receber os guris do Bolívar. Os torcedores do Bolívar.
2: Vai lá.
0: Se tu não voltar em 2 minutos com o cara do Bolívar aqui
2: dentro, pode ir lá. Não, mas eles estão ali embaixo?
1: Não, não.
2: Nós estamos ali embaixo, então, traz aqui. Estamos
1: no Salgado Filho.
2: Então vai lá.
1: Estamos no Salgado Filho. Eu sou responsável por recepcionar eles.
2: Quem chegou ontem foi o croata. Tu foi lá receber ele? Ele fala,
1: não.
2: Ele fala português.
1: O croata vai jogar no.
2: Bah, não, croata fala português. Esse
1: croata.
2: Ele fala português.
1: Ó,
2: temos que. Como é que é?
0: Fecha.
2: Fecha.
0: Cara, Criciúma. Fecha Criciúma, croata.
2: Fecha só no Vini.
1: Fecha no Vini, peruca.
2: Só no Vini. Só no Vini, Lindinho.
1: Croata. Eu já peguei um que é o goleiro do Japão.
2: Como é que foi o goleiro do Japão na Copa?
1: Ó, aqui tô de olho, hein?
2: E o croata, o croata.
1: O croata fala português fluente?
2: Fluente, bem. Melhor que os caras daqui que nasceram aqui.
1: Ô, croata! Ô, croata! E o croata nem tem cara de croata. Fala essa real também.
3: Não, o áudio, o áudio dele que inviabilizou ele no Benfica é maravilhoso. E aí, em português de Portugal.
0: E aí?
3: Então, ele termina,
2: tem um áudio,
3: ele fica bravo. Né? Ah, deve ter em algum lugar aí.
2: Botar no celular. Se o produtor abençoar,
3: ele fica bravo com o Jorge Jesus, porque ele vai pra um jogo de pré-temporada, o Jorge Jesus bota 22 jogadores e não bota ele. E aí ele fica bravo e ele manda um áudio pra um, não sei se é um grupo ou pra um amigo.
1: Jogador croata xinga Jorge Jesus em áudio vazado. Por e afastado. Favor,
0: queremos agora. Ah,
2: o Twitch entrou,
1: irmão. Deixa eu
2: não, fica aqui, segue aí, velho.
1: Não, pera, deixa eu encontrar o áudio.
3: É muito achei, bom, cara. E aí ele fala em português real mesmo. Com o sotaque português, obviamente, mas com todas
2: português, as expressões que a gente gosta. Mas é que eu gosto que o Adams falou, só vai pegar o gancho ali, é isso. Quem segura a Pema no Grêmio são os caras da base, porque identificação com o Grêmio.
0: Claro, meu.
2: São os caras que seguram.
0: E a torcida,
2: porque né, a torcida eles falam. É
0: maluca, né,
2: torcida,
0: meu? Torcida do Grêmio tá jogando dinheiro fora
2: tá,
0: alguns anos, cara.
2: Desde 2023.
0: Porra, tudo uma loucura, velho. Bom, pelo menos melhorou. É o seguinte, ó, até comemorar e melhorou a média de público na arena esse ano, porque realmente essa coisa da gestão ser do clube facilita muito. Mas assim, porra, velho. Tudo é muito caro, tudo é muito difícil, cara. Porra.
2: Ah, pipoquinha tem que baixar o preço.
4: O passado te condena.
1: Superfaturado.
5: Pra GetNet Solufix, o áudio do Meia Felipe. Como é que é o sobrenome dele? Kraminovic,
1: Kravinovic.
0: Kravinovic. Croata. Eu vou chamar ele só de
2: Felipe Croata,
1: tem cara camiseta. Kravinovic é o Silva da Croácia.
5: Isso, tá? Que em 2021 jogava no Benfica e mandou um áudio xingando Jorge Jesus, novo técnico da seleção de Portugal, por não ser escalado depois de 22 atletas terem sido escalados e ele não.
6: Vamos ver. Minha situação, imagina se tu estás na minha situação. Ontem eles tiveram jogo, mano, eu era o único jogador que não entrou nenhum minuto, mano. Jogaram duas equipas e jogaram, não entrei. E depois o treinador junto foi tipo, perguntar o Jesus, olha, o Krovi está lá, vai entrar ou não? E ele disse... Não, ele fica lá, se alguém fica lesionado, ele entra. Mano, fuck, filha da puta, pá, incrível. Tipo, não conseguia sair para casa, tinha que estar lá no...
1: Mano, filha da puta.
3: Filha da puta. Ele usa mano, ele usa pá.
0: Ele usa... Eu só achei que ia ser um pouco pior, assim, ele tá desabafando com o brother. O pau no cu, o brother isso, que isso. Vaza isso, cara. É que nem o Argel...
1: Mano, filha tipo, da puta, mano.
0: Lá, não, mas só passar o trator por cima. Pô, o Argel foi... Falou uma linguagem de boleiro ali e tal.
2: Só que a gente usou, né?
0: A gente usou, claro.
3: Não, o que eu me refiro é que ele fala português bem. No sentido
2: não é um problema.
0: O pessoal da Grêmio TV já bota o cara de comentarista no jogo
2: hoje. Bota hoje,
0: fixe. Vamos dar trabalho pro croata, mano.
5: Ó, eu fui apurar e eu
0: tenho... desvio de função, desculpa.
5: Eu tenho...
3: Ele, o Luiz Castro, meteu o jogador errado, pai.
2: Filho da puta.
5: Eu tenho informações sobre o nosso bolão, tá? Trago informações. Fui apurar e recebi as seguintes mensagens. O Lelê manda toda a rodada.
2: Aí é pior ainda.
5: Nós não podemos xingar o velho por falta de engajamento.
2: Não, mas o velho não tá legal.
5: Mas eu tenho uma segunda informação que é mais impressionante ainda. Tá? Sabe quem é que mais esquece de mandar o bolão?
2: Quem?
5: O organizador do bolão.
3: Nathan?
5: Ele bota o de todo mundo e esquece o dele.
2: Ah, mas é muito isso. Mas é só ele, é bom.
3: Ele não tá em último. O Nathan tá, ele idiota. Não tá aqui, ele tá me irritando, mandando mensagem
2: no Instagram pra mim. E eu vou te falar um negócio, o Nathan é muito burro. Porque como ele recebe de todo mundo, quem é o líder? Copia do líder.
0: É isso.
2: Só copia do líder, vai só na caroninha.
0: É idiota com a
5: H. Vai no vácuo, cara. Né?
2: Mas isso é que nem o que senta perto do... Idiota com a H. Obrigado. É cara, só copiar o teu. Quem é o líder?
5: Essa,
2: é tu? Eu vou só na tua carona. Vou
5: essa
2: só na tua.
5: Foi ótima.
2: Quando eu der uma dia legal, pá legal, eu saio fora e agora eu vou por mim.
5: Posso trazer o roteiro da noite pra você?
0: Vem.
2: Vamos lá, ô.
3: Tá aí os caras do Bolívar?
5: Estão me esperando lá depois do bola, vou lá. Cara.
2: Pretinho tá fazendo de lá então, no aeroporto.
5: Vou fazer do aeroporto.
2: Mas eu quero então uma coisa. Tu vai receber a torcida ou os jogadores
5: do
2: Bolívar?
5: A torcida do Bolívar.

0: Mas ele tá legal, ele tá bem, tá bem.
1: Ia cair a ficha de vocês. Vai cair a ficha de vocês que é o seguinte. Cara, pensei que a gente ia fazer aquele abafa, fazer não, o gol no início.
0: Não, só um pouquinho, não. Fala por ti, eu já falei. Às 11h30 eu já falei aqui, ó. Eu tô preocupado, vai dar zebra hoje.
2: Mas senão pode dar ruim, não. Eu sou gremista, eu sou pessimista
1: também. Aí fica atenção, atenção.
0: Gremista desde 92.
1: Clima bélico, clima de... Vai, aí. Vai feder ou não vai feder?
0: Nasci com o time na B.
1: E os caras com ônibus no gol. 30 do segundo tempo. Gol do Grêmio. Explosão na arena.
0: Normal.
1: Felicidade.
0: Normal.
1: Mensagem no grupo dos gremistas. Graças a Deus.
0: Não, nós já estamos xingando já meio mundo.
1: Grupo dos Colorado. Ah, eles têm um rabo mesmo. Não adianta. Pá, 1-0. Pá, que não sei o quê.
0: Pênalti.
1: Penais. E aí...
0: Faltou uma coisa no teu filme que é clássico do Grêmio.
1: O quê?
0: Última bola, uma garota na trave.
1: Ali
0: um dedão.
1: Uma garotinha na...
0: Tá trave, para o trinco.
1: Faz
0: aí
1: sentido.
0: Tu fala, puta que...
1: E outra, essa trave é do Bright White.
0: Isso. Que ela passe consagrar.
1: Passe consagrar. E aí, 4-4 nos pênaltis. Quem vai bater o último?
0: Ele.
3: O Everton.
0: E ele erra.
1: E aí ele vai bater...
0: Dez anos depois, a vingança.
1: O portal fecha.
0: Ele
2: mas podia ser melhor, roteirista. O Spielberg da Alvorada não,
1: não
2: é possível.
1: Vai fechar.
0: Ô, Jorge
2: tá
0: Furtado,
2: cara. Tem que ser num negócio grande. Tu vai botar numa partida de merda
1: como
2: dessa.
1: Negócio de merda, cara.
0: O portal tem que se fechar na Copa do Brasil, né?
1: Não, fecha em qualquer lugar.
0: Claro que não. Para com
2: isso. Vai dançar a balsinha.
1: Você já cai pro Mirassol agora.
0: Você já vai cair pro Mirassol. Para, rapaz.
1: Everton.
0: Não vem. Tu tava mortinho.
1: Porque eu esqueci o Everton.
0: Foi melhor da morte.
1: Eu não esqueci o que tu fez.
2: Bota o tweet que que eu vou botar os guris pra falar.
0: Olha aí, ó, vamos ver, agora ele vai falar. Olha.
4: Gostei,
1: vamos ver. Qual que é, aquele lá?
0: Pera
1: aí, eu apaguei.
2: Não,
1: aí.
2: Apaga não.
1: Não, mas que eu te perguntei, vai rodar, tu falou não.
2: Eu tomei uma dose de coragem aqui.
1: Não, achei, já tô, tá carregando aqui. Vai.
2: Ó, quando o Vini vem com um roteirinho desse aí, eu te mostro o que, que é a turma que vai comemorar os 15 anos agora. Arranca, fala, meu padrinho.
5: Idas já, não dá, né? Eu torço pro time desde que eu nasci, desde 2009. Nunca consegui ver nada, assim, de título de relevância. Então, tipo, é amor à camisa, assim, eu amo esse clube, mas vamos querer, né?
6: Cara, eu acho que, primeiramente, pra melhorar o time mesmo, tem que mudar essa gestão. E principalmente ali o setor de contratações, né? Porque o time, então, tá contratando muitos jogadores que não estão jogando o que era prometido pra nós, né?
7: É isso aí, jamais por essa direção, jamais por esse grupo aí, por isso aqui, ó, pelo Inter, sempre.
8: Acho que eles têm que jogar com mais raça, porque eles acabam jogando só pelo dinheiro... E a direção tá uma merda.
9: A gente aqui veio pra tentar auxiliar um pouco no clube, porque essa situação tá muito complicada. Vamos ter que esperar aí esse fim de ano pra trocar essa direção aí que tá complicando um pouco do clube.
8: Eu acredito num 1-0 sofrido.
10: Gol de quem?
8: Alejandro?
7: Do Alejandro vai ser difícil.
0: O brother que é ali.
1: O brother.
0: Não, para.
2: Acabamos de ouvir a turma de formandos da Unibaldaça 2026, rapaz.
1: Cara, irmão,
3: eu não vi a cara, mas não parece o cara que foge do...
2: Não.
1: Mas todo torcedor
2: como é que é diferente.
1: Mas ele tá com sempre que alguém diz, esse Colorado Nutella,
3: topper, né?
1: Sempre que falam...
0: Esse é a briguinha do Eduardo, isso é de 2026 a briguinha dele.
1: Sempre que falam dos Colorado Nutella, tem um vídeo dos dois guri do Grêmio na arquibancada fazendo dancinha do TikTok.
2: Ah, isso aí é foda.
1: Que eles assim, ó...
3: Mas, meu... E a criançada, meu... A criançada, meu... Virou um fenômeno, meu. Todo jogo que eu vejo agora, aparece a criança no telão, a criança fala 6-7.
1: É, não.
0: Pá, matou isso aí.
3: É o tempo todo,
0: velho. Tô no camarote, depois o Grêmio tocou 3 no Inter. Aí tô ali no camarote, vários convidados, aí tinha os gurias que eram influencer e tal. Dance, faz videozinho. Aí uma mulher falou assim, ó. Pá, tu vai fazer o vídeo comigo e tal, não sei o que. Eu falei, não vou.
2: Chega a time.
1: Tu vira
0: falei,
1: o...
0: Não vou.
1: Tu vira o...
0: Eu viro no tag. Não vou. Beijo pros guris. Abraço de gol pros guris do Papo Copeiro.
1: Peraí.
0: E, pô, reagiram o vídeo, ficaram trip babando aí. Bota aí.
11: De gol, ele tem jeito de gol. É abraço de gol. Inacreditável.
1: Deixa eu carimbar o abraço de gol aqui, ó. Que a gente tinha o lance bonito hoje. E eu não carimbei aqui no bolo. Vai mandando enquanto eu...
0: Um abraço pro Notag, pro...
1: Ah, o outro, Super Grêmio tá demais.
0: Notag, o amigo dele que faz o Papo Copeiro. Sabe o nome dele?
1: Não.
0: E eles citaram que o Adams já foi lá, acho que o Lelê foi lá. Te convidaram pra ir lá, Gomes. Te convidaram.
1: Hoje o abraço de gol é pra Nova Petisqueira no Zafari Ípica. Já tá de portas abertas pra você. Então, já vai ali. Já vai ali. Eu gosto da massa thai. A massa thai é fenômeno.
2: Eu tô com saudade da feijoadinha,
0: mano. Tu não cortou a massa? Tu não cortou a massa?
1: Sim, por isso que eu tô com saudade.
0: Ah, tá. que a gente falar? Então, um abraço pro...

0: tag pros guris do Papo Copeiro que reagiram ao vídeo que a gente fez aqui na Copa do Mundo do Papo Gremista, Papo Foqueiro, que o Natan e o Marcelinho fizeram a paródia, muito boa, e eles reagiram e convidaram o Gomes, convidaram o Fetter pra ir lá. Então a guria me olhou e falou, dancinha, e eu falei, não.
1: Não,
0: tu não conhece não. O Grêmio?
2: Pegar teu celular aí.
1: Um abraço pro Davis de Sapiranga, Lucas e Eduardo de Gravataí e pro Clérisson Oliveira.
3: Um abraço pra Camille. Ontem uma namorada dela pediu, manda um abraço pra Camille amanhã no Bola. Um abraço pra Camille e abraço também de gol pro Alisson, que tava ontem no...
1: Putz, o Alisson goleiro.
3: No camarote, bem na frente do meu setor lá. Não quis incomodar, né? O cara tava ali com a família, tava com os filhos.
2: Ele não quis te incomodar, né?
3: Também, teve isso, né?
2: Tava com a mulher e os dois filhos.
3: É, ele ficou mal vindo. Cara, e o Alisson, cara, é legal tu ver um jogador tão importante, tipo, de camisa do time, cantando junto com a torcida. Pô,
1: ele tá de legal. Bombacha.
2: E Alpargata.
1: Alpargata e sim, camisa do Inter.
0: Sósia do Matheus BBB ele tava fazendo.
3: Ah, não, Matheus BBB fazendo sósia dele.
2: É, eu ia dizer assim,
3: ó. Não, com não todo respeito ao Matheus BBB.
2: Assim. Abraço pro enjoado que faz as redes sociais do artista Jefferson.
0: Que não sou eu, tá? Todos os perfis que tem de personagens que eu faço na Rádio Atlântida, nenhum. Eu mal cuido do meu Instagram.
4: Começa a processar essa turma, mano.
0: Por quê? Tá divulgando trabalho, tá divulgando trabalho, ó.
4: Até te fuder.
0: Não, mas e me fuder?
1: Não, mas esses tempos já vieram em mim, no Gordo, fizeram as camisetas com as nossas caras vendendo. Aí o cara mandou pra nós e nós começamos a usar as camisetas. Né? Bom, aí, só que legal.
0: Tinha coleção
1: Gordos aí, no site. Aí dele. Nós entramos no site e tinha uma aba, gordo. Dois gordos. Aí nós olhamos, meu, tinha umas 10 camisetas com a nossa.
4: Cara, vocês falam com todo mundo, meu.
1: Não, meu.
0: Não,
1: olha meu. Olha pra mim. Não, olha pra mim. Não, Adas, calma. Não, Léo, deixa eu terminar.
0: Termina,
1: meu. Aí tinha a aba dois gordos com 10 camisetas, inclusive umas que nós não tinha. O cara não foi capaz de nos mandar todas, as nossas.
0: E com todo respeito, mas camisa muito fudeu.
1: E aí eu...
0: Que eu olhei assim,
1: pô, isso
0: aqui é legal pra caralho.
1: Mas camisa legal, velho. Aí nós olhamos
0: cara, de personagem assim, que eu fiz uma vez. Tinha do cara do...
1: Tinha do Inspetor de Paula, a camiseta, que é o personagem
0: do Esgordo da Madrugada. Que eu fiz no Esperador uma vez contigo, o cara da... tu gosta? Que fala... Bom dia,
4: o comentarista da Emater.
0: Isso,
1: é. Tinha até meu, camiseta do comentarista da Emater. Aí nós mandamos uma mensagem pro cara assim, meu, na parceria, a gente adorou as camisetas. Foi legal, tá? Mas com todo respeito, assim, tu tinha que, no mínimo, não me avisar que tu tá vendendo as camisetas com a minha cara.
0: Não, o legal da dupla é ele.
1: Aí eu peguei e mandei assim, ó. Ah, meu, na boa, tira, assim, pra nós não se incomodar, assim, porque, bah, se não entrega, se dá um problema, assim. Ele falou, bah, mano, foi mal, que eu sou muito... E o principal, pra nós não processar.
0: Porque, eu não ganhei, não ganhei nada.
1: Aí ele falou, não, mas tá de boa, só vendi uma 100.
4: Ah, mas aí, não.
1: Aí eu falei, não, então faz o seguinte, ó, tira do ar agora, fica com essa 100, tá? Eu não vou te encher o saco.
4: Me dá minha parte.
1: Eu não vou te encher teu saco. Não, ele queria me mandar.
4: Toma, tinha que aceitar.
1: Não, tá louco?
4: Não, tô, velho.
1: Não.
4: Vamos pro bolão do Tricolor aí.
0: Ah, é o bolão, parte eu não vi que tinha um dinheiro.
1: Tinha.
0: Perdi.
4: Dois gordos e um pix.
5: Que é isso, rapaz?
6: Os burrinhos do Bola.
1: Bolão do Bola, porque hoje tem Bolívar e Grêmio.
0: Grêmio e Bolívar, fala direito, rapaz.
1: Não, Bolívar é sempre o rei da América, assim, é sempre o capitão América.
0: Cinco vezes
1: ganha. Então, Bolívar...
0: É verdade, tem
1: cinco Libertadores. Bolívar tem que ser sempre na frente, Então, pra mim, hoje é... Hoje é o dia deles, hoje é 7-0 pra eles.
4: Eu vou
1: é jogo jogado.
0: Eu dormi cedo.
4: 3-0, Grêmio.
2: 2-0.
1: O Grêmio. Jogo jogado, Vini.
3: Cara, não, tá. O clima tá estranho. Os caras estão muito sorrisinho, muito tranquilos.
1: Vamos botar 7-0.
0: Quem tá tranquilo, cara? Onde tu? Quem tu encontrou de Grêmio então, hoje deu meio pra
4: trás? Parecendo a
0: revolta. Tu não viu o Bola, cara?
3: Nós estamos... Eu tô falando uma tranquilidade, num tom de voz tranquilo com o time.
0: Mas tá tudo tranquilo. Eu tô, tu não fala
3: que a semana toda, a pauta é muito internacional e a gente acabou esquecendo o Grêmio, que tá até no Z4. O Grêmio tá sendo rebaixado nesse ano. O campeonato acabasse hoje, o Grêmio
0: era rebaixado. Hoje eu esqueci. Seria uma pena se acabasse hoje.
3: O campeonato tá tão
0: bom.
3: Ô, Thanos, vamos. 1-0 Grêmio, tá. No tempo normal.
0: Ah, esse teu filme de terror não
3: e vai acontecer. E aí nos penais, Bolivão aí, né? Bolivão na barça.
1: O sinal bateu meio-dia, esse foi o Bola Grêmio, nas costas.
3: Eu achei que tu já falou,
0: não
3: falei, no meio do meu.
0: Não falei, tá, não.
1: Então me desculpa, como é que é o teu bolão?
0: Beijo. Meu bolão tá depiladinho, 3-0.
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8: E aumentou a movimentação na perimetral no trecho da Teresópolis, viu? Pra quem vai

0: No sentido Zona Norte, pega trânsito bem carregado desde a saída da Nonoai até a altura da Arnaldo Borer. Sentido Zona Sul, nesse ponto, vai funcionando sem grandes problemas. É um bom momento pro motorista que vai no sentido Zona Sul, portanto. 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
2: A previsão para o próximo sábado é de um dia mais quente em Porto Alegre. A mínima vai ser de 16 graus, com a máxima podendo chegar aos 30. 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
7: É foda isso aí, hein? 7 minutos de propaganda e 43 minutos de programa é muito pouco. Estão precisando de mais tempo para esse programa. É o Pretinho Básico que está chegando na Rede Atlântida para todo mundo, a partir do sul do Brasil, com os biscoitos Zezé Carinho, que vem de família há 58 anos. Eu já cumpri. Introduzo na mesa do Pretinho Rafael Gomes, meus olhos e minhas mãos.
11: Fala, Alexandre, Gomes. Boa tarde.
7: Tudo bem por aí, Gomes?
11: 100% por aí.
7: Sente saudade de mim, Gomes, pessoalmente?
11: Muita.
7: Do meu cheiro, não.
11: Porra, não, do cheiro não. Do cheiro não. Uma coisa só... boa, ficamos conversando 10 minutinhos aqui, fazia horas que nós não ficava só batendo
7: saudade.
11: Papo.
7: Tava com saudade,
11: Alexandre.
7: Oh, isso eu também. 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Muito boa tarde, meu querido Léo Oliveira.
12: Tudo e bem aí, meu contigo, jovem? Léo? Eu tô incrível, cara. Jovem. Tô bem. Hoje, vontade. Boa, obrigado, meu irmão. Tamo junto.
7: Tu não vai te esfriar, não vai te gripar um pouquinho hoje no estúdio, hein?
12: Por quê, cara?
7: Tô preocupado contigo.
12: Por que me gripar? Eu tô com a minha toquinha.
7: Sem camisa, né?
12: Por que sem camisa? Eu tô com a camisa do meu time, cara.
7: Sem camisa,
12: time com mais libertadores desse
7: estado. É uma ironia, obviamente, é uma ironia. 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Vini Moura, muito boa tarde, Vini Moura.
13: Ô, Alexandre, muito boa tarde. Vambora.
7: Vambora. The best açaí, porque o melhor açaí é o do seu jeito. Lá vem ele, cheio de ginga, cheio de surf naquela cintura. É o colaborador Porã em Florianópolis. Aí, Porãzinho, como é que tamo? Tudo bem, Porã? Alô, Porã?
13: Ah, fui eu.
14: Boa tarde, seu Alexandre, amigos da mesa. Quando não é um, é outro. E assim a gente vai, Alexandre.
7: Coisa boa, Porãzinho.
14: Uma crítica ruim, a camisa de Gordo Léo.
12: Ah, assim, foi uma ironia. Golearam, né, o Flamengo ontem, né, Porã?
14: Camisa linda, retrô do Grêmio da Adidas dos anos 80.
12: E manga comprida ainda, Porãzinho.
7: Porãzinho, antes de mais nada, Porãzinho, deixa eu pedir pro Gomes dar um ganho aí no Porãzinho. E tu também, Porãzinho, se tu puder dar um ganho pra nós aí.
14: Eu sempre entro baixinho pra não entrar rasgando, né, Alexandre?
7: Sim, ainda a que gente eu prefiro que entre rasgando, Porã. Agora, Porã, eu vou voltar ali no início. Calma, foi uma ironia, Porã, porque como tu sabe, eu larguei o futebol.
12: Não
7: que
12: largou,
7: parte do futebol eu larguei?
12: Largou.
7: Eu larguei a flauta, quando larguei a chacota, tá morto, larguei a infantilidade do torcedor mediano. Eu quero saber de resultado.

0: A flauta não me interessa mais. E quando eu falei pro Léo que ele estava sem camisa, foi obviamente uma ironia, porque a camisa do Grêmio é uma das camisas mais pesadas do mundo.
1: Verdade.
2: Ponto. Uma das acabou, mais bonitas
0: acabou,
2: também.
0: Vou negar. E mais bonitas, acabou, não tem como negar. Que eu vejo, cara, eu tô no Rio de Janeiro, que eu vejo de camisa do Grêmio no
1: é impressionante
0: Rio de Janeiro.
1: É
0: impressionante,
1: que tem,
0: cara. Não vi uma do Inter até agora. Mas só vi camisa, vi umas cinco do Grêmio.
3: Tu é muito bom, Alexandre. Tu é muito bom.
4: Sério, eu gosto desse personagem do Alexandre.
0: Eu gosto. 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Este é o time do Pretinho que está na mesa para essa edição de 30 de julho de 2026. Chegou o fim do ano, né, galera? Vamos combinar.
1: Não, calma aí, Alexandre.
2: Não, tem eleição aí, antes, cara.
1: Tem eleição antes, né?
2: Calma.
1: Tem a eleição.
0: 4 meses depois acabou, cara.
2: Não, depois da eleição eu tô contigo. Depois da eleição aí tu vê que o ano já acabou, cara. Que eleição,
0: já começou o período de...
2: Já.
0: Ressalvas
2: já,
0: sobre as
2: já. Não dá para nós falar o nome de ninguém.
0: Eu queria falar um troço hoje. Hoje eu queria falar um troço, não vou poder.
1: Hoje não dá, estamos sob lei eleitoral.
2: Vamos se enredar e a multa é alta.
3: Aí sempre tem o brother que fala, duvidei.
2: Não, mas a multa é um... pesa, né?
3: É.
2: O ano já não tá bom. Aí tu vai tomar uma multa dessa?
0: Beleza. Não, tá louco.
2: Nós vamos
0: ter
2: que ajudar no PPR ano que vem.
0: Tá louco. Vamos dar aqui nos destaques,
2: meu irmão.
0: Fala aí da pena, como é que estamos da pena?
2: Hoje eu tô feliz, meu irmão. Tô feliz. Hoje é um dia importante pra mim, meu irmão.
0: Por que que dá pena?
2: Hoje, 4h19, vou me juntar com uma turma aí pra saudar o nascimento de uma lenda hoje. Para os aniversariantes,
0: saudar
2: me entender.
0: O nascimento de uma lenda. Nós vamos ter essa lenda nos aniversariantes famosos, então?
2: Com certeza, Bruno.
0: Com certeza da pena.
2: Com certeza.
0: Então vamos dar aqui para Massas Romena, não sem antes cumprimentar o Ivan. Boa tarde, Ivanzinho. Tudo bem? Que horas são, Ivanzinho?
2: Agora é 1:05. Assim, ó.
0: 1:15, Ivanzinho.
2: Isso aí. Pô, eu não sabia que ele estava no Rio de Janeiro.
0: Ah, não?
2: Não, tu não tinha dito até agora. Sabia. Tu falou só. A primeira vez que tu fala no ar que tá no Rio de Janeiro.
3: E como é que tu descobriu? Ah,
2: porque era... ele falou no ar, né?
3: Você que era nos Instagram.
2: Não tem Instagram.
4: A gente segue a Rodaica.
0: Rodaica já postou um monte de coisa.
4: Eu não vi. O Alexandre quis esconder a Rodaica, mostrou que ferrou.
2: Ele podia entrar, mas daí. Em Xangri-Lá.
4: Ah, pelo mar eu achei que era Tramandaí.
3: É, até agora não tem o Cristo no Tramandaí.
0: Mas aliás, podia pô, o bicho ser o dia pegou, não sei se está nos destaques do Pretinho, o bicho pegou ontem no Rio de Janeiro aqui
4: não,
0: em relação
4: não tá.
0: ao tempo.
4: Não,
0: cara,
4: não.
0: passou um troço parecido com um tornado aqui com
4: tá, mas aqui teve um tornado, Alexandre.
2: A gente falou
4: aqui teve.
2: Ontem.
0: Tá, mas é que aí é normal.
2: Não é normal. O tornado que teve aqui não é normal, desculpa, não é.
0: Pode começar a normalizar.
3: Tu não viu as imagens?
4: Não, Alexandre, é que tu não viu o vídeo.
2: Vamos te mandar o vídeo.
4: Manda o vídeo pro Alexandre.
0: Manda o vídeo.
4: Em giro, Alexandre. Parecia o filme do Vento Levou. O Vento Levou, não. Como é que é?
3: Tornado.
4: O Twister. Twister, parecia o filme do Twister.
0: Tá brincando?
4: Tô te falando.
0: Tem a cena do Twister?
4: Sim. Tem.
3: Não, é bizarro, é bizarro.
4: É isso que tu não tá acreditando.
3: É bizarro.
0: Puta, não acredito, cara.
1: Como a narração da senhorinha, né? Falando, meu Deus,
2: tá acabando o mundo.
4: Misericórdia.
2: Ele ficou tocando. Meu amor.
1: Meu Deus.
2: Meu amor.
0: Que coisa.
2: Mas o maluco de tudo, cara, é que
0: a gente vai ter que se acostumar com estes fenômenos que serão cada vez mais impactantes e cada vez mais frequentes.
2: Grupo do Pretinho,
4: Alexandre. Olha o grupo do Pretinho, Alexandre. Eu quero ver o teu react.
2: Aí tu vai falar do que é tornado.
4: Vamos ver.
2: Tu tá louco? Tu não tá ligado.
4: Com todo respeito, assim, tu não entendeu o que aconteceu.
2: É que lá não tem zero hora. Lá ele tá lendo o jornal meia hora.
4: É.
2: O dia.
4: Tá lendo extra.
2: Tá ouvindo FM o dia, a positividade FM lá no nosso amigo Casalberto.
0: Pô, cara, acho que eu tô ouvindo mesmo a positividade.
2: Pô, é
0: cara,
2: boa, né, baita, cara?
0: É igual a 102.3, igual a 102.3.
2: E tem o Homer Simpson de amanhã no ar, né?
0: Coisa violenta esta cena. Isso aqui é IA, cara.
2: Não é IA.
4: Não é, velho.
2: A gente pegou no G1.
4: Foi a Gaúcha
1: ZH, cara.
4: Claro, ali, ó. Nós vamos botar na live ali, ó.
2: G1,
0: que troço violento, velho.
2: Vou mandar pro argentino lá.
4: Já tá, Jabanda. Já tá aqui.
2: Tá aí já?
4: O Pedrão Peruca vai meter pra nós ali, ó.
2: Vai te pegar na porrada. Tô te falando.
0: Coisa. Muito bom.
1: Vamos lá, Berbão.
2: Vamos lá então, Berbão.
1: O programa silenciou, Berbão.
2: É que
4: ele se assustou com o vídeo.
2: É que ele veio falar quase tornado. A gente veio Bah, trucou contornado.
4: Ah, não, não, a gente pagou pra ver.
0: Trucaram muito, espadaram comigo, espadaram. Não.

0: Olha, ali, própria... olha na live ali, ó.
1: E Santa Catarina também teve um arregaço
0: também,
1: aí, Amorzinho.
0: Teve. Santa... uma galera destelhada aí por causa dos fortes ventos no Brasil.
1: A gente tá lá embaixo na tela aí, o tordado aí, não é filme, irmão, isso é realidade,
2: Vinícius. O que é isso?
1: Isso aí é um tapa na cara da sociedade de Aceguá e várias cidades, 7 pessoas Giroá. Acabaram sendo 26. O Aceguá também pegou, meu irmão. É. Pra tu ver como pegou o vento todo... foi forte. Se pegar no rebote, pega na volta, pega todo mundo.
2: Eu acho que o da pena não erra.
0: Não,
2: ele
0: meu,
2: ligado,
0: meu
2: curva,
0: ele não acreditava isso aí, não acreditava. Não, é certo, tem bastante curva. Gente destelhada no Rio Grande do Sul, começar pelo Rodrigo Adams, que vai fazer transplante capilar.
1: É. Uma vergonha, meu irmão.
2: Que é o famoso cabelinho de

0: Concordo, ah, Alexandre.
1: Tu tá certo.
2: Uma vez eu vi um documentário sobre...
1: É que eu achei engraçado.
2: Uma vez eu vi um documentário com o Liam Neeson sobre isso, que é uma guriazinha...
1: Liam Neeson,
2: um documentário que duas gurias são sequestradas e ele vai lá e resolve um documentário muito bom. É um sobre tráfico de pessoas.
0: É um filme.
3: É um filme
0: baseado em fatos reais, não é?
3: É um filme.
4: Fatos reais.
1: É um filme?
4: É um filme básico. Vamos mandar aqui com o Petinho. O Petinho básico é o Bento. O Bento é um shih tzu. E vai estar completando um ano no próximo domingo, dia 2.
0: Que fofo.
4: O Bento é de Jaraguá do Sul, dos tutores Annelise e Bernardo.
0: Muito bonito. Bem arrumado.
4: Muito lindo o Bento.
0: Gravatinha.
3: Juventude,
0: banho,
3: né?
0: Bonito.
3: Cachorrinho bem cuidado.
4: O que te tocou no Bento, Ivan?
2: Olha que é bonito o cachorrinho.
4: É mais bem tratado e cuidado que tu, né, Ivan?
2: E que tu também, né, Ivan? Mal, né? Nós temos mal perto do Bento.
4: Acho que eu não vou concordar. Eu sou muito bem cuidado, Ivan.
2: Não é o que me disseram, né? Olha só.
0: Pela linda!
2: Não é o que...
4: Bem cuidado pela linda! 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Certamente o Bento come... O Funny Dog, é, né? Se delicia com os snacks Funny Dog.
2: Esse pelo bonito, né?
4: É.
2: Pelagem bacana do cachorrinho, né, Bruno?
4: Lista de aniversariantes, começando com a melhor de todas, que é a nossa ouvinte, a Leandra Prates.
0: Muito bem, Leandra. Parabéns.
4: A Leandra Prates.
0: Maravilhosa.
4: Protética de dois irmãos, fazendo 29 anos.
2: Tem poucos clientes, né? Só tem dois, né? Tá iniciando na
3: profissão,
2: É o nome da cidade.
4: Ah, não. 29 anos, ela é da cidade de dois irmãos.
3: Ah, isso aqui, belíssima cidade.
4: Da Serra, de Porto Alegre aqui.
3: Belíssima cidade.
0: Tem dois irmãos, três coroas.
3: Dois namorados, né?
0: Tem duas namoradas.
3: Né? A minha ex lá de dois irmãos tinha dois namorados.
2: Tem caçapava.
0: Tem nada.
3: O Alexandre, dá uma diminuidinha só no teu ganho, que quando tu faz o grave do teu microfone, dá uma estouradinha.
0: Já te afirma.
2: Tá bem bichona.
3: Aí.
2: Bichona, desde cedo. Eu tô ouvindo o papo deles aí, de cantar no programa, tava só de canto de olho
0: aniversário. Não, parecia duas minas no...
2: Parecia duas amiguinhas conversando.
3: Nós tava com saudade um do outro.
4: Nós falamos de artes marciais, né?
2: Mentira.
0: Falamos de violência, claro.
3: Isso aí é código entre vocês, futebol.
2: Artes marciais é maquiagem.
4: Exato, tá louco.
2: Entendeu?
3: Aí, eu tô com saudade do Armelock.
4: O Denis DJ é o aniversariante que abre a lista de aniversariantes famosos.
0: Vamos beber.
4: Vamos continuar, tá fazendo o Denis.
2: Atração sempre no planeta, claro, muito bom, Denis.
3: Ele tem um rapaz com nanismo que trabalha com ele, né?
0: Dois anões.
3: Com uma cabeça de Denis.
0: Não, mas ele
3: parece
0: parou.
3: Dois mini craques do Denis.
0: Os anões do Denis.
3: Ele parou com os rapazes do.
2: Os anões do pênis?
3: É?
4: Hilary Swank. Por quê? A atriz Hilary Swank tá fazendo 52 anos. Swank.
2: Tem dois Oscars.
4: Esse aí não é a Hillary Swank.
3: Não, tá aí. Tu tá com um delayzinho.
2: Ah, desculpa. Aquele filme de boxe. Ainda.
4: Desculpa. Agora que apareceu o Denis pra mim.
2: Desculpa. Filme de boxe, ela ganhou o Oscar.
4: Que é o Hillary Swank fazendo dirigiu, 52 né? anos. O cineasta Christopher Nolan.
0: Porra. Olha aí.
4: Tá fazendo 56.
3: O melhor Batman é o dele.
0: O cara mais loucão que tem do...
3: Melhor Batman é o dele.
2: Qual que é o Batman que ele gravou?
3: O do... Putz, como é que é o nome do ator? O do Coringa, velho. Acabou?
2: O do Coringa. Ele, inclusive, ele ganhou o Oscar por o filme da bomba, Oppenheimer.
3: Claro.
2: E ele fez agora o filme que tá, assim, estouradado.
3: Odisseia
2: também dele. Ele é
0: muito filme de viagem, né? De loucura, de...
2: Ah, ele é doidão.
0: De tempo,
2: é
0: doidão, de voltar no tempo.
3: Ele é doidaço.
0: É.
4: Tá. Vamos em frente. Terry Crews.
2: Oh, esse é brasileiro já.
4: Ator, 58 anos, Terry Crews.
3: Tava aí no Rio, né, Alexandre?
0: Isso é legal demais.
4: Não sei, tava.
0: Ele e o Vini Júnior. Ele foi visitar a instituição do Vini Júnior pra ajudar crianças carentes e tal.
4: Foi um dia que eu não fui.
0: Então. É, pois é. E daí eles estavam... Fecharam o Cristo, os dois deram uma sessão de fotos.
2: E ele foi na casa também do nosso amigo Hélio de la Penha.
0: Foi também?
2: Foi, também tava lá. Esse é mais brasileiro que muito, você tá sempre
0: pai do Cris, né?
2: E o sargento do Brooklyn Nine.
0: É isso aí.
3: Ah, porra, cara, o Latrell, velho. Latrell das Branquelas.
0: Ah, mas pai do Cris é forte
3: também. Não, mas o Latrell...
0: Pai do Cris é forte. Não, o pai do Cris é forte,
2: mais
0: Rafa.
2: Forte que o Latrell.
3: Claro que não.
2: É que o Branquelas voltou agora por causa da Copa.
0: Tu tá falando pelo teu gosto.
3: Não.

0: meu, a Thousand Miles é um dos maiores memes do mundo, ele cantando. Ah,
1: gostaria de ter o corpo do Terry Crews ou Vini?
2: Ah, eu tô chegando lá.
0: Ah, para, meu! Por que tu vai namorar com ele, pra ter o corpo dele, pra namorar ele.
1: Peraí, recuperando. Ele é bom em todos os esportes, ele vai chegar no corpo.
3: O cara é lacrado, blindado, deve ter 3% de gordura.
1: Não, o cara é uma... É a Blaze, aquele carro.
3: Tem 58 anos.
0: Tu não tem nem o cadeadinho do Banco Imobiliário, ele é todo lacrado, vai ser merda.
2: Ele é um tesão.
3: Vamos em frente. Ah, olha que coisa, querida. Lisa Kudrow, tá de aniversário hoje. Pô, tá com 63.
0: Smelly Cat, Smelly Cat.
1: A Phoebe,
2: eu ia falar Phoebe.
3: A Phoebe dos Friends.
1: Nunca vi Friends.
2: Mentira.
0: Ah, para. Quer falar que Breaking Bad é bom? Ah, mas
2: Breaking Bad é muito melhor que
0: Breaking Dá vergonha.
2: O cara que trabalha com entretenimento nunca viu Friends.
1: Para. Breaking Bad é a melhor série da história.
2: Nunca viu Friends.
1: Eu devo ter visto uns dois episódios e não dei bola.
0: Não me pega. Também.
2: Eu vou tirar o pôster do Porã da minha casa.
0: Porra, uma vergonha, tu fala de mim de música,
2: sai de baixo, mas tu não ouve
0: sai
2: música.
0: Sai de baixo inglês, cara.
2: Tem que ouvir
3: essa foto, inglês, essa foto da Lisa é atual,
2: Boris? Não, essa é da época de Friends.
1: Quanto vocês

0: Aston Kutcher.
1: Que é bom
0: tem
1: também.
0: Que ser com o Charlie Sheen.
2: Tem que ser com o Charlie Sheen,
0: Maregá. Loucura. Loucura. O Aston Kutcher
1: não. Não, o Aston Kutcher não dá.
3: Cara do entretenimento nunca viu Friends.
2: Meu Sobrano, vamos em frente aqui que a lista ainda é grande. Lawrence Fishburne,
0: o ator.
2: Lawrence Fishburne está fazendo 65 anos hoje.
0: Matrix, né, meu irmão?
2: Kate Orfeu. Bush, a cantora Kate Bush, está fazendo 68.
4: Voltou às paradas por causa do Stranger Things, né?
2: É mesmo? Isso mesmo, porra, exatamente. É com aquela música Running Up That Hill, que exatamente. Nem é a mais famosa dela no Brasil.
4: Nem é, acabou bombando nas paradas.
1: Essa aí mesmo. Muito bem, Gomes.
2: Muito bem, hein, Gomes? Gostei da proatividade.
4: Ele preparou, sim, porque ele leu o roteiro antes, ele sabe
0: que. Não, pior é que não, ele pegou agora, por exemplo.
4: Pegou agora, então parabéns, Gomes.
2: Muito bom, Gomes. Essa moça, a Kate Bush, ela fez tanto sucesso na carreira dela e tal, ela acabou indo morar sozinha, cara, num castelo. Mora ela. E uns cachorros
0: dela. Sonho do Alejandro, né?
2: Nossa!
0: Teu sonho, né?
2: Morar sozinho. Nem precisava ser no castelo, cara.
0: Eu morava sozinho. É tu e os cachorros.
1: Ah, pensei que
0: ninguém te enchendo os culhão.
1: Pensei que ia falar que o sonho dele era ser um dos cachorros.
0: Não.
1: Nós vamos começar a realizar esse sonho.
2: Eu e meus cachorros.
1: Nós vamos realizar esse
2: sonho. Sem incomodar ninguém.
0: Ninguém. Só vinil, cachorros e o castelo.
1: Devagarzinho nós vamos começar a realizar. Fevereiro vem o cachorrinho do Alexandre que nós encomendamos.
2: Ai, que amor. Qual vai ser a raça
0: mesmo? Alemão. Pastor alemão.
1: Pastorzinho. Ele nasce em agosto agora, Alexandre.
0: Isso,
1: que com 6 meses é pra ele estar adestrado já.
0: Isso, é um cara da brigada legal, adestrar ele, isso aí. O problema é
1: que ele só que ele vai ficar deitadinho às vezes.
0: Isso, quando ele sentir o cheirinho. Quando
1: ele sente o cheiro, ele deita. Nós vamos adestrar ele pra pegar droga.
2: Não entendi.
1: É que no, na série Aeroportos, quando o pastor alemão
2: deita... Eu vejo a série, eu conheço a série.
1: Quando ele deita,
2: é porque é o sinal que o cara tem droga. Isso,
1: é que tu fala pro que tu gosta do cheiro. Então, às vezes, quando tu estiver gostando do cheiro, ele vai deitar.
2: Eu não produzo o cheiro,
1: ele vai sentir também
0: o caracol,
1: o olfato dele é mais apurado que o teu.
3: Muito mais.
2: Vambora com os aniversariantes de hoje. O Jean Reno tá fazendo 78 anos, também conhecido como Jean Reno. 78 anos hoje.
4: Barroquino ele. Eu vi o profissional com a Nicole, Natalie Portman, né?
0: Ele é barroquino.
4: Natalie Portman, ela era bem novinha, né? E ele também, pelo jeito, era, porque...
0: Mas é um grande ator, né?
4: Quase 80 anos, é um baita ator.
0: Famoso ele.
4: E aquele filme é bom demais, cara.
2: Arnold Schwarzenegger tá fazendo 79 anos hoje, o Exterminador do Futuro.
4: Maravilhoso.
2: Bah, esse aí é espetacular, cara.
4: É verdade.
2: Governador da Califórnia.
0: Isso aí. O herói de brinquedo, né?
1: O herói de brinquedo.
2: Que loucura.
0: Esse é meio pisar fria dele, mas é muito lá no Natal esse
4: filme. Exterminador, né, cara? Exterminador do futuro.
1: Vamos fazer que nem o Latreo agora, vocês vão falar um papel menos conhecido.
3: Não, isso é a tua opinião,
0: né, Gomes? Mercenários é legal também.
1: Não, cara, o Exterminador do Futuro.
0: Tá, mas Mercenário é um filme de machão.
1: Tá, meu, mas é que o Exterminador do Futuro é o papel dele.
3: Aí eu concordo contigo. Do outro ator lá, ele tá errado.
2: Eu fecho agora chegar nos oitentão como tal Schwarzenegger. Agora.
1: Governador do Rio Grande do Sul.
0: Seria do caralho.
2: Vou pensar no caso.
1: Mais um.
3: Governador e pegou.
2: Jimmy Cliff. Olha aí o Jimmy Cliff,
4: meu irmão.
0: Aí, meu irmão. Queria convidar o pessoal hoje ali próximo.
2: É esse aí, então, da pia.
0: 4 e...
1: ele veio.
0: Tributo ao Jimmy Cliff hoje, meu irmão. A gente vai estar se reunindo hoje, 4:19, para fazer uma grande saudação. Inclusive, a gente avisou já o Corpo de Bombeiros que a fumaceira não é fogo. Boa. E vai ser uma grande homenagem, esse grande nome do reggae.
1: Homenagem?
2: Vai ser no sétimo andar.
0: Isso. Aqui do prédio é no sétimo andar.
1: Vai ser no rooftop.
0: Isso.
1: E ele não tá morto, né,
2: Rafael? Rooftop?
0: Quem?
1: O Jimmy. Gostou, né, Alexandre?
4: Rufi, os tambores.
0: Rufi, top, vai ser lá no sétimo andar. E a Isa da Catarina a gente vai fazendo ali no bosque ali da...
4: Da
0: Ursa. Isso. Esse encontro aí da galera. E o Jimmy Cliff
1: que
0: não...
1: Ali pode, né?
0: Jimmy Cliff, não, ali pode, né? O Jimmy Cliff não morreu.
1: Não morreu, né? Essa é a informação.
0: O Jimmy Cliff tá vivo, meu irmão. No coração de todos. Deixa eu
2: fazer uma pergunta na linha de serviço aqui rapidamente, cara. Quem foi a primeira pessoa... que falou rooftop em relação ao que nós estamos
1: falando. No programa fui eu, mas esse apelido é antigo.
2: Ah, é antigo já.
1: É antigo, nos bastidores.
2: Não, mas é que no programa foi tu, cara, é porque tem tudo a ver com o que aconteceu, né?
0: Não, só tem a ver

0: o que aconteceu.
1: Só tem a ver o que aconteceu. Só tem a ver com o que aconteceu.
0: O mais que eu fiquei chateado, mas eu fiquei muito chateado com esse fato aí, porque não me convidaram. É o que mais me chateou.
2: Não, mas aí tu não poderia perder o teu trabalho daí.
0: Não, né? Mas eu ia ser malandro, mas eu não ia filmar.
1: E o bom é que a imagem foi um POV, porque se é selfie, caiu uma galera.
0: Cai, cai. Porque sentindo o cheirinho na volta, tinha meia dúzia, né, meu irmão? Mas o Jimmy Clean é um grande nome, uma pena verdade. Que o rádio brasileiro não toca tanto Jimmy Clean. Não,
1: mas já tocou muito.
2: Não, o Discorama toca muito, Jimmy.
0: Mas não tocou Jimmy Clean hoje. O Jimmy Clean
1: tocava demais, era o regueiro que mais tocava no
2: Brasil. O Bob Marley. 102.3 toca muito Jimmy Clean também.
1: Olha aí, informação.
0: Jimmy Clean, tem que ouvir mais.
1: Tem 102. Que ouvir a 102, cara.
0: Pois é, eu me confundo, boto outras rádios e não escuto. Né? Olha aí, ó.
2: É que a 102.3 ela é inconfundível, cara.
1: O tu nome da rádio
0: e é o Dial,
1: né? Mas toda pena.
0: Fala,
1: tem que ter botado o Regna Night, né?
0: Não, essa aí não. Pô. Essa aí é música de filme, tem que ser Regna Night.
1: Regna Night,
0: pô, né? Tu vai botar Roberto Carlos, tem que botar Jesus Cristo, eu estou aqui, né? Emoções também.
1: Desculpa, falar do Terry, tem que falar de Todo Mundo Odeia o Chris.
2: Exato. Vai botar que... o Regna Night
1: já
2: aí
1: tá, eu já posso tá, seguir já
2: com
1: tá.
2: Os aniversariantes.
0: Não, tem que homenagear quem merece.
1: Regna Night, já tá.
3: Olha aí, pena. É tava baixinho, tava baixinho.
0: Olha aí. Regna Night. Eu gosto de curtir um Regna Night. Com as gurias eu curto um Regna Night. No meu Chevette eu ouço um Regna Night. O quê? Então eu ouvi Regna Night. Em Alvorada me roubaram ouvindo Regna Night. Tava no rooftop.
2: Tá ouvindo quem? Aqui ainda tem pra nós aqui em Porto Alegre, no Rio Grande do Sul, no Brasil, o mais importante da lista vem agora.
0: Bobar?
1: Guri de Uruguaiana.
2: Poetinha Mário Quintana.
1: Mário Quintana.
2: Eles passarão, eu passarinho. Não faria hoje 120 anos. Faria. Pereceu, não faria. Fumava não, demais.
1: Fumava muito.
2: Pereceu em 1994 o Mário Quintana.
1: Muito já... virou casa de cultura, né?
0: Já fiquei na casa dele já.
1: Cultura Mário Quintana.
0: Dormi muito na casa dele.
1: Não, tu não dormiu na casa dele.
0: Como não? Ali no centro, ali não.
1: Tá, mas
0: casa de cultura?
1: Mário Quintana.
2: Começar, mas ali era não era hotel,
1: ali,
2: né, cara?
1: Ali era o Hotel Majestic.
0: Não, mas a casa, de quem é a casa?
1: Na casa de cultura. Mas é uma Mário casa de cultura, não é casa de ninguém.
0: Casa de Mário Quintana.
1: Não, mas não é casa de ninguém. É só um centro cultural.
0: Eu durmo ali na frente das vezes. Porque ali é gostoso, é quentinho, tem café.
1: Tá, mas tu não
0: é
1: pode dizer que tu dorme na casa do Mário Quintana.
0: Mas a casa é de cultura.
1: Mas a cama tá lá, tá a tudo lá, tá o quarto tudo, dele tá lá.
0: Tá lá.
1: Tá
0: lá.
1: Tá, mas lá é o quarto de um hotel.
2: Quando vocês quiserem acabar com essa discussão infundada, que não vai nos levar a lugar nenhum, a gente segue nos destaques aqui, meu irmão.
0: A gente tá, mas nós estamos debatendo sobre um grande nome da cultura mundial.
1: Isso é boa, cara.
0: Que é o Mário Quintana, que também é um bairro.
1: Às vezes essas discussões são, elas são necessárias.
2: Pra ganhar tempo, jogar a bola pro lado, mas agora nós estamos atrás do tema.
1: Eu tô perdendo de 1-0. Isso aí.
0: Mas a prece é deles, nós ganhamos o jogo de ida 4-0. A prece é deles. Adversário.
1: Por que atrasou o programa? É que os caras ficaram debatendo onde é que era a casa do Mário Quintana.
0: Pô, e ele virou um bairro também, né? Um bairro agitado.
1: Daí.
2: E residencial também, residencial Mário Quintana. Uma vez fui fazer uma entrega lá.
0: Já filmamos o Quintão, eu passarinho, tu passarola.
2: Destaques aí, meu irmão! Pesquisa mostra! E aqui na mesa nós vamos nos identificar ou não com esta notícia.
1: Vamos ver.
2: Pesquisa mostra que quase metade dos brasileiros usa o cartão de crédito para manter o padrão de vida.
1: 57% dos brasileiros usa o cartão de crédito atualmente. E 48% diz que o cartão de crédito é indispensável para manter o seu padrão de vida, de acordo com uma pesquisa do Serasa. 77% das pessoas que usam no dia a dia e parcelamentos usam o cartão de crédito. 55% já se arrependeu, principalmente por conta dos juros mais altos e das parcelas maiores que o previsto.
0: Juros abusados, né?
1: E quase abusivos. A totalidade dos entrevistados, que é 97%, acredita que deveria aprender mais sobre crédito.
2: Olha aí.
1: As pessoas acham que o crédito é uma extensão da renda, ignoram juros e outras taxas e deixam a dívida aumentar. Tem que aumentar. Pagar
2: na data da fatura, né? Senão ferrou. Senão
0: eu ferrou. Comecei
1: pagando, bola de neve.
0: Eu comecei pagando o mínimo, né?
1: Essa é a maior cagada.
2: Esse é o maior erro, cara.
0: Eu comecei
2: o cartão de crédito, ou ele pode ser teu amigo, ou ele pode ser o teu

0: pior inimigo.
1: É verdade.
0: Vai depender da tua inteligência pra usar o produto.
2: Eu tô há 6 anos sem usar cartão de crédito.
0: Porra, aí tu tá muito bem. Mas tu paga mais caro na hora que vai comprar uma aérea, por exemplo.
2: Sim. Esse é um grande problema. Por exemplo, eu preciso comprar pra.
3: Tem 6 anos que ele não anda de avião.
1: Não, não. Cartão da mina! 6 anos
2: que ele não. Não, eu pago viagem mais longa, assim, que é, pô, uma viagem de férias. É no quente, é no cash.
3: Tem dinheiro,
2: é. E no cash do dia a dia, daí tem que dar um corre, né? Por exemplo, preciso ir pra São Paulo semana que vem, tá caro.
0: Por que a gente botou na tela, só agora que eu vi, uma imagem
3: do Rafinha?
0: Imagem do Rafinha surfando no Havaí.
2: Como tu acha que ele tá lá?
1: Como é que tu acha que paga essa
3: viagem? Como é que tu acha que ele foi? Tu acha que foi no quente?
1: Passear, né?
3: Óbvio. Isso aí é pedalzinho. Passear,
2: não,
3: pedalzinho.
2: A gente sabe quanto ele ganha. Não, e eu fiquei sabendo que o Rafinha almoçou num restaura lá no Publi.
3: Ô, meu, isso aí eu queria parabenizar. Rabá, o Vini foi... Ô, Fetter. O Rafinha conseguiu fazer uma publi nova aí.
2: É, não, olha.
0: Não acredito.
2: Cara, sério? Parabéns.
3: Olha o stories dele agora, olha agora.
2: Não é possível.
3: Publi de pizza ainda.
0: Não é possível.
3: Cara, ele fez uma publi nova aí, porra.
1: Não, inacreditável. Hoje ainda mandei.
0: Inacreditável.
1: Não, e é incrível.
2: Não, não tem. Já foi.
1: E aqui, vou aproveitar que ele não voltou e depois semana que vem a gente relembra esse assunto, porque eu me lembro que há alguns anos aqui nesse programa, quando eu postei uma foto de surf, ele comentou no meu perfil lá. Disse, essa aí a gente tava junto, né? E aí ficou conhecida a frase, essa não, eu disse pra ele.
2: Essa não.
1: E ele ficou durante muito tempo magoado. Eu já mandei algumas reações pra ele da sua viagem ao Havaí. Inclusive hoje, quando ele tá pegando mondinho
0: pra Twine. Cara, não passou nada pra mim, cara.
1: Inclusive hoje, até agora, não respondeu, não mandou nenhum coraçãozinho.
3: Cara, ele tá estrela.
2: Nenhum coraçãozinho. Vamos falar real também, né, porra? Ele tá vivendo ali
3: ele tá vivendo o extraordinário.
0: Uma coisa é tu tá no Havaí e responder. Não, tu não vai responder. Outra coisa é tu tá no Rio de Janeiro e Ipanema no meio da chinelagem. Aí tu vai, obviamente, tu vai responder.
3: É no ar o cara entra, né?
0: Trabalhando.
2: Ah, o garoto de Ipanema
1: vai trocar.
3: O garoto de Ipanema.
4: Trocar o quê? Nós vamos
1: pra Ipanema, tu fica aqui.
4: Graça.
0: Eu vou aí pra Floripa, tu vem pra Ipanema agora, porra. Agora,
1: não, porra. Floripa, vamos. Floripa eu não abro mão.
3: Pô, e quem diria que o cara ia ver um dia o Feta na Ipanema, né?
0: Chegou o teu dia, porra.
3: Feta na Ipanema,
0: hein? Quem diria? Pra mim é uma honra, hein? Imagina, uma honra. Tá louco. Ô, Gomes, por que tu tá me ligando, Gomes?
2: Porque é um recado no WhatsApp, tu não lê o WhatsApp faz horas.
0: Porra, mas eu tô fazendo o programa e não leio o WhatsApp nesse
2: momento. Ele não sabe que tu tá no WhatsApp.
3: Cara, eu estou trabalhando, cara.
2: É importante a produção conversar.
1: Se tá te ligando é porque tu tá precisando ver lá.
2: Exatamente, chama com uma notícia aí enquanto tu lê o que eu te mandei.
0: Não, tá de boa, cara, tá tudo certo, fica tranquilo, tá tudo absolutamente dominado. Deixa eu só trazer aqui... onde é que a gente estava? Estávamos nos destaques.
2: A gente só leu a pesquisa do cartão de crédito.
0: Tá, isso aí. Então estávamos nos destaques. Massas Romenas estão conosco nos destaques. Cassol está com a gente nos destaques. O Petinho Básico já passou. Supra Pets está com a gente ali também. Então agora a gente segue nos destaques do Pretinho Básico. O que é o próximo?
2: Que sacanagem, o próximo é sacanagem.
3: O que foi, meu irmão?
0: 30 fiéis afirmam ter sido vítimas de golpe de falsa viagem para onde? Para Aparecida.
1: Que sacanagem. Porra, a viagem não apareceu.
0: Que sacanagem, cara.
1: Não pode.
2: Você é um tapa...
0: Abre para nós, Rafa.
2: Cara, o que me pega... É que eu fiquei chamando o bordão do Dapena e o Dapena não entendeu.
3: Não é, aqui tem uma coisa mais importante. Olha quem tá na tela ali, meu irmão.
2: Joia rara, porque mais de 30 fiéis de uma paróquia no Santuário Nacional da Aparecida era para onde eles iam em São Paulo, um dos santuários mais famosos do Brasil. Conhecido por ser milagroso e ser um...
0: Por que tá minha foto ali?
2: Um conhecido pagador de promessas.
0: Por que tá minha foto ali?
2: Porque eles contrataram uma agência de viagens, os fiéis da paróquia de Canoas, a paróquia Sagrado Coração de Jesus, ali no bairro Harmonia, região metropolitana de Porto Alegre. Eles contrataram uma excursão e eles pagaram por essa excursão muitos meses... Mais de um ano pagando para que eles viajassem.
3: Tipo o carnê do baú.
2: No último final de semana. Eles tiraram férias para poder viajar de ônibus até Aparecida para que todos pudessem fazer a sua oração e seus agradecimentos. E aí, desde abril, a agência não respondia adequadamente aos fiéis.
0: Por que tá minha foto ali?
2: Que chegaram na madrugada do último domingo e aguardaram.

0: dois ônibus que os levariam para São Paulo.
1: Que coisa linda.
0: E isso não foi concluído. Eles ficaram lá esperando.
2: A foto do joia.
0: E acabaram levando um golpe. E de acordo com o padre responsável pela paróquia, o prejuízo destes fiéis, tem gente de Bagé, de Canoas, de outras regiões do Rio Grande do Sul.
1: E por que tá minha foto ali, nego?
0: Eles falaram que o prejuízo, Joia Rara, é de 149 mil reais.
1: Ah, por isso que... Polícia, fé e taxista, tu não mexe, nego.
3: Entendeu, não, nego? Se brinca com a fé das pessoas, né, Joia?
1: Eu não participo disso aí, nego. Fé no Jesus tá comigo, pô.
3: De quem tu é devoto?
1: Pô.
2: Ele não sabe.
1: Nego, que... ia manjar.
3: Devoto de
1: eu sou do mar.
3: Não adianta, eu sou do mar. Eu sou devoto de mãe.
2: Foi bom pra caralho.
3: Ele foi deu a pensada o primeiro
0: parabéns,
3: que veio.
0: Parabéns. Mereceu.
4: Devoto de mãe. Vamos em frente aqui que ainda tem um monte de coisa pra fazer no programa, cara. Não podemos ficar parado só num troço. Ainda tem outro aqui. Idoso morre.
3: Idoso morre.
4: Falecimento. Idoso morre em quarto de motel.
2: Olha aí.
4: Após misturar porã. Bebida e medicamentos.
2: Ah, daí é ruim, hein?
0: Ah, mas que bad. Não sabemos ainda quais são os medicamentos, mas lá em Porto Velho, no bairro Lagoinha...
3: Jesus morreu
0: no bairro dele.
3: Um idoso
0: estava acompanhado em um dos quartos do estabelecimento quando associou a bebida alcoólica a alguns medicamentos. Caramba. Logo após a ingestão, ele teve alguns sinais de mal-estar. Acionaram uma unidade da SAMU e os profissionais, quando chegaram, constataram apenas o óbito do idoso. Não foi possível nem realizar trabalhos para reanimá-lo. A perícia está tentando entender quais foram...
3: Quando chegar, ele estava duro já?
0: Ele tinha morrido já.
4: Já ou ainda?
3: Isso.
0: Não, ele estava morto. Ele estava morto. A única coisa que eles sabem é que a acompanhante do senhorzinho disse... que ele ingeriu medicamentos. Ela viu ele ingerir medicamentos.
3: Ah, não foi... Não foi...
0: Mas os medicamentos estavam numa caixinha, então não era possível saber quais medicamentos.
5: Mas qual a cor do medicamento?
0: Eu não sei qual a
5: cor. Mas essa é a investigação que a gente tá fazendo.
0: Tá, porque ele usava... Sabe aquelas caixinhas quando o idoso...
5: Sei, com horário, semana?
0: Do dia da semana, o remedinho da segunda, da terça, da quarta...
3: Sim. Temos imagens do idoso na tela,
0: costurando
3: medicamento.
0: Então não... Então não há... o rótulo do medicamento. Então a perícia agora está analisando qual medicamento que foi fatal para um senhor, seu Manuel, que acabou falecendo em um quarto de motel.
3: E na tela a imagem do idoso bebendo e ingerindo remédio.
2: O falecer num quarto de motel, ele tem uma...
4: É bom e é ruim, né?
0: Uma magia.
2: Porque... teoricamente, morre fazendo o que gosta, né?
4: Exato.
5: O problema é a energia daquele quarto, né, Porã?
2: Não sei, né, velho?
3: Mas a energia já começou a pesar.
4: Agora que eu vi também, por que é o Lelê que tá na tela do...
5: Ah, o nosso velho, né?
3: É mero do
4: tradinho. O velho que mistura álcool.
2: Tomando remédio.
3: Sim, se fosse apostar em alguém aqui, seria...
5: Mas vocês são os canalhas.
0: Ele tomou um negocinho pra... né?
3: Ficar duro, né?
0: É.
3: Não vamos ser hipócritas, vamos falar a verdade.
5: Jomizinho.
0: Fala aí,
5: tu que é tu.
3: Jomizinho, Alejandro. Tomou o Azulay.
5: Isso aí.
3: Foi Daniel Azulay, ele quis pintar o set. Tomou o Azulay. E aí meteu o Azulay, e o que acontece? Dependendo do que tu toma, dá no bobo. Quando dá no coração, 6h45. Dá no bobo, o coraçãozinho. Ai!
4: É uma tacada só,
3: não se mistura remédio com uísque.
5: Não, e outra,
4: por isso que eu sou contra esse negócio
3: cerveja
4: aí, cara. Eu quero tomar um remedinho pra melhorar a minha performance. Cara, vai no médico ver o que tu pode fazer.
3: Ou Filterra.
4: Sai tomando essas porcarias, aí tu mistura com álcool, baixa pressão. Tá louco,
3: cara. Tá dali, Filterra, é
5: porque tu vai ficar dependente, né? Vai ficar dependente do remédio.
3: Isso aí, porque o remédio é psicológico. O cara brocha uma vez, o cara tem que correr pra não brochar de novo. Eu tomei o remédio e o brochê ficou só inchado. Parecia um minduquim inchadinho, parecia uma azeitona roxa.
5: Um salsichão.
2: É bom ter um personagem, né?
3: Pra falar a verdade. Claro, já brochei. Vez eu brochei, a moça falou, calma, tu não é o primeiro que brocha comigo, tu é o terceiro. Aí eu falei, a culpa é tu então, não é minha. Tô brincando, culpa não é de ninguém.
2: Não culpa ninguém.
3: Que louco. A não ser que a moça fale do ex.

0: Aí é um pouco de culpa
1: dela. Mas às vezes tem coisa que é culpa
0: mesmo. Não, uma vez eu tava com a moça, ela falou que tico pequeno. Eu falei, ah, não, aí não.
1: É, aí é sacanagem.
0: Aí é foda, aí não.
2: Aí é sacanagem.
0: Aí não aguenta, aí não há quem aguente.
1: Ah, tem um.
0: Há um limite. Quem
2: mandou até o tico pequeno, né? Vamos combinar.
0: Mas será que
1: é. Mas é tudo uma questão de perspectiva também.
0: Exato, e ela era míope.
1: Sacanagem. Porque alguém já mentiu pra ti. É
2: uma questão de expectativa, né, Vini?
1: É isso aí.
0: Por exemplo.
1: Eu errei a palavra, expectativa.
0: A pessoa, por exemplo, a pessoa, se o cara é gordão, tu não vai esperar um ticão.
1: Depende. Fala pro ti.
0: Tu falou que tem tiquinho, rapaz. Tu tem tiquinho, tu já falou aqui várias vezes. Tu já tem 2 metros de tiquinho.
3: Ah, não, eu só não crio falsas expectativas.
0: Se tu fosse anão, chega lá e diz, ó. Se tu fosse anão, tu ia ter um baita, tipo. Tem 2 metros, prejudica.
2: Proporcional.
0: Eu já vi, teu tio.
1: É, o problema de tu ser alto é que é o seguinte: tu tem que atender a expectativa de ser
0: alto. Olha o Porão. O Porão é alto e gordo. Porra.
1: Não, o Porão não tá gordo. Porão não tá gordo.
2: Mas gordo teu rabo.
1: Pô, o Porão tá muito bem.
3: Não,
1: o
3: Porão tá fordo.
2: E vou deixa eu falar pra vocês uma coisa. Essa coisa aí de tá gordo, tá magro e tá bem e tá mal, cara, essa é uma percepção do cara que tá habitando aquele corpo ali, velho.
3: Eu tô gordo.
2: Não tem nada que ver com isso.
3: Aí amanhã no estúdio.
0: Tu não vai vir nada, tu não vai vir nada, rapaz.
3: Agora revelei, não era pra revelar. Amanhã eu vou estar aí no estúdio com vocês, tu vai ver se eu tô gordo. Eu esqueci. Ah,
0: não, amanhã
1: vai ser bom.
3: Vai te a merda, Porão. Vai te a merda. Ficamos combinando duas horas o segredo,
1: ficamos duas horas.
3: A gente combinou,
1: mas eu não esqueci.
3: Ah, vai dar meia hora de rabo, esquece o relógio, Porão. Vai te cagar, meu
1: pesado. Mas é que tu, vou falar.
3: Eu me esqueci.
1: Quem estragou foi tu, Gomes. Porque ele falou, pensei que era brincadeira dele.
3: Tipo, não.
1: Eu pensei que era brincadeira.
2: Estragou foi tu, Gomes. Porém não brinca.
3: Concordo.
0: Porém não brinca.
1: Mas eu vou falar Porã. Ou vou falar Porã, não. Vou falar Léo. Ô, Léo, tem que respeitar a história do Porã. Ô, Ivan.
0: Mas eu sou fã do Porã. Eu sou fã do Porã.
1: O Porã é um cara que passa nos corredores e as mulheres viravam pra olhar o Porã passando.
0: Já, o Porã é um fenômeno, cara.
3: Onde é que tá esse corredor aí?
1: Ah, eu vi.
3: Onde é que tá esse corredor aí?
0: Eu te faço que.
1: É o maratonista aqui que a gente conhece.
2: Que loucura. 12 minutos para as 2 da tarde. Vamos ali fazer o show de intervalo aqui no Pretinho Básico na Atlântida. 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Já voltamos com mais um pouquinho de Pretinho Básico.
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15: Tamo de volta com o Pretinho Básico, 5 minutos para as 2 da tarde. Cara, ficou faltando um monte de e-mail legal da nossa audiência aqui que eu não consegui botar. Mates derrubados, traí a minha esposa, o deboche do gordo Léo, mas vários. Posso botar um? Qual que vocês prefeririam?
16: Trair a minha esposa.
17: Bota um ah, o deboche do gordo Léo me pega também.
15: O que vocês estão fazendo aí, cara?
16: Ah, foi mal, Alexandre.
15: Demais é o trair. Na boa, velho. Não, só um pouquinho, cara. Desculpa falar isso pra você, mas é que assim, ó. Todo mundo de boca cheia.
16: Aí fica difícil, né, Alexandre?
18: Aí é muito, né?
16: Programa líder de audiência. Bah. 20 anos no ar.
15: Pelo amor de Deus, cara.
17: É que liberaram.
15: Não dá pra esperar, cara. Eu imagino, eu entendo que o produto seja maravilhoso, né? Que seja um lançamento de um parceiro nosso aqui e tal. Né? A foto que eu vi aqui, que a nossa querida Amandita me mandou, eu fiquei babando, lambi a tela do telefone. Mas podia esperar acabar o programa, né?
17: Não dava.
18: Não dá.
16: Depois me manda essa foto.
17: Mas que
16: lambendo a tela do telefone.
15: Não, não é exatamente o que tu tá esperando, Porã. Mas é maravilhoso, cara. 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
3: Na Bento.
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1: Que é perto da igreja, eles
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2: Bento Gonçalves.
0: Na Bento Gonçalves, tá.
2: Isso.
1: Muito bom.
2: E aí tava quentinho, então não dava pra esperar, Alexandre. Então, desculpa, gente.
0: Entendi. Não, entendi. Tá tudo certo. Entendi.
2: Tá muito gostoso.
1: Tá muito gostoso.
3: Olha, tu nos entende, né? Esses dias tu teve que comer o hambúrguer daqui também.
2: Esses dias comeu o biscoito Zezé, tu libera o biscoito Zezé.
0: É verdade.
1: Libera o Zezé.
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1: Caiu,
2: Alexandre.
1: Voltou. Alexandre. Alejandro.
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0: Abre o voto pra nós, Porã. Quem vai ser o craque do episódio pra ti hoje?
4: Ah, hoje pra mim eu devoto de Iemanjá, cara. O devoto de Iemanjá realmente me pegou, cara. Devoto de Iemanjá, ele veio muito, foi muito perspicaz, assim.
1: Ô, nego, né? Tamo juntos.
0: É uma característica das pessoas que fazem este programa, né, Porã? A perspicácia.
4: É verdade. Vai no Vini.
0: E tu vai em quem, perspicaz?
1: Ô, nego, eu vou votar no Gomes ali, né, pô?
2: Muito obrigado.
0: Gomes.
1: Isso aí, pô.
2: Muito obrigado. Tá obrigado, Joia.
0: Tamo junto, Nego. Um voto pro Vini Júnior Joia, um voto pro Gomes. E tu, Gomes, vota em quem,
2: sabe? Ah, eu voto no Ivan, que não sabia onde era a casa do Marquindana.
1: E morei lá, né?
2: E agora a gente explicou pras pessoas que lá era o Hotel Majestic. Então, Ivan trouxe cultura pro programa hoje.
1: Isso aí ninguém fala. Agora, isso aí ninguém diz. Aí pode dizer
4: que eu criticar, né?
1: Ah, tá bêbado, tá fedendo, tá não sei o quê.
4: Tá fedendo.
1: E aí vai.
4: Tá drogado.
1: Enche a boca. Não, drogado não.
4: Não.
1: Não, drogas
0: é ofensa. Isso é bem verdade. Ele só fede e bebe. Drogado ele não é.
1: Drogas eu larguei. Faz anos que eu larguei.
4: E caga naquela festa do Vini Moura, né? Que o pessoal caga
1: no chão, eu cago ainda. Drogas. Drogas eu larguei. Desde 2026 eu não uso drogas.
2: O Fetra não sabe dessa, porra. O Fetra não sabe dessa.
1: Olha, desde 2026 eu não uso mais drogas, porra.
4: Ah, isso é ótimo.
0: Não, mas nós estamos em 2026.
1: Ah, tu vê, mas tudo tem um início. Tudo tem um início. Tem que ter um primeiro dia.
0: Por que que tu não é que nem o Porã, que há mais de 20 anos... Não, 16. 20 anos é muito também, é exagero. Ah, é 10 anos, né, Porã?
4: 16 anos.
0: Ah, 16 anos sem beber. 16 anos sem beber, cara.
1: Mas eu tô sem beber há 22 também.
4: É? Desde 2022.
1: Sim, meus filhos estão tudo crescidos.
0: Vai votar em quem, Ivan?
1: Tô sem bebê. Bebezinho de cola. Não,
2: a gente entendeu, a gente entendeu.
1: Acharam uma merda mesmo.
0: Vai votar em quem, Ivan?
1: Eu vou votar no meu irmão. Meu irmão que eu te apresentei, o Joia Rara.
4: Obrigado, Ivan.
1: Que foi aqui, tá. Ó. Que vocês estão falando de Iemanjá. Isso aí todo mundo sabia lá na rua que ele é devoto. Agora, assim, ó, acusar um homem que não tem nada a ver um homem...
5: Pai de oito filhos.
1: Pai de oito filhos, acusar um homem justamente de enganar 30 fiéis lá em Canoas, fiéis. Jamais.
0: Fiéis.
1: Já, quem? Quem que foi?
0: Fiéis que fala.
1: O meu filho. 30 fiéis. Eu tenho as informações... Fiel. Eu tenho as informações que não foi o Jorrar, ok? Então, assim, ó, okay. Meu voto é o Joia Rara. 30 fiéis.
5: Oh, meu fiéis, me derrubou.
1: 30 fiéis foram ludibriados lá no Até Aparecida.
0: É que fiéis fez a gente sair um pouco do personagem, assim.
1: Então, um beijo no coração dos fiéis, que tomara que eles consigam ir à Aparecida, que é muito legal. Se não conseguir ir, bota no YouTube, que o Gugu já foi lá com o padre Marcelo Rossi, e eles podem assistir.
0: Tá ótimo, Ivan, muito obrigado. Então, acho que eu vou com vocês, vou votar no Vini Moura, no Vini Júnior, no nosso Joia Rara, que o guri tá vindo muito, hoje veio muito bem. Não é o mapa de calor do tempo inteiro do jogo, é aquela bola que tu enfia.
5: Às vezes é o mapa de calor.
1: Fala aí, morreu pra te entregar, né,
0: Alemão? A garota de Ipanema não é mole.
5: Peraí, maionese. Acho que agora entra a ligação aquela, né?
1: Alô, maionese?
0: Ah, vocês estão nessa, então?
1: Fala, Jardim.
0: Ou vocês vão meter essa?
1: Vem cá, tchau. Então o Vetter foi então pro Rio pra ser tio. Pois é! Apelidaram ele de tia de Ipanema.
0: Tia Helena. Do Manuel Carlos. Sim, uma das Helenas. Que merda.
1: Ele vem, sempre vem. Cara, olha.
0: Que loucura. Obrigado pela sua audiência, você que colou ao vivo com a gente aqui no Pretinho Básico, na Rede Atlântida, para todo mundo a partir do sul do Brasil. Nós vamos voltar logo mais às 6 da tarde. Volte conosco. Um abraço e uma boa tarde de quinta-feira. Tchau!
2: Eu adoro esse bordão.
1: Ah, ele é tia mesmo. O cara tem razão.
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8: Vamos nessa ao longo da tarde com informações do trânsito, agora com destaque da Barão do Amazonas. Mais cedo teve uma ocorrência no cruzamento com a rua Itaboraí, no bairro Jardim Botânico. Trânsito um pouco mais carregado na região, sem congestionamento é verdade, mas sim vale o alerta. 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
13: Muito boa tarde para você sintonizado aqui na Atlântida, a rádio das nossas vidas. Estamos chegando com a melhor vibe do FM para abrir o ATL DJ Banrisul aqui na tarde da Atlântida. 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Eu sou @ Guzanotto. A gente começa de músicas agora para tocar muita energia positiva aqui na tarde da Atlântida. Participe comigo também no @ ATL DJ Oficial. E assim a gente toca juntos por aqui com muita sonzeira. Eu vou abrindo de músicas pra gente começar o bloco com a novidade de Huggle, chamada Next to Me.

0: Um bar song pra gente fechar o primeiro bloco. Na sequência, Gordo e Rainer Zonneveld com Loco Loco. Também toquei Dominic Fick com a faixa Baby Doll. Na sequência, Florida e Kesha com Right Round. Tivemos ainda Madonna vs. Fisher. Antes disso, a minha música com o Marco Antônio Mac, chamada Te Encontro. Também rolou Gwen Stefani no bloco da Candy Shop com Give It To Me vs. Hollaback Girl. Na sequência, Just Fly com Mind. E assim a gente fecha primeiro o bloco de músicas.
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0: Pra gente abrir o Memories, vamos com o DJ e produtor belga Junior Jack, com essa faixa que marcou os anos 2000, com um estilo cheio de groove. Inclusive, essa faixa continua sendo presença garantida na verdadeira essência da house music. A gente vai abrir com a faixa Stupid Disco.

Capital Cities com Safe and Sounds pra gente fechar mais um bloco. Na sequência, Rick Lauren com Miami Beach. Também o som do Hugel, Moving to the Sun. Antes disso, Side Piece remixando Cry For You. E assim a gente fecha mais uma tarde de músicas do ATL DJ Banrisul aqui na Atlântida. 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Eu sou @Guzanotto, fecha essa edição por aqui. Estarei de volta às 8 da noite aqui na programação e a gente segue online também no @ATLDJOficial. Muito obrigado pela sua parceria e pela sua companhia. Eu me despeço de músicas com Harry Styles e a faixa American Girls. Até mais! 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
4: E olha só a dúvida do João. Doutor, tenho 30 anos e perdi totalmente meu desejo sexual por toda mulher que eu tenho envolvimento. Eu passei por um término de relacionamento de 3 anos e foi bastante traumático pra mim com tudo que aconteceu. E tive recaídas com ela depois de algum tempo e percebi que só sinto aquele desejo extremo quando é ela e mais nenhuma. Já fazem 6 meses que a gente terminou, mas o meu desejo não voltou. O que que eu posso fazer? Eu acho que essa questão do desejo que você está contando pra gente é transitória. Para alguns homens, é muito importante que o desejo esteja atrelado à questão do envolvimento emocional. Se você não está conseguindo se envolver emocionalmente bem com uma nova parceira por conta desse final mais traumático, talvez o desejo esteja em baixa por conta disso. O que eu sugiro? Talvez dá tempo ao tempo e ver se essa questão do desejo melhora à medida que você vai resolvendo melhor na tua cabeça a questão do término do relacionamento anterior, ou se tiver muito difícil, muito complicado, eu recomendo que você procure uma terapia para tentar entender o que está acontecendo com você e como você pode lidar com esse término e com as novas relações. É isso aí. Dúvidas? 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
6: Por diversas vezes, em alguns momentos, na BR-290, o trânsito é carregado na saída de Eldorado do Sul para a capital em função de serviços. Nesse momento, tem sim um fluxo um pouco mais intenso, até um pouco antes da ponte sobre o Rio Jacuí. 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
8: É Atlântida, a rádio das nossas vidas. Muito boa tarde pra ti. Agora é 13h05 e esse aqui é o Tá Vazando. A gente chega sempre com bastante informação, bastante energia também. Ainda mais quando o dia aqui na Grande Porto Alegre é um dia desses, né? Com sol, com um pouquinho de frio, mas também um pouquinho de calor ali no sol. Assim, baita dia e que coisa boa. Justamente por conta das chuvas que a gente tem enfrentado aqui no nosso estado e vendo também tudo que tá acontecendo ao redor no interior, enfim, é muito bom quando tem um dia de sol como esse, ainda mais quinta-feira pertinho de sexta, então assim, baita tarde pra ti e baita tarde também pro Miki.
9: Muito obrigado, Babi, tamo junto, boa tarde pra você, pra nossa audiência também, estamos chegando pra mais um Tá Vazando, portanto, é bem nesse clima aí que a gente já tá, né, aproveitando, a gente fica, eu fico muito feliz quando tem um solzinho desse aparecendo, cara, vou te contar uma coisa, não, o frio e o nublado, assim,
8: nossa,
9: uma vez
8: tá
9: eu
8: louco.
9: Gostava até da ideia de, um dia eu quero morar em Londres.
8: Não tem como.
9: Eu até continuo, mas eu já não tenho mais essa
8: pira. Talvez por um período, né?
9: É, tipo, essa pira, se rolar, sim, aquela coisa, não vou negar.
8: Cara, é que a gente gosta...
9: Agora, preferência, né? Pô, porque se é uma Grécia, já tô mais tranquilo.
8: É que a gente também tá muito acostumado aqui com um dia bonito aqui, né? Com o pôr do sol no Guaíba.
9: Exatamente.
8: Com esse clima, daí quando não tem, quando são muitos dias de chuva, ainda causando muito transtorno pra todo mundo, estrago, né? Ai, gente, assim, ó, dá um ruim, mas tudo bem. Vamos começar o programa, olha só. A Unicinos tá junto com a gente. Graduação Unicinos, últimos dias para se inscrever. E também temos algumas informações importantes pra passar hoje. Por exemplo, sábado agora tem o show, o primeiro show da turnê Equilibrium da Anitta e vai ser em Porto Alegre. Além do mais, ali no site tem algumas notícias sobre a Anitta que eu acho interessante a gente trazer também por aqui. O João é um artista que ficou em hiato por um tempo e agora voltou com tudo e voltou esgotando, assim, em tempo recorde os ingressos para sua primeira turnê, pra primeiro show da turnê de Memórias Póstumas. Então, vamos falar sobre isso também, porque o João é um artista que toca bastante aqui no Atlântida, assim como a Anitta. E é isso, né? Falaremos sobre outras coisas que vão rolar também no fim de semana. E lembrando que nesse fim de semana, pra quem acompanhar @rede_atlantida e @ababitencourt, vai ver que eu estarei no Festival João Rock, que acontece em Ribeirão Preto. É um festival bem parecido com o Planeta Atlântida, assim, em questão de diversidade, de gêneros musicais, né? De também clima, ser mais acolhedor, assim. Ele é de um tamanho parecido. Então, cara, vai ser muito legal. São quatro palcos que tem no Festival João Rock. E eu vou tentar mostrar tudo que der. Até porque eu sei que acho que Atlântida nunca foi pra esse festival, tá?
9: Eu acho que não também.
8: A gente já foi pra vários, mas pra esse específico a gente não foi ainda. E é a primeira vez que a gente tá indo. Eu tô muito feliz de levar a Atlântida junto comigo. Então bora começar?
9: Depois conta pra gente o que, que vai ter lá, pra gente claro. Saber. Assim, tipo assim, ah, vai ter um rock, vai ter um hip hop, vai ter um, sei lá, um rap, não sei. Mas aí depois tu pode trazer pra mim. Porque eu fiquei pensando.
8: Eu vou falar
9: assim,
8: por agora.
9: Quem é que
8: já?
9: Vai tocar? Quem é que vai tocar, né? Quem é
8: ó,
9: que vai tocar
8: cara, aqui? Vamos lá. Que faça sentido aqui com a rádio também, né? CPM 22.
9: Boa.
8: Os Paralamas do Sucesso.
9: Boa.
8: Marcelo D2 convida Rael.
9: Que isso?
8: Raimundos. É, tá loucura, né? Aí tem Lagoon, Djonga, Criolo. Sabe quem vai estar também? Armandinho.
9: Olha aí.
8: Charlie Brown Jr. Acústico, Marcão Brito e Thiago Castanho também vão estar lá. Batalha da Aldeia.
9: Tá me convencendo.
8: FBC. Cara, muita gente boa. Marina Sena, Júlia Costa. Assim, tá, sério, tá bem legal.
9: Poxa.
8: E eu vou ter essa oportunidade de poder conhecer esse festival de pertinho também, conhecer outros bastidores, porque como a gente vai ir de convidado lá pro festival, tem muitas coisas que vão acontecer pros convidados. Então a gente vai estar tá lá, eu e Léo Oliveira, Gordo Léo, vamos estar lá acompanhando e mostrando tudo nos nossos perfis. Combinado?
9: Maravilha.
8: 13 e 8, vamos começar.
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8: Atlântida. Vamos de Lola Young com Messi. Agora é... 13 e 9, já falei antes, né? Passou um minuto, então agora é 13 e 9.
9: 13 e 9 agora. 17, 18, 19.
8: E assim vai indo, né? Até chega 4, 5 da tarde. E a gente vai estar aqui até 5.
9: Ah,
8: boa tarde. Céu.

0: Jackie Harlow com Lovin' on Me, aqui na Atlântida, a rádio das nossas vidas. A gente também ouviu por aqui Ed Sheeran com Shape of You, Canvas com Asas, Didi Paris com Sailor Song, Doite com Anxiety. Também ouvimos Marcelo Falcão com música, a música chamada Legado, né? Que, aliás, é a música que tem o nome do título do álbum dele e que vai estar aqui em Porto Alegre agora no dia 4 de setembro, Auditório Araújo Viana, e com certeza estaremos lá, né, Miki?
1: Leva o nome da turnê também.
0: Isso, Legado. E essa música ele pegou e fez com arquivos que ele tinha da voz do Chorão. Então é muito especial. E também começamos com Lola Young com Messi. Falando em diva pop, tem uma diva que tá voltando,
1: tem,
0: né?
1: Tem ela, Miley Cyrus. Ela anunciou, ela deu uma entrevista a uma revista chamada, uma revista britânica chamada Wonderland. E aí ela fala bastante sobre esse novo álbum dela que tá prometendo pra 2026 ainda. É um álbum que vai ter 10 músicas. É um álbum que ela tá trabalhando. Ela saiu da Sony, né? E foi pra Warner. São duas grandes gravadoras que a gente tem hoje no mundo. Talvez as principais. E aí, obviamente, dentro delas tem as suas subdivisões. Mas ela saiu de uma e foi pra outra. E aí ela pegou e trouxe um álbum que, ela, segundo ela, vai ser um álbum mais pessoal. Vai ser um álbum mais onde ela construiu até o processo criativo dela. É uma coisa que ela fez diferente, que antes ela pensava em fazer um álbum, trabalhava com a criatividade pensando no resultado final.
0: Uhum.
1: E agora ela falou assim, não, eu pensei diferente, eu quero curtir a jornada, eu quero começar a fazer o negócio, deixar acontecer sem pensar muito no resultado final e vivendo cada música que eu acabar fazendo.
0: Gostei.
1: Ela fala que, tipo, ela sabia algumas coisas, né, nesse processo criativo, que ela queria ter um álbum com 10 músicas, uhum. E então ela já conseguia planejar mais ou menos o caminho que ela queria seguir, mais na parte criativa mesmo, de sentar, escrever uma música e depois acabar finalizando ela de uma maneira que acabasse sendo passo a passo, assim, sem aquela preocupação que ela tinha nos outros álbuns anteriores. Então, muito provavelmente deve ser uma coisa mais pessoal dela, e ela também vai dedicar isso ao seu namorado, que é o Max Morando, que ele é o baterista da banda Lily. Eu acho que é assim que fala o
0: que
1: nome
0: legal.
1: Dela. Eles já estão um tempo juntos. E foi muito. Eles se conheceram de uma maneira.
0: A banda Lily.
1: Lily. É uma banda de rock alternativo, de punk rock americana, lá de Los Angeles.
0: Massa.
1: E tal.
0: Ah, é o estilo da Miley Cyrus, né? Namorar com um cara assim.
1: Exato. Até a galera achava que essa banda era uma banda ali de Nashville, porque a Miley Cyrus tem uma galera da família dela bastante.
0: De assim.
1: Raízes familiares em Nashville, tem propriedades em Nashville. Só fico imaginando as propriedades da Miley
0: Cyrus. Não, tá louco.
1: Mas aí,
0: eu queria conhecer as propriedades da Miley Cyrus em Nashville.
1: Eu também. Mas eles são de Los Angeles. E é uma coisa muito legal, porque ele também acaba... Ele é, além de ser baterista da banda, ele é um cara que produz música e ele também compõe músicas.
0: Ah,
1: inclusive,
0: legal.
1: Já ajudou no Endless no álbum dela, o Endless Love.
0: O último,
1: coisa,
0: sim.
1: É, exatamente, 2023, né?
0: Faz tempo que ela não lança nada novo, né?
1: E foi quando ele também ajudou ela com... Ajudou não, tipo, escreveu algumas coisas, criou algumas coisas pra ela. Então ela, de alguma maneira, vai dedicar esse álbum pra esse relacionamento dela, esse amor todo que ela tem pelo namorado. E segundo o que ela mesmo fala nessa entrevista, que o relacionamento é super leve. Então vai ser assim.
0: Ai, que amor! Fofinha. Cara, eu adoro a Miley Cyrus. Eu lembro de um show que eu fui dela no Lollapalooza em 2022, se eu não me engano. Cara, baita show, tá? Tava lotado. Eu nunca tinha visto tanta gente junta na minha vida. A guria é bem do interior, né? Mas eu realmente não tinha visto tanta gente junta, assim. Porque lá no Lola são 4 palcos. E aí, um dos palcos, geralmente, é onde rolam os shows mais esperados, assim, do festival, sabe? E aí, que é o palco Budweiser, se não me engano. E aí, nesse palco, ele tem um...

0: tudo, como é no Interlagos, lá no Autódromo de Interlagos, ele tem desníveis, né? Sim. Tem umas lombinhas, enfim. E aí, cara, era, as pessoas assistem os shows quando não conseguem chegar tão perto dessas lombinhas. E eu pensei, bom, vou assistir dali, não vou nem tentar chegar mais perto. Só que o problema é que até nas lombinhas tava cheio de gente. Era muita gente. Eu não consigo te explicar. Eu demorei umas 2 horas pra sair do festival depois. Poxa, é, loucura. É, e era o último show da noite, sabe? Eu não ia perder Miley Cyrus, né?
1: É, eu lembro, eu queria de novo poder andar com ela de cavalo nos ranchos delas de Nashville, sinceramente.
0: De novo? Já fez isso?
1: Não, é que eu já quis isso uma vez, eu queria
0: de novo. Ah, tá, tu queria de novo. Eu pensei, meu Deus, cara, a gente tá aqui falando meia hora e tu já andou com a Miley Cyrus. Ai, é que vai, Bob, saber, né? Tu morou um tempo na gringa, então... É,
1: mas não foi Nashville.
0: Mas foi Los Angeles.
1: Foi Los Angeles.
0: Então, ela foi mora lá, quando veio, é, se encontraram.
1: Ah, mas eu e o Max, a gente deu uns rolê lá.
0: Ah, deram sim. Uhum. Agora faltam 22 minutos para as 4 horas da tarde. Show do intervalo. E eu vou salvar o Mickey aqui e a gente já volta.
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0: O reggae encontrou no Brasil um terreno fértil para desenvolver uma identidade própria. Inspirado pelo ritmo jamaicano, o gênero passou a conversar com a MPB, o rock, o pop e até o forró, conquistando um público cada vez maior ao longo das últimas décadas. Artistas como Gilberto Gil foram fundamentais para introduzir esse gênero musical no país, enquanto os Paralamas do Sucesso e Cidade Negra ampliaram seu alcance nos anos 80 e 90. Já nos anos 2000, Natiruts consolidou o reggae como um fenômeno nacional, abrindo espaço para novas bandas e fazendo do estilo uma presença constante nas rádios, festivais e plataformas de streaming. Por isso, separamos em atlantida.com.br 10 sucessos que ajudaram a popularizar o reggae no Brasil. O primeiro deles é Madalena. Embora Madalena tenha sido composta antes da aproximação de Gilberto Gil com o reggae, foi a releitura em ritmo jamaicano que simbolizou uma nova fase do artista. Depois de viajar para Jamaica na década de 70, Gil passou a incorporar elementos do gênero em sua obra, tornando-se um dos principais responsáveis por apresentar essa sonoridade ao público brasileiro. Pra ver a lista completa, tu já sabe, né? 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Eu sou a Babi e daqui a pouquinho eu volto com mais informações direto do nosso site. Beijo!
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11: Se ontem, nesse horário, a Avenida Goethe apresentava vários problemas no sentido da Protásio e da Ipiranga em função de obras com muito congestionamento, hoje a situação tá diferente, tá mais positiva. Não tem pontos de lentidão agora na Goethe, inclusive nos dois sentidos. Motorista encontra boas condições de maneira geral por ali. 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
3: Chegou a hora de tocar duas músicas do teu artista favorito aqui na tarde da Atlântida. E dessa vez a gente colocou Detonautas, assim, por um motivo muito especial. Porque neste fim de semana eles estarão no João Rock, Festival João Rock em Ribeirão Preto. E a Atlântida vai estar lá assistindo esse showzaço. E a gente quer te deixar um pouquinho mais próximo também. Então bora de Potinho de Veneno. Agora faltam 14 minutos para as 4 horas da tarde.

0: 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Esse foi o som de Temper City com Self Aware, uma banda relativamente nova que nasceu, de fato, em janeiro deste ano, mas os integrantes dessa banda já eram músicos, já trabalhavam nos bastidores, em produções. Então, claro que eles acertaram de cara a primeira música, que é Self Aware, e já virou hit. E é claro que a gente toca aqui na Atlântida.
1: Tem um nome pra isso, sabia, Babi?
0: Qual é?
1: Nego Velho.
0: Nego Veísmo.
1: Exato, exato.
0: Nego Veísmo.
1: Esse já era o Nego Velho do rolê.
0: Tomara que um dia eu entreviste eles e fale isso pra eles.
1: Boa.
0: A gente também ouviu por aqui Samuel Rosa com Rio Dentro do Mar, Mariana com Big Up, com Vida Leve. Também ouvimos duas do Detonautas e ouvimos ainda Atlantis com Seafruit. Agora 6 e 6... Meu Deus, 4 e 6, desculpa, pra quem se
1: 16,
0: assustou.
1: 16.
0: Agora é 4 e 6. Mick, vem com informação de Bruninho Mars.
1: O Bruninho lançou uma... Se pega essa moda, não sei, hein? Ficou um rolê na internet, galera. Tem alguns que gostaram, outros não gostaram. O fato é o seguinte, ele fez 6 apresentações em Londres, no estádio do Wembley Stadium. Rolou do dia 18 e a última foi essa semana, dia 28, 2 dias atrás. E aí, obviamente, deu lotação máxima, aquela correria, ficou muita gente sem ingresso, muita gente de fora. E para a última apresentação que ele fez no dia 28, ele colocou uma categoria nova de ingressos disponíveis aos seus fãs, chamada No View, sem visão nenhuma. Ou seja, era um lugar no Wembley Stadium onde tu não tinha acesso, era o lugar que tu ficava tinha bloqueio de visão do palco completamente, tanto do palco quanto de telão, por exemplo.
0: Tá.
1: Tu só podia ouvir. Então era uma categoria...
0: Mais barata.
1: Mais barata, em torno de 58 libras, no caso, né?
0: Sim.
1: Que dá aproximadamente uns 397, 8, 9 reais por aí. Tá? Quase 400 reais pra tu não assistir o show do Bruno Mars, mas tá ali dentro do estádio só ouvindo. Então, enfim, é uma coisa curiosa, chamou atenção. E o fato é que o cara lotou 6 Wembley numa sequência, assim, do dia 18 em 10 dias, na verdade. E mesmo assim...
0: É uma espécie de rádio?
1: Exato.
0: Rádio ao vivo do Bruninho.
1: Exato. Exatamente.
0: Que loucura.
1: Eu já fui em show que eu não lembro muito bem do que eu vi, assim.
0: Ah, normal. Isso aí, olha, Red Hot Chili Peppers no Porto Alegre, eu nem lembro.
1: Praticamente você ia ficar de costas pro palco. Eu iria no show do Bruno Mars.
0: Eu iria também. Até porque eu gosto de rádio, né? Gosto da experiência só de ouvir.
1: Ai, meu Deus,
0: e
1: isso.
0: Pagando esse valor ainda, né?
1: Tá
0: que é o que eu conseguiria pagar. E olhe lá.
1: Imagina, bom, é que o preço, na verdade, o preço de um ingresso normal, ele não é barato hoje,
0: não,
1: né? A gente sabe
0: não é.
1: Isso. Então, R$397 na conversão ali pra só escutar o show do Bruno Mars, eu acho que tá.
0: Quando vai no banheiro, barato. Já consegue dar mais piada, né?
1: Pode ser.
0: Eu faria isso. Agora é 4h08, a gente faz o show do intervalo e depois a gente volta com a música da semana. Não sai daí.
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4: Sempre é bom o motorista passar com atenção redobrada na BR-116 na região de Canoas. Tem trânsito carregado no sentido capital em alguns pontos, como por exemplo entre as estações Fátima e Niterói. Sentido interior nesse ponto funciona bem. Unidade de Pediatria 24 horas, Unimed Porto Alegre, Shopping Total, Cristóvão Colombo, 545. Só valeu, já eu volto com mais informações.
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5: A gente já volta pra abrir mais um bloquinho de músicas e também tocar a nossa música da semana mais uma vez. Música, né, que a gente tá destacando a semana inteira por aqui. É a música nova da Olivia Rodrigo, chamada Stupid Song. E é isso que a gente ouve mais uma vez aqui no nosso Tá Vazando.
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0: Tá na Atlântida, todo mundo tá ouvindo a Rádio das Nossas Vidas e o som é do Vitor Clay com De Novo, fechando mais esse bloquinho de músicas por aqui. A gente viu também a Isabela com a música Quero Ser Feliz também, Bruno Mars com I Just Mind, e a gente começou ainda com a Olivia Rodrigo e a nossa música da semana, chamada Stupid Song. 22 minutos, tocando pra 5. Vem aí, eu choro intervalo e daqui a pouquinho a gente já volta. Fica aí.
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2: A previsão para o próximo sábado é de um dia mais quente em Porto Alegre. A mínima vai ser de 16 graus, com a máxima podendo chegar aos 30. Tem possibilidade de chuva durante a noite. 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

0: Esse é o Nome do Som aqui na Atlântida, da Rádio das Nossas Vidas, Simple the Best, de Black Eyed Peas, Anitta e El Alfa, que encerrou o nosso Tá Vazando de hoje, dessa quinta-feira. A gente também ouviu por aqui Jota Quest com Acendo Farol, Castelo de Pedra com Boto Fé, Olivia Dean com Man I Need, Lizzo com About Damn Time, e a gente conversou com Henrique Portugal com A Francesa. E olha só, agora uma pausa Trento pra falar com quem ama chocolate real oficial. 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Nossa, que vontade que deu de comer um Trento agora, cara.
1: Tarde, que
0: Nossa, com oba, café preto.
1: Na boa, eu tava saindo feliz aqui, tranquilo.
0: Tranquilo, sem fazer nada na dieta hoje, né?
1: Agora dificultou.
0: Ah, gente, vou ter que comer um Trento hoje.

0: Chocolatoso agora, né? Vou ter que pegar um chocolatoso.
1: A gente vai ficando por aqui, mas eu volto depois do show do intervalo e o Mickey volta ainda hoje também.
0: Volto hoje a partir das 19 horas, logo depois do Pretinho das 6, o mais conhecido como as 7 da noite, para mais um after para a gente dar o nosso início da noite, né? Encaminhar muito bem a programação da Atlântida da noite. Então, cola na Atlântida e, óbvio, até lá, continue ligado.
1: É isso, te cuida por aí, ó, depois do show do intervalo, então, @ababitencura por ali, hoje que eu vou receber os pedidos. Beijo!
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Atrito, com as bandas reveladas no primeiro ano do programa ATL Bands. 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
2: E olha só a dúvida do Gustavo. Doutor, tenho 25 e considero meu pênis pequeno. Quando eu estou de pé, ele fica com uns 10 centímetros. E quando eu estou sentado, ele fica com 12. E eu já vi alguns vídeos dizendo que a masturbação atrapalha no crescimento. Será que é isso que aconteceu no meu caso? Temos algum produto que ajuda ele a crescer mais? Olha só, Gustavo. Primeiro, aos 25, acho pouco provável que seu pênis cresça mais do que ele já cresceu. Essa variação de medida, quando você está medindo de pé ou sentado, não faz muito sentido. Ele teria que ter o mesmo tamanho. Você está falando em 10, 12 centímetros. Você provavelmente está muito próximo da média do tamanho do pênis do homem brasileiro em ereção. Depois, masturbação não atrapalha no desenvolvimento, no crescimento do pênis. Uma coisa não tem nada a ver com a outra. E para terminar, não tem nenhum produto que vai fazer com que ele cresça mais do que ele já está hoje. Existem alguns casos, algumas intervenções que podem ser feitas, mas que são mais reservadas a casos mais agudos de pessoas que têm o tamanho do pênis muito menor do que esse que você está contando para a gente. De qualquer forma, se você está muito canado, se você tem muitas dúvidas, consulte um urologista. Dúvidas? Escreve para o @ Jairo Bauer Oficial.
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5: Ficou bonita a tarde de quinta-feira na capital dos gaúchos. O que já não tá tão bonito é o trânsito na Protásio Alves em direção aos bairros, com bastante lentidão desde a Saturnino de Brito até a altura da Antônio de Carvalho. E depois, mais adiante, volta a ter fluxo bem carregado próximo da Manuel Elias. Fica esperto. 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
14: Muito bom fim de tarde, agora é 5h12. Sou eu, Babi Bittencourt, que tô aqui comandando, inclusive meu último dia comandando aqui o Vibe Sunshine, porque a semana que vem o Rafinha volta, amanhã não sou eu que farei, porque estarei no João Rock, indo pro João Rock, um festival de música que acontece em Ribeirão Preto, neste sábado, dia 1º de agosto, mas já estarei a caminho amanhã, dia 31, e vou compartilhar tudo ali na @babitencourt. Então, se tu gosta de música, recomendo fortemente tu me seguir e também seguir @rede_Atlântida, porque esse fim de semana vai ser de muita música boa. 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E eu vou mostrar tudo pra vocês. Seu e só.

Esse é o nome do som, Jason Mraz, com Look for the Good, aqui na Atlântida, Rádio das Nossas Vidas. O Gabriel Silva pediu ali pelo arroba ababitencuro, uma da Nat Roots, e é dedicada pra namorada dele. Então, ó, aproveita, você me encantou demais. Agora é 5h19.

Sonzeira da Natiruts por aqui e agora tem Sunflower do Post Malone, que foi um pedido também ele da @ababitencourt. O Gabriel de Moraes, quero mandar um abraço também pro Iago Moura, que tá na audiência. E é isso, chega, continua mandando teu pedido ali na @ababitencourt, que hoje é só por ali, tá?

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Esse foi o som de Young Blood com Low Life. E aí assim, ó, agora já começou o sol a se pôr. E isso quer dizer que a gente também tá indo embora pro Quase Nada entrar. E depois Pretinho Básico e o After, e assim vai, né? Mas agora na Grande Porto Alegre faz 19 graus. Tá um climinha maravilhoso, uma quinta-feira muito boa. Principalmente por depois desses longos dias de chuva, né? E aí, minha gente, eu vou ficando por aqui. 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Eu agradeço a tua companhia nesses dias de vibe, porque 3 de agosto, na segunda-feira, Rafinha Menegazzo volta e assume aqui a Atlântida esse horário normalmente, mas quero te convidar para me seguir ali no @ababitencur, porque esse fim de semana eu vou cobrir um festival chamado João Rock, que acontece em São Paulo, em Ribeirão Preto, que é bem parecido com o planeta em questão de diversidade de gêneros musicais. Então vai ser uma experiência bem interessante, até porque a Atlântida nunca foi ao João Rock e agora a gente vai fazer nossa estreia neste sábado, então acompanha tudo por ali. Vamos de saideira, te cuida por aí, principalmente no trânsito. Beijo, tchau!

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4: A previsão para o próximo sábado é de um dia mais quente em Porto Alegre. A mínima vai ser de 16 graus, com a máxima chegando nos 30. Tem chance de chuva de noite. 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
11: Tá bom.
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11: Atlântida, Rádio das Nossas Vidas, tá no ar o Quase Nada nessa quinta-feira, dia 30 de julho, que já tá terminando o mês. Que é isso? 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
12: Boa tarde, Rafael Gomes.
11: Boa tarde.
12: Pauta de hoje é gírias que tu acha bizarra.
11: Bem de bem.
12: Oi?
11: Bem de bem.
12: Bem de bem.
11: Me irrita, meu. As pessoas, às vezes, elas não perguntam tudo bem. Ah, mais de uma pessoa eu já vi falar, e aí, bem de bem?
12: Eu
11: como assim,
12: ouvi,
11: bem
12: eu
11: de
12: não,
11: bem, velho?
12: Eu nunca ouvi.
11: Bem de bem não faz nenhum sentido, velho.
12: Se
11: bem
12: for
11: de
12: por
11: bem.
12: Irritar, eu não gosto da de milhões.
11: Ai.
12: Ah, não gosto.
11: Me ai. Irrita. Sabe uma coisa que me irrita?
12: Claro.
11: Quando eu vejo duas mulheres se chamando de amiga.
12: Sim.
11: Porque, meu, parece uma coisa tão distante e irônica. Tipo assim, imagina se eu te olho...
12: Ah, meu.
11: Nathan, se eu te olho assim e digo... Amigo, seguinte, amigo.
12: Meu, tu veio com uma palavra muito chave. Ironia.
11: É.
12: Mulheres conversando, principalmente se elas não têm muita intimidade, é um festival de ironia que eu sinto.
11: Cara, o amiga me pega, assim. Eu sei que pras mulheres tem outro significado.
12: Amiga, tá, achei tá lindo o teu vestido. Na
11: é
12: minha
11: isso.
12: cabeça, ela tá debochando.
11: Na minha cabeça, eu bosta o vestido. É isso. 26400-943 é o telefone. 51-26400-943. Falou amiga pra mim, eu fico... Tá, olha só. É falsa, sabe? Alô, tá no ar quase nada, quem fala?
12: Alô?
11: Ué?
12: Tudo bem?
11: Então, alô?
12: Alô? O
11: que houve aqui, pô? Não sei o que
12: aconteceu.
11: 51.
12: Às vezes a pessoa não respondeu
11: 26400-943.
12: Não
11: vamos ver.
12: Que faça.
11: Alô?
13: Alô, boa tarde, gurizada.
11: Boa tarde, quem tá falando?
13: Ô, meus queridos, é o Altacir, Distância Velha.
11: Altacir.
12: Vem mais com o Rafinho, Altacir.
11: É, o Altacir liga dia sim, dia não. Altacir.
13: Ah, tentando, né? Tentando.
11: Uma gíria que tu não aguenta mais.
13: Bah, tu acabaste de falar, meu querido. Bah, oi, miga, como tá? Oi, miga, vamos lá, amiga. Puxa, vai, isso aí é
11: não,
13: sacanagem.
11: amiga é foda.
13: É foda.
11: Mais alguma?
13: Cara, eu acho que essa aí é uma que... Quando o cara escuta assim, tá noja, né? Tá noja mesmo.
11: a noja é bom. A noja é bom. Tá bom, Tassir. Quer mandar um beijo, um abraço pra alguém?
13: Cara, um abraço pra vocês aí, pra turma toda. E um beijo pra minha esposa Juliana, que o outro dia rolou a pizza, hein?
12: Ó, rolou, hein?
11: Tá bem. Ligado? Maravilha. Não, tá claro que sim, claro. Abraço, mano.
13: Valeu, um abraço pra vocês. Um abraço com Deus.
11: Tô tentando lembrar.

0: de outra, outra que eu... Que eu...
1: Que me incomoda é... Deixa eu ver.
0: O pai. Chamou de pai e me incomoda pai. Também.
2: Ah. Ô pai, consegue gravar um videozinho pra nós, pai?
1: Ah, o Laele me incomoda também.
0: Ah, o Laele não me incomoda.
1: O Laele me incomoda.
0: É?
1: Não sei se porque começou lá em cima, demorou pra chegar aqui no Rio Grande do Sul. Me incomoda o Laele.
0: É? Não, não tem problema com o Laele, eu gosto até.
1: Eu prefiro do que meter um
0: Laele. Eu gosto do... Eu gosto mais do que...
1: É.
0: Alô, tá no ar Quase Nada, quem fala?
3: Oi, Natiele.
0: Oi, Natiele, tudo bem?
3: Quando...
0: Isso,
3: tudo.
0: De onde é que tu fala?
3: De Porto Alegre.
0: O que tu faz da vida?
3: Eu sou auxiliar de departamento pessoal.
1: Maravilha. Pode crer. Fala pra nós aí uma gíria que te incomoda, que tu acha bizarra.
3: Cara, pra mim, todas as gírias que essa nova geração tá inventando, tipo, Aura, Six Seven, Quaze, tipo... Essa galera não sabe fazer gírias como da antiga, entendeu? Quem tem ali.
0: Fala uma das nossas, então.
3: Idade.
0: Qual é a tua idade? Vamos ver.
3: Eu tenho 25.
0: Ah, não, nossa, não. Natiele, com todo respeito.
3: Eu tenho
0: assim.
3: 25.
0: Eu tenho 10 anos a mais
1: eu
0: que
1: eu tenho. Eu tenho 26 e a Aura é da nossa geração.
0: É isso, Natiele. Desculpa te dizer, mas Aura é da tua geração, Natiele.
3: É o grisinho dos 13, 14 anos, que é o pessoal que tá
1: começa
3: usando
1: ali,
3: mais.
0: Tá, Natiele, qual é a gíria da tua geração de véia, então, já que tu tá dizendo que 25 assim, é outra
1: véia,
0: coisa?
1: Né?
0: Qual é, qual é a gíria? Ensina uma gíria da tua geração que é legal, então, vamos ver. Bah, caiu.
1: O Alan se ligou.
0: Será que ela ficou brava com a gente?
1: Não, acho que deu... Ela travou, não
0: bah,
1: lembrou
0: me
1: aí.
0: Me senti mal.
1: Por
0: bah,
1: que,
0: Natiele, Natiele, manda uma mensagem pra nós aí, eu liga de novo. Fiquei me sentindo mal
1: por
0: agora.
1: Por que se senti mal, cara?
0: Porque a gente não foi grosso com
1: claro
0: ela,
1: claro,
0: né?
1: Que não.
0: Bah,
1: fez uma pergunta. Nada a ver.
0: É que, sei lá, a gente chamou ela de véia, tirou uma onda.
1: Não, ela até riu.
0: Bah, Natiele, desculpa riu. Se a gente foi grosso contigo, tá? Eu fiquei me sentindo mal agora, velho. Tomara que não tenha sido nada demais.
1: Não.
0: Beijo, Natiele, vai dar tudo certo. Alô, quem tá falando?
4: Alô!
0: Baixa o volume do teu rádio, por favor, amigão.
4: Já baixou.
0: Obrigado. Quem é?
4: Marcelo de Porto Alegre.
1: Fala, Marcelão, tu faz o que da vida?
4: Trabalho com eventos, irmão.
1: Pode crer. Fala pra nós uma gíria que te incomoda, que tu acha bizarra.
4: Eu vou deixar pro meu gurilho falar aqui, ó. Henrique, fala aí a gíria que te incomoda.
5: Essa gíria de forma aura, essas coisas assim, tipo Six Seven.
1: Trimassa.
0: Maravilha, maravilha. Valeu, Henrique. Abração.
4: Eita, valeu, mano.
0: Tamo junto.
1: Vou falar uma que eu também não gosto.
0: É.
1: Calma, Calabresa.
0: Putz, Calma Calabresa eu acho engraçado,
1: velho. Ah, véio. Eu não gosto.
0: Eu acho muito engraçado, sabe por quê? Porque ela surge com o Toninho Tornado nas redes sociais. Só que quando os caras ficam brabo no Big Brother, porque eles não sabiam o que era, eu achei muito engraçado.
1: É que eu acho que ela virou pop demais.
0: É que é muito engraçado a Pinta ficar braba com o Calabresa. Olha, me chamou.
1: Do
0: que tu tá me chamando?
1: Calabresa? Só porque eu sou gordo?
0: Só porque...
1: Gordofóbico.
0: É isso, cara, é isso. Alô, quem fala?
6: Ah, mentira que eu consegui.
0: Conseguiu, guria? Amiga, tu conseguiu.
6: Ah, amigo, Rafa.
0: Quem fala?
6: O que me irrita é o meu marido, que se acha um guri, Felipe, que tá com os amigos dele lá, pescando na Argentina, quando ele vem falar, ô nega, ô vida... Que daí ele escuta os amigos dele falando e vem com esses papos. Digo, não, por favor, sai pra lá.
0: Não sou tua vida.
1: Ah, mas a vida é legal.
0: Não,
6: que vida?
1: Como é que tu quer ser chamada?
0: Primeiro lugar, como é que é o teu nome?
6: Ah, eu sou a Jamila, de São Jerônimo.
0: Jamila, maravilha, Jamila, maravilha. Jamila, como é que tu gosta de ser chamada, então, pra nós dar dica pro Magrão?
1: Felipe.
6: Amor, Jamila, qualquer coisa, mas não ô vida, qualquer coisa assim, né?
1: Life.
6: Pior ainda,
0: cremosa,
6: né?
0: Cremosa, cheirosa.
1: Denguinho.
0: É.
6: Não, Deus o livre.
0: Mozinho.
1: Ela não é muito melosa.
0: Mozão. Não é, né? Ela
6: não,
0: é prática.
6: Não
0: ela é faca na bota. Ela é faca na bota.
6: Não, ô gente, vou aproveitar que eu tento ligar pra vocês há décadas.
0: Não, décadas não, porque esse programa tem um ano.
6: Não, tá, mas eu tô sempre tentando quando eu tô no carro aqui, ouvindo vocês.
0: Fala, Jamila.
6: Sigam lá a minha loja, Loja Zenergy, em São Jerônimo, Mutiá e Charqueadas.
0: Não deu pra entender o nome da loja. Como é que é o nome da loja?
6: Lojas Energy.
0: Energy, beleza, não deu pra entender.
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0: Ah, coisa linda, hein, Jamila.
1: São Jerônimo.
6: E pra mulherada, lança perfume. Então, bora lá.
1: Lança!
0: Tá,
6: lança perfume.
0: Não, mas é...

0: .com.br vem pro Sesc. Alô, quem fala?
1: Leandro, de Porto Alegre, tudo bom?
2: Fala, Leandro. Tu trabalha com o quê?
1: Eu tenho uma oficina
2: mecânica. Oficina mecânica. E qual gíria tu acha bizarra, que tu não gosta?
1: Ah, o que eu não gosto, apesar de eu ser carioca, filho de gaúcho, capaz. Capaz pra cá, capaz pra
2: capaz,
1: lá.
2: Capaz, tu não
0: capaz
2: gosta.
0: Eu acho legal, velho. Pô, pô, nada cara, mais meu. Nosso do que isso. Capaz que tu não
2: capaz,
0: gosta?
2: Meu.
1: Capaz que eu não gosto. É muito, capaz que serve pra tudo, né?
2: Tá bom, gosto
0: não
2: é
0: acredito.
2: Gosto, né?
0: Não
2: mas,
0: acredito.
2: Mas tu é gaúcho?
1: Sou carioca, filho de gaúcho, mas moro aqui agora há 12 anos direto.
2: Mas tá explicado por que tu não gosta do capaz.
1: Mas eu morei aqui com 5 anos de idade.
2: É, mas aí, é, tu começa a gostar tempo. Do capaz no, nos primeiros anos de vida.
1: Não, mas tem várias outras gírias de gaúcho que eu gosto, mas o capaz eu tenho
0: que capaz que tu não gosta? Abraço, irmão.
1: Um abraço, valeu.
0: Eu acho bonito o capaz, véio. É tipo o pessoal da Zona Sul ali, Pelotas, Bagé, São Jerônimo. Eles falam, tu fala obrigado, eles falam merece.
2: Merece.
0: Pô, olha que coisa legal dizer isso, meu. Porque o de nada é legal, tá? Ah, obrigado, de nada. Tu tá dizendo, não, não foi nada, tá tudo certo. Sim. Eu quis fazer porque achei legal. Agora o merece é tipo assim, não, meu, eu fiz porque tu mereceu, velho.
2: Merece.
0: Tu merece isso que eu fiz pra tu agradecer.
2: Merece.
0: Eu acho muito foda.
2: É bonito.
0: 26-400-943, alô, quem fala?
3: Eu não acredito.
4: Acredite.
0: Ah, hoje a galera que não conseguia ligar tá conseguindo, pelo jeito.
3: Aham, primeira vez que eu tento, cara, e de primeira.
0: Pô, o Altacir liberou a linha pra tu ligar. E aí, irmão, beleza?
3: Beleza.
2: Teu nome, meu?
3: Leonardo de Santa Maria.
0: Santa Maria, um beijo pra Santa Maria.
2: E tu faz o que da vida?
3: Eu cuido dela.
0: Tá bem, tá bem.
2: Eu gostei do trocadilho.
0: E qual é a expressão, a gíria que tu não gosta?
3: Tipo assim.
0: Tipo assim. Tipo passei assim. Muitos anos 2000, né? É muita Tati, a Tati da...
3: Isso,
0: da Heloísa PRC.
2: Isso.
3: Cara,
0: não,
3: eu
2: não
3: tenho 49 anos.
2: Claro que sei, claro que sei.
3: Aí, claro que tem o quê, Nathan?
0: Não, não, vai.
2: Não,
0: termina,
2: eu sei
0: termina.
2: A referência
0: termina,
2: que
0: Leandro.
2: O Gomes falou.
3: Ai, tipo assim, eu não sei o que fazer. Ai, tipo assim, eu não sei o que vou fazer. É tudo tipo assim, cara.
2: Tipo, como?
0: Eu gostei. Tu mostrou, cuidado, cara, tu mostrou um traquejo na tua voz pra falar, tipo assim, eu não sei o que fazer. Sim. Tipo assim, ai. Gostei, Leandro.
3: Rafa, na boa. Tipo assim, não tem fundamento, cara. Não
2: entendendo.
0: Ele ia falar outra coisa, e se arrependeu.
3: Então vai dizer que o meu não tem fundamento é pior que o não, que o tipo assim, tá ligado?
0: Tá bom, tá ligado. Tá ligado
2: tá
0: é
2: bom,
0: ruim
2: tá
0: também.
2: Tá bom, tá bom.
3: Tá ligado é pior ainda.
0: Tá ligado
3: pior.
0: É foda, tá ligado é foda. Falou, irmão, cara, abraço.
3: Pai de filha de 17 anos, cara, é assim.
0: Ah, tá não, ligado? Tem que aprender com eles,
2: tipo
0: tá ligado?
3: Tá ligado, tipo assim?
0: Tá ligado?
2: Tipo assim, tá ligado?
0: Paiê, tá ligado? Tipo
2: ah,
0: assim.
2: Ah, pai é ruim.
0: Falou, meu, abraço.
3: Cara, gurizada, adorei falar com vocês.
0: Pô, que
2: a gente
0: isso,
2: viu,
0: a gente
2: né?
0: Gostou.
3: Fação, cara, sou fã do Adams.
2: Ah.
3: Manda um abração pra ele.
0: Diga, ele ganhou.
2: Pode deixar.
3: Eu falei com o Santa Maria quando ele veio aqui nos eventos, mas... Sem palavras.
2: Então, não, tá. O Adams é demais,
0: mano. Abraço, irmão, tamo junto.
3: Abraço, beijo pra vocês.
0: Beijo. Pô, eu tenho um negócio pra fazer em Santa Maria, eu tô me enrolando pra fazer, mas vou ter que ir.
2: O quê?
0: Não, é um compromisso familiar.
2: Tô querendo uma introdução.
0: Não, é porque agora eu...
2: Tu te lembrou?
0: Eu me lembrei que eu tenho que ir a Santa Maria.
2: Tá.
0: Então era só isso, eu precisei ir a Santa Maria, precisei ir a Garibaldi, eu tô devendo. Vou tirar férias agora em agosto, eu vou fazer uma tour Rio Grande do Sul.
2: Alô, lojas, marcas, não, Santa não, Maria, não. Rafael Gomes tá indo pra aí, hein?
0: Não, para. Faltando
2: o... Arroba Gomes Rafael.
0: Para, né? Não, só... Putz, como é que é o nome da menina que eu achei que a gente foi grosso?
2: Você que quer uma palestra.
0: Natiele.
2: Criatividade
0: não
2: é bom.
0: Só se for
2: a
0: Natiele pra pedir desculpa, que eu achei que a gente foi grosso. 26-400-943, a última ligação do Quase Nada no ar na Atlântida.
5: Mentira!
0: Oi, guria! Ai, não creio!
2: Tipo assim...
0: Quem fala?
5: Maria Luísa.
0: Maria Luísa, tu tá falando da onde, guria?
5: De Carazinho.
0: De Carazinho. O que que tu faz da vida?
5: Gente, eu acabei de sair do carro, que eu tava junto com a minha irmã e com o meu chefe.
0: Manda um beijo pra eles aí já, então. Manda um beijo pra eles aí, então.
5: Um beijo pro Kelvin e pra Ana, meu Deus.
0: Beijo, Kelvin, dá um aumento pra ela. Ela merece, Kelvin. Um aumentinho, um aumentinho. O pessoal da Atlântida tá pedindo. E Ana, para de encher o saco. Irmã sempre se enche o saco.

0: Saco.
1: Ah, né? É verdade. Empresta
0: as roupas.
1: É
2: tá, e aí? Gíria que tu não aguenta mais.
1: Eu não suporto mais aquele asmei, gostuei. Não
2: não gostuei, asmei.
0: Ah, também início, foi engraçado. Isso, foi engraçado
3: caneta
0: na primeira
3: azul,
0: semana.
3: Azul, caneta.
0: Não, isso é outro.
2: Mas ele fala, é ele que fala isso.
0: Não, não é.
2: Não é o é não um... gostuei, asmei, não é do Manuel Gomes?
0: Não, não, é de um... influenciador angolano, se eu não me engano.
1: É? Isso aí. Eu tá só bom. Não lembro o nome dele.
2: Maria Luísa, quer mandar um beijo, um abraço pra alguém aí de carazinho?
1: Pra eles e pro meu pai, que também é muito fã de vocês.
2: Como
1: é
2: assim pra eles? Como assim pra eles?
0: Pra todos.
2: Tu é
0: nome?
2: Solteira?
1: Mandar pra eles. Eu dei os beijos antes, né,
2: gente? Ah, tá.
0: Mandar pra
2: ele. Ah, é o seguinte,
0: nome, né?
2: Alô, garotinho, beijo pra eles.
0: Pra ele. Tipo assim, né?
1: Não, mas é pro meu pai.
0: Eu achei que era uma gíria, tipo, bah, um beijo pra ele.
2: Eu pensei, bah, meu, mais solteira do que nunca. Bah, um beijo pra eles aí, carazinho,
0: né? Pra eles, né? Tem endereço.
1: Meu Deus.
0: Se o chapéu servir, tu pega.
2: Tchau, guria, beijo. Bah, ó, se tu tá ouvindo Atlântida, um beijo pra eles aí, ó. Quem quiser, eu tô aí, Maria Luísa de Carazinho.
0: Se pegar, pegou.
2: 6 e 1, atrasamos, vem aí o pretinho, ó. Ah! Trancou! Deu!
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6: Claro, tem vários pontos da zona norte da capital que apresentam lentidão. Por exemplo, na Avenida Assis Brasil, entre o viaduto Obirici e o Terminal Triângulo, no sentido dos bairros, e a Baltazar de Oliveira Garcia também tá lenta nas proximidades do acesso para Alvorada. 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Valeu, gente. Depois do Pretinho, eu tô de volta.
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13: Ruim pro Alexandre. 6 horas, 6 minutos, tá no ar o Pretinho Básico, ao vivo pra toda a rede Atlântida. Pretinho Básico deste dia 30 de julho, 6 da tarde, edição das 6 da tarde. 6 horas, 7 minutos, vai bater agora o horário. 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Gordo Léo, Léo Oliveira, boa tarde.
14: Ah, tô irritado.
13: Por quê,
14: velho? Ah, vi a escalação do Grêmio, me irritei aqui, cara. Ah, para, para com já isso. Botou o Dodge, cara. Já botou o Dodge, cara. Ah, porra. O cara tá rifou o jogo, rifou o jogo. Boa tarde pra todo mundo. Já tô puto, já.
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15: E aí, Rafa, tudo certo?
13: Tudo certo.
15: Vambora, bom fim de tarde pra todo mundo. Coisa linda, a vida é bonita, cara. A vida é bela. Vambora.
14: Baita filme.
15: A vida é bela, é um baita
13: filme. É o melhor filme, é o melhor filme.
14: Pior que não
13: é. É o melhor filme que eu já vi na minha vida.
14: Sério?
13: É o meu filme. O meu filme da vida é a vida é bela.
14: Forte,
13: nada.
14: Bah, que saudade do Rafinha.
13: 99.
14: Dois pés no peito agora.
13: Pode vir, pode vir. Eu lembro do meu pai, então é muito legal.
14: Filmaço.
13: 99, o app que te leva pra viver o melhor de porra.
14: A segunda dele na semana com o pai.
13: Vai de 99, Rodrigo Adams.
14: Eu não.
13: Ah, não, foi tu, foi
14: E aí, gurizada, tudo certo? Não, eu tô brincando, mas eu realmente não gosto desse filme. Mas tem uma ligação afetiva, eu aceito. Aí eu não vou pro debate.
13: E é meio comédia, meio drama, é o jeito que eu levo a vida.
14: É a única coisa que eu acho legal no Bellini, desculpa atrapalhar o áudio.
13: Bellini.
14: Bellini foi capitão, né? 58,
13: puta merda, então eu vi o filme errado.
14: Tu viu o filme que tinha um gol do Pelé?
13: Mas não é o Fernando Bellini que fazia as pegadinhas com o Gibi?
14: Não, é o Roberto Bellini.
13: Fernando Bellini, cara, que fazia pegadinha. Das
14: pegadinhas do Silvio Santos.
13: O Gibi.
14: Junto com o Gibi, com o Ivo Holanda.
13: Com a Ruth Ronce. É a Ruth Ronce.
15: O produtor interino do programa, Nathan Nunes,
16: boa tarde. Boa tarde, Rafael Gomes, bancada do Pretinho Básico.
14: Muito elegante, Nathan.
13: Bancada
16: do Pretinho Básico. Obrigado, obrigado.
13: Tá isso, bonito, cara. Parabéns, obrigado, cara. Tá muito
16: obrigado,
13: bonito.
16: Obrigado, obrigado.
13: A barba tá legal,
16: Eu escolhi acreditar.
13: Eu não minto pra ti, cara.
16: Tudo bem.
13: Quê?
14: Quanto tu viu mentir pra ele?
13: Porra.
16: Ah, agora eu tô descobrindo.
13: Ai, Pretinho Básico de hoje tem o nosso ouvinte aniversariante, o Thiago Henning. O Thiago Henning é agricultor.
16: Né? É bom.
13: É agricultor de Irienópolis. Onde é que fica Irienópolis, Gordo Léo?
14: Minas Gerais.
13: Santa Catarina.
14: Mudou,
13: tá fazendo então? Hoje 31 anos.
15: Nópolis. Os caras sempre acham que é Minas.
14: Pois é, né, cara? E nem tem tanta cidade com Nópolis assim.
13: Florianópolis.
14: Em Minas Gerais?
13: Tem. Rondonópolis.
15: Florianópolis de Minas.
14: Rondonópolis não é em Minas.
13: Sabe,
14: eu tô
13: que falando as cidades que
14: queriam emancipar Viamão, a parte da 32 até 42, era pra ser Viamópolis o nome.
13: Mentira.
14: Sério? Às vezes não dá, né?
6: Aí ficou via mão ali mesmo.

0: graças a Deus. Um beijo pra galera da Velha Capital aí.
1: Nosso operador de lives é o Zé Thiago, Zé Carona. Um beijo, Zé Carona. Tamo junto. E agora vamos pros dias.
2: Ah, que zeira, meu irmão.
1: Cansamos hoje da pena, tá tudo bem?
2: Pô, foi pegado a homenagem ao Jimmy Clean.
1: Da pena é gremista. É mesmo? 4h19.
2: Começamos a fazer uma fumaça, Adams. Em homenagem, hoje é aniversário do Jimmy Clean.
0: Opa!
2: Aí fizemos ali no bosque da UFSC. E fizemos aqui embaixo. Tu
0: voltou não, rápido, hein?
1: Da UFSC ou da UFSC?
2: UFSC.
1: Ah, tá.
2: Não, lá foi um representante meu lá.
1: Mas em Caxias também fizeram, não.
2: Eu fiquei com Glenn. E fiz lá no sétimo andar ali também.
0: O Iglei não faz mais isso, cara. Não faz isso, cara.
2: Quem? O Iglei Júnior.
0: Eu gosto da piscadinha depois.
2: Iglei Júnior. Aí aqui a gente fez no sétimo andar ali no rooftop. E aí...
0: Estouraram um balão ali?
2: Dois. Uh-huh. E o melhor Jimmy Clean, ouvimos o
1: Ragnar. E quem mais que estavam lá?
2: Eu não gostaria de divulgar nomes, mas tá. Um abraço.
0: Mas a vaga foi preenchida. Como é que é o nome do camarada que tá aí agora?
2: Abraço pro Rafael de Velho.
1: Ah, não me lembro.
0: Castelhano?
2: Rafael de Velho e o Prétio.
1: 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Cliente esquece R$4.000 em casaco e funcionária de lavanderia devolve o valor.
0: Aqui rateada.
1: Não. Que isso?
0: Rateada, né?
1: Como rateada?
0: É até crime.
2: Tem que devolver 3 mil.
1: Não, cara, só um pouquinho.
2: Tá 2, então.
1: É que daí vão saber justamente, não. Não, tem que devolver todo o dinheiro. Se o dinheiro não é teu, tem que devolver.
2: Tu perdeu 3 mil. Quê?
1: É crime, é crime.
2: Não, é crime se a pessoa te pegar. Se tu perder 4 mil na minha frente de dinheiro, eu vou te devolver o dinheiro, se tu me ver.
1: Não, mas se tu achar 4 mil perdido na rua, não é crime.
2: Aí se fudeu.
1: Tá, mas fudeu. Depende, se a pessoa conseguir comprovar que é dela, é crime.
2: Olha, nós temos a visão, tem as notas de dinheiro.
3: Cara, a gente tem uma grande questão aqui, Gomes.
1: Natan Nunes, abre essa pra nós.
2: Natan, o que acontece?
4: Aconteceu em Tijucas, no litoral de Santa Catarina.
2: Rio de Janeiro?
4: Uma funcionária do estabelecimento Aroma Lavanderia tava ali pegando...
1: Preparando o aroma.
4: Preparando ali o casaco pra...
1: Tira casaco.
4: Pra lavar, pra limpar. E aí viu que tinha R$4.000 em notas de 100.
1: Você está certo disso?
4: Ela prontamente entrou em contato com o dono.
1: Quem é que anda com essa quantidade de dinheiro?
0: Ah, alguém já morreu, né?
1: Quem não tem nada a perder. Velho anda muito com dinheiro vivo no...
2: Verdade. E se for jovem, tem que investigar a vida, né?
1: Não.
2: Porque gente de bem não anda com 100 mil. Casaco... 4 pila e com 100 mil.
1: Jovem com casaco, 4 mil, investigação.
2: Investigação. O jovem é velho.
1: Velho é o salário dele que ele sacou.
2: Isso, ele foi. Pode ser, sacou, foi lá...
1: DPS. Daí sabe o que ele vai fazer? Ele dá, vou tirar 500 aqui pro Neto 1, 500 pro Neto 2.
0: Mas tem serviço mesmo, aí tu vai pagar um valor, aí o camarada diz, não, mas se for no cash...
2: Não, mas assim, se for jovem, com 4 mil notinhas de 100, não cheira os dedos.
4: Mas tem muita pessoa idosa que nem Pix tem ainda.
2: Não, porque, sabe o que é Pix?
4: Porque tem medo, prefere...
1: Mas assim, idoso...
2: Tem toda a razão,
1: que é pros bancos funcionarem.
2: Excelente ponderação.
1: Tu que tá escutando, obrigado, tu é neto aí, cara... Ai. Não deixa o teu vô, tua avó sair com dinheiro do banco assim. Pra ele
2: que
1: perder.
2: Que fica os vagal na volta.
1: Também.
2: Olhando, esperando a série dos bancos.
4: Sabe qual é o nome? Tá sabendo muito.
2: Qual?
4: A gente chama de abutre, nego.
2: Abutre, isso aí. Abutre, nós estamos chamando agora?
4: É, abutre,
2: isso.
4: Nego. Fica só esperando a carnicinha. Vocês não fazem isso, né?
0: Ô, Jaia, tu viu a notícia que eu mandei hoje pra tu ali do...
2: Pô, tá putão ele, tá puto com o pessoal.
4: Tô brabo, nego.
2: Que fizeram?
4: Tô brabo, nego. Pô, tô de olho em tiro com a mesa.
1: Por quê? O que eu fiz?
4: Botaram a notícia, Adans. Ô, nego, roubaram, nego.
0: Chamaram o GDI pra ti?
4: Não, roubaram o pessoal em Canoas lá da igreja.
1: Ah,
4: lá,
1: foi nego. Destaque a uma.
4: E botaram minha foto, nego.
2: Ele tá aí, ele...
4: Nego, olha aqui,
1: Adans. Mas o Joia Rara.
4: Processa eles. Fé e taxista, tu não mexe, nego.
0: Ah, tá certo.
1: Mas é o Joia Rara, deixa eu te explicar uma coisa. Eu, nesse momento, eu tô... interinamente apresentando o programa. Tá?
2: Ele é o 01, ele é o 01, não é ele o 01.
1: Não sou eu quem separa as imagens nesse momento.
4: Quem separou, nego?
1: Ah, não, mas é...
2: Pô, meu,
1: neste momento não sou eu.
2: Cara, o que eu rei uma hora que ele só metia assim, ó.
4: Quem tá minha foto ali?
2: Aí ele repetia a cada minuto.
4: Minha foto ali!
0: Com quem que não se mexe mesmo?
4: Nego, não se mexe com polícia, fé, / religião, nego. E taxista,
0: mulher,
4: nego.
0: De traficante.
4: Nego, aí tu nem fala isso aí.
2: Tu é devote quem?
4: Sou de Iemanjá.
1: Mulher queima partes íntimas de companheiro com óleo quente após descobrir traição.
2: Não, só um pouquinho. Queimou o disquinho do rapaz?
1: Óleo quente.
0: Não, o disco ou o guri?
2: Não, o tisquinho.
5: aconteceu em Cariacica, na Grande Vitória, na madrugada dessa quarta-feira. Eles discutiram, tiveram uma discussão ali, o cara foi descoberto uma traição e a mulher se revoltou e tocou óleo quente nas partes íntimas do marido.
3: Ah, não, isso aí não dá. Gente.
5: Aí chamaram a...
3: Ah, um tiquinho pururuca.
5: Chamaram a SAMU, chegou a polícia, mas ele...
1: Um frango a passarinho.
2: Já comeu um passarinho, meu amigo?
5: Ele não registrou nenhuma queixa.
1: Ah, ele aprontou.
2: Como não? Ele não gritou?
5: Ele não registrou nenhuma queixa contra ela, então ficou por isso mesmo.
2: Não, mas é pelo cheiro.
0: Vou te dizer o formato, o tamanho, pá.
2: Ô, meu, deve doer um óleo quente no coelho.
1: Que? Ô, meu, em qualquer lugar do corpo dói o óleo quente.
3: Pá, oi, Ivan, olha.
1: É, parabéns. Ah, Sherlock Holmes.
0: Imagina no guri, velho. Bah, na hora abre uma
2: bolha.
0: Cara,
2: frita um pastel, caiu uma gotinha.
1: Tu já viu
2: um
1: pastel? Não, circuncisão, circuncisão.
0: Tu já viu um pastel? Que o pastel faz bolha em cima da bolha.
1: É isso aí.
0: Tu imagina isso no lambari do cara. Ah,
2: chega a dar um negócio. Porque vela quente é legal. Sebo de vela é legal, agora isso aí é ruim.
3: Não, mas sebo de vela no corpo.
1: Vocês gostam de sebo de vela na hora H?
3: É que na verdade não pode ser qualquer vela, né, Ivan?
2: Não, é a vela.
0: Vela de 7 dias. Não,
1: pera aí, só um pouquinho, Ivan, vem cá.
2: 7 dias eu gosto do...
1: Ivan, vem cá.
2: Devagarume, o quê?
6: Tu bota a vela na hora de transar, tu bota
2: sim, eu gosto de pegar uma vela, que eu tô fazendo escuro pra achar o buraco. Aí eu pego a vela quente, entendeu? Tiro do meu rabo, e aí depois eu derramo no meu corpo. E aí o cara vem por cima.
3: Mas fala pra ele. Fala pra ele que isso aí...
1: Nunca vi isso aí, nunca vi.
0: É que não queima, né?
2: Isso é Roma Antiga.
3: Esse feitiço...
2: Isso é Roma Antiga.
3: Desde que o...
1: Não, para só um pouquinho.
2: Fala, Calígula. Como é que é? O Calígula. Fala, Calígula.
0: É o Culígula.
2: Culiga.
0: Não, mas não queima, cara. Pode ver, faz o teste aí. Tu que tá ouvindo agora o programa. A
1: experiência de Rodrigo Barros.
5: Olha...
1: Liga uma vela, acende uma vela. O do despertador não vai
0: dizer. Acende uma vela aí agora, deixa queimar um pouquinho e vira na mão.
1: Tu tá certo.
0: Volta daqui a 5 minutos.
1: Não, na mão não, na virilha.
2: Não, é que não era virilha, é no peito. Cara,
1: é no peito,
2: mas não queima.
1: Ah, é assim? Eu não sei.
2: Ah, não, barriguinha já foi tigre. Eu tava no personagem.
5: Vai chegar e-mail de alguém falando.
1: Olha o bagaceiro, se botar. Ô, meu, vocês estão se entregando um por um. Primeiro foi aqui, depois lá, agora aqui, ó. Sério? No peito, barriguinha.
0: Mas, ó, se botar na nuquinha, fica com a voz igual do Joia Rara.
1: Ah, tu é da cera quente da vela,
5: não? Eu tô só comentando.
2: Não, cara, para.
0: Quem mais trabalha com vela aqui é tu, meu.
5: Por quê?
0: Você de uma vela pra cada santo?
5: Não, é católico aqui.
1: O cara é crente,
2: velho. Ele é evangélico.
5: É.
2: E ele é muito teu macumeiro.
1: E agora as igrejas estão modernas, as velas de LED?
5: Sim.
0: E aceitam Pix.
1: É. Não, mas vai? Qualquer igreja
5: aceita. Não, mas na antiga todo lugar aceita
1: pila. Ah, não, mas mudou.
2: Se meu, começou hoje, a dar prejuízo.
1: A igreja católica tem o QR Code, velho.
5: Claro, não. Isso é prático, né?
1: Claro, vai ajudar a paróquia, velho.
0: Tá aceitando, né, mano?
2: Hoje eu passei por um mendigo, ele olhou Pix. Eu falei, pô.
3: É, mas você dá o toque pros teus amigos mendigos.
2: Que
3: é? É tipo assim, cara, não adianta
2: só mais pedir. Só porque eu sou morador de rua.
3: Teus amigos em situação de rua. Fala com eles.
2: Vulnerabilidade social.
3: Vulnerabilidade social. Pessoas que, né, cara, para de pedir a moedinha, o dinheiro, porque a galera não tem mais, cara.
2: Ah, eu sei.
5: É, a galera não tem mais.
2: Eu pedi um abraço.
3: Sabe o que eu tô fazendo? Sabe o que eu tô fazendo? Eu pego o Pix, todos que me pedem, eu pego o Pix e na sexta-feira eu paro pra mandar pros caras.
5: É o dia que tu tira pra...
3: Exatamente.
5: Ah, porque legal.
3: Não dá tempo. Ah, abre a sinaleira, não dá tempo.
2: Eu faço outra coisa, eu gosto de pegar o telefone das pessoas e eu escrevo em parede de banheiro público. E bota embaixo do rabo.
1: Não.
2: Fisco do Gomes.
1: Não, pô.
0: Eu tenho biotônico Fontoura no carro. O que me que pede, tu... eu dou pra ele.
1: Mulher descobre série de traições no velório do namorado. Não, ó. Mulher descobre série de traições no velório do namorado.
5: O que aconteceu, Rafael Gomes? Quando ela conheceu esse homem, ele já era um cara que falava algumas mentiras. Ah. E aí ela pensou,
1: que tipo de mentira?
5: Ah, que ele perdeu um irmão gêmeo, um acidente.
0: Que ele
1: era nesse nível.
5: Que ele tentou ser delegado, que ele sofreu uma tentativa de assalto. Que depois ela foi descobrindo que não era verdade, mas como não influenciava muito na vida dela, ela, beleza.
1: Tá, mas é que 2026 o cara dá o golpe que morreu um irmão gêmeo no acidente.
5: Não, isso anos atrás, porque 2004. Ele já tem algum tempo de relacionamento.
1: 2024. Esse golpe é nos 2000, hein?
5: E aí,
2: tá muito bem na teu hoje, olha, tu tá.
5: E aí, parabéns. O que aconteceu? Esse homem, esse rapaz, depois começou a se mostrar meio ciumento, controlador, e a mulher já não gostava muito dele, fazia terapia, mas não conseguia dizer um não e terminar o relacionamento.
3: Não é não.
5: E esse cara acabou perecendo em um acidente de carro. E aí, no velório,
2: que triste.
5: Descobriu que ele só não tinha uma amante, como tinha quatro.
1: Ah, Paulo, quatro amantes?
5: Quatro, isso.
1: Como é que organiza isso? Eu não consigo
5: entender. Uma delas...

0: Inclusive.
1: Ah, o Porã tá vivo?
0: Uma delas, inclusive, ele namorava há 3 anos.
2: Ah, o cara ter duas namoradas em 2006.
0: Era uma antiga namoradinha de infância.
2: É uma luta.
0: Que ele tava há 3 anos.
3: Namoradinha, com ela. Tu mostrou que tu tem um pouquinho de tigre nesse
2: cara. Claro que apareceu o cara da barriguinha ali antes.
4: Uma antiga namoradinha.
0: É uma namoradinha de infância, a primeira dele. E depois ele voltou a ficar com ela, só que
3: já tinha uma esposa.
2: Só que já não era infância.
0: É, tinha uma outra.
2: Ele tinha uma esposa, uma namorada, uma ficante.
5: E uma namoradinha.
2: E uma namoradinha.
0: Tinha uma outra.
2: E uma peguete.
5: Porque a namoradinha, ela não é namorada nem esposa.
2: É isso.
0: Mas é por isso aí.
3: É que rolinho é ruim falar. Ah, tem um rolinho.
5: É a namoradinha que ele tem, sei lá.
0: Aí ele tinha um rolinho.
2: E uma crush.
5: Sei lá, ele é de Porto Alegre, tem uma namoradinha lá em Caçapava, é isso.
3: Ah, tem o cara
2: que quando ele tá lá, ele anda de mão na praça.
5: É isso, porque em Caçapava ninguém vai confundir ele.
0: Ele tinha também uns rolinhos de alguns meses, e tinha umas outras que chegaram ali e não necessariamente um relacionamento com ele.
5: Era uma peguete dele.
0: Mas ele pegava.
3: É bom trair em Aceguá, que ninguém
0: te conhece. E aí, a mulher foi descobrindo as coisas.
3: A rádio não pega Aceguá, tu pega o amigo de Aceguá e mente que tu é outra pessoa. Eu sou o Arildo Palermo.
0: Foi descobrindo que os próprios amigos do cara falavam, bah, vai chegar no velório e vai ter 3 viúvas.
3: Ah, no velório do meu pai, eu achei que ia ter outro filho dele.
0: E aí, na verdade, não era nem 3, era 4. Descobertas, porque nem os amigos sabem precisamente...
2: Ah, pode ser mais.
0: Quantas mulheres esse cara tinha.
5: Quantos anos ele tinha?
0: Ele tinha... 28 anos.
5: Arteiro? Pô, porque...
2: Nossa,
5: porque véio. Eu pensei, bah, história de velho. Porque nem te falou, no velório do teu pai, tu achou não, que era isso que normalmente...
3: Tá, eu achei no velório do meu pai, porque... eu falei, bah, vai pintar um filho. Porque
5: normalmente o velho dos anos 60 ali, que nasceu nos anos 40, mais pra trás ainda, nos anos 40. Exato, esse aí é o cara que no velório dele tu descobre...
1: É o velho que trabalha com venda.
5: Isso, é o velho que ia pra São Paulo.
1: Isso.
5: E aí lá em São Paulo ele fez
3: patinete,
5: um filho.
3: O patinete,
5: ele tá aqui,
3: patinete, ó. O patinete,
5: ah, o patinete aí é bombom, tudo bem?
0: Ele...
2: Quem é o patinete?
5: É o vô dele.
2: Ah, vocês falam do nada, o patinete
5: com não, mas,
3: não, é que não, é um amigo nosso,
5: mas patinete. Não, mas não é o caso. O ponto é que o velho dos anos 40, e cara, não tô falando isso com orgulho, tô dizendo que...
3: Não, um pouquinho tu tem.
5: Não é isso, tô dizendo que isso acontecia muito, os caras tinham...
1: uma massagem, alguma coisa aí,
5: os mano. Tipo,
1: porra, o cara tá muito à vontade, meu.
3: Mas que eu tô me sinto em casa na Atlântica.
1: Toma.
0: Tá parecendo a galera da produção.
2: Brinquedo erótico personalizado com o rosto de Haaland faz homem acusar parceira de traição. Hoje é temático os destaques.
0: É. Viralizou no X, o cara fez essa X-Vids? Publicação. Não, no Twitter, antigo, tá. Twitter, antigo Twitter.
5: Importante, né? Porque eu tenho...
2: Ah, não, é... O Vini tem um argumento.
0: É verdade.
3: Agora,
0: mas X é X, X-Vids é X-Vids.
5: Não. Como é que é X em inglês?
3: Enquanto entrou X. Mais na sua vida?
0: Ah, no X?
5: Vídeos.
0: X.
3: Tu nunca entrou no X-Vids?
0: X. Vamos lá.
5: Entrou.
0: Aí,
5: ele não mente,
0: aí,
5: né?
0: Aí o que aconteceu? Ele encontrou um sex toy personalizado com o jogador norueguês Erling Haaland.
1: Norueguês, meu?
0: Eu falei errado?
1: Sim, falou.
5: Não, falou errado. Ele fez uma piada.
2: Tá tudo certo.
1: Falou norueguês.
2: Não cai na pilha dele.
0: Não, mas é sex toy.
3: Sex toy.
5: Não, sex toy falou certo.
0: Não, ele encontrou personalizado.
3: Hoje estudou.
0: E aí ele chegou e postou, cara, acho que eu fui traído. Isso aqui é uma traição. E daí a galera começou a debater nas redes sociais. Isso aí não é traição.
2: Não é.
0: Isso aí não é traição. Tua mulher talvez tenha alguma particularidade que ela não te contou, mas traição não é.
2: Não, ela tem um fetiche no rala, né?
3: Não, até aí tudo bem.
2: Não, botar uma foto do cara no brinquedo. Mas
1: se tua mina acha uma do Carlos Início do Grêmio, tu ia dizer que é traição.
3: Do
1: Alejandro.
2: Não, se fosse o contrário.
5: Não, do Alejandro ia falar pra ela. Não, vai de você.
3: O cara é mais traição.
2: Se o cara tivesse um brinquedo erótico que emulasse uma vulva, tá? E com o rosto de uma pessoa.
3: Desculpa, a primeira vez que eu ouço alguém falar vulva.
2: Com o rosto da, sei lá, Juliana Paes, sei lá, alguém mais.
3: Mas aí não é traição.
2: Da Megan Fox.
3: Não, foda-se de uma Márcia ali do...
5: Não, é traição. Não é traição. Traição é no palpável.
2: Mas é um fetiche que tem que ser conversado.
3: Traição é papaquete.
2: É ruim tu achar o rosto do Haaland num vibrador.
5: Não, primeiro que o Haaland é feio.
2: Tá, mas é que feio e bonito é subjetivo.
3: Não, Paulo Souza é feio, então.
5: Não. Assim,
3: vamos... Paulo Souza é feio.
1: Tu acha o Galo parecido com a Luísa Souza?
2: Mas ela se acha, ela aposta.
3: Ela fez, mano.
2: Ela aposta.
1: Pô, eu acho que a Rihanna é parecida com o Rivaldo, mano.
5: Não, peraí, vocês estão viajando.
1: Ô, produção, posso pedir? Ô, pessoal dos vídeos, aí ó, cata uma foto do Rivaldo e uma da Rihanna, bota lado a lado aí, ó.
5: Tudo louco.
1: Eu tô causando, vai ser pauta no Brasil inteiro
5: isso. Olha só, Adams.
1: Eu descobri, velho. Tem uma cruza de família.
5: Mas agora eu vou ter um ponto. Se for parecido, antes da gente ver, se for parecido, beleza, porque não é uma vergonha pro Rivaldo ser parecido com a Rihanna e nem pra Rihanna ser... Agora, se você é parecido, dizer, ah, meu, tu parece o Haaland.
1: É foda.
5: É uma riada.
1: Pessoal, diz que eu sou parecido com o Maurício Saraiva.
5: E o que, que tu acha sobre isso?
1: Não, pera que eu

0: Eu tirei a barba e disse, puta merda.
1: Quando tu se veste de anti-rock, fica o grisalho, lembra?
0: É, mas Maurício Saraiva é um homem elegante. Tão os pastéis nas roupas. Então, tá tudo certo.
1: Tá bom, né?
2: Não, mas aí, é que o rosto de uma pessoa num brinquedo tem que ser, no mínimo, uma coisa dialogada entre o casal.
3: Mas eu tô com, com vocês.
2: Se um sabe a loucurinha do outro, tá tudo bem. Mas agora, o cara chegar em casa e tá em cima na cama ali que ela esqueceu.
3: William Bonner.
0: Tá, mas era um mandrulho.
1: Aí tem um conceito
2: não
1: pra
2: sei,
1: isso.
2: Qual era,
1: tá,
2: o
0: era um brinquedo?
1: Era um sex toy.
0: Tá, mas o que é um sex toy? Pode ser um pluguezinho, pode ser um tigulico, pode ser um monte de coisa. Ah,
3: tava
0: tá.
3: Legal.
1: Tava legal. Era um vibrador.
2: Tá,
1: era um vibrador.
2: Faltou traduzir.
0: Aí é complicado.
2: Já complica. Faltou traduzir sex toy.
3: Qual é o brinquedo sexual? Um sex toy.
2: É como se eu te perguntasse qual é o carro, Natan. Tu dissesse, é o carro.
1: Ah, tu vê que eu não finjo aqui. Eu não domino tanto o assunto assim.
2: Tá certo.
1: Tu vê que
2: não. Mas precisamos estudar, essa é uma pauta bem presente no programa.
1: Vamos estudar.
3: Mas eu acho...
1: A gente vai entrar nesse mundo.
3: Eu concordo com vocês numa coisa.
2: Não, mas tu tem que ser uma coisa conversada.
0: Se o cara tem uma cabeça doentia, Natan, um sex toy pode ser até uma fruta.
3: Pode ser uma mãozinha, que nem a mulher falou no filme, uma mão quentinha, bota no micro-ondas.
2: Nunca comeu um sex toyzinho.
1: Aí é muito aberto.
3: Ih, já comi até coisa que até Deus duvida.
2: Não, meu, é que se tem a foto de outra pessoa, mesmo que seja famoso, uma pessoa inalcançável.
3: A Xuxa.
2: Tudo bem, mas
3: tá bem a Xuxa
2: tem que estar dialogado.
4: Ana Maria Braga.
2: Tem que estar dialogado com o casal.
3: Acho show.
2: Porque acho que tu ser pego de surpresa é ruim. Acho que é isso.
3: Imagina, tá? Tu pega Ana Maria Braga e bota te dar um café.
1: Tem um conceito que é microtraição, que engloba comportamentos aparentemente pequenos, mas que minam a confiança no relacionamento.
2: Não, eu não acho que é traição.
3: Eu acho que é traição.
1: Não é traição.
2: Eu ia chegar em casa e dizer, não, como assim? Tu tem um vibrador...
4: Uma coisa é ter o rosto da Márcia da contabilidade.
2: Aí
3: outra é da Márcia Imperato. É diferente. Porque se é uma pessoa que tu não vai chegar nunca.
2: Tá, mas
3: é
2: mais a Márcia Imperator é uma atriz famosa de filmes adultos.
3: Muito famosa, mais famosa de todos.
2: Não sei se é a mais famosa de todos. Tá?
0: Pra ti.
2: Mas.
4: Minha Califa é mais famosa que
3: ela. Tá falando no Brasil,
0: A mais famosa de todas foi até.
2: É a Rita Cadillac.
0: Não,
2: a
0: mais
3: Mônica famosa, Matos.
0: Aquela loira italiana, Ticciolina.
3: Ah, não, mas eu tô falando no Brasil.
0: Tá bom.
4: Brasil.
0: Ticciolina foi política.
4: Mas lá, a Rita Cadillac não é mais?
2: É.
3: Não, é que ela é mais famosa. Ela tá com o filme novo.
0: Minha Califa, mano.
3: Pra mim, ela tá com a Bruna Sufistinha fazendo filme, velho.
2: Quem?
3: A Bruna Cadillac.
2: Chegamos ao consenso, então.
3: Sim. A Rita Cadillac pode.
2: Não. Tudo bem tu ter a foto de uma pessoa inalcançável, uma pessoa famosa.
4: Tudo bem.
2: Agora mas tem que avisar.
4: Mas é, agora
2: é o julgamento.
4: Eu acho doentio.
3: A guria da farmácia, não pode.
2: A foto eu acho doentio.
3: Olha lá,
2: olha, Daniel Rival.
0: Olha lá, olha lá, mano. Olha ali, velho.
3: Ah, eu acho
0: que tem traços.
2: Eu não achei parecido.
0: Tem traços.
2: Eu não achei.
0: Pra é,
2: não...
0: Vou te dizer que o Rivaldo com essa do Barça aí, hein?
3: Essa camisa do Barça é bonita.
1: Como assim?
3: Tu torava o Rivaldo?
2: É? Ou ele te torava?
3: Na moral, é assim, isso era...
2: Nós vamos te comprar um sex toy com o cara do Rivaldo.
4: Agora eu sei onde estão as bolas de ouro do Rivaldo.
2: Na boca do ar.
3: Tá, mas o Rivaldo...
0: troféu da FIFA.
2: Ai, meu Deus.
3: Ele foi melhor do mundo numa época mais difícil que o Vini Júnior.
2: Tá, tudo bem.
4: Beleza.
2: Mas que não é esse o debate. Cara.
4: Aleatório.
2: Cara. Nada, um debate futebolístico.
3: Gosto do Rivaldo.
4: Ele tá bêbado.
2: Era isso, Natan?
1: Era isso, Rafael Gomes.
2: Chegamos ao consenso que não é traição, então.
4: Não, mas esse, o famoso não.
0: É uma mangolice.
4: É mangolice.
3: Mas depende do famoso. Mas que é famoso? Famoso palpável, por exemplo, sei lá.
2: Nenhum fetiche é mangolice está acertado com outra pessoa.
3: Tá, e se for, por exemplo, a mina tem, chega na tua casa e tá tua senhora com
4: joia rara.
3: O Alexandre Mota da Band. A cara do Mota.
0: Aí é foda.
1: Ele não, é famoso.
3: Aí ele é famoso.
1: Mas não é tão inalcançável.
3: Ela pode ir na PUC ali.
2: Está o rosto do Rodrigo Adams.
3: Aí eu fico
4: feliz. E embaixo tá escrito assim, ó.
1: Top of mind, né?
3: Não, mas é, o cara top of mind.
0: Três velocidades.
3: Kiki.
0: Kiki, cucu, que é?
3: E quando ela chega lá, ele fala, chocri.
0: É isso. Vem embora. Derrama.
1: Chega, é digninhão.
3: Embaixador do balanço. Olha o balanço.
2: 6h28. 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
3: Perdemos o Modric ali.
2: Perdemos. O tesão do Alexandre Mota pegou ela.
3: O Avi Lavigne.
2: Beijo pro Alexandre Mota e pro Gael, que estão sempre na nossa escuta. Beijo, Gael.
3: Amo Alexandre Mota.
2: Nosso amigo.
3: Tenho medo de aparecer no programa dele.
2: Eu também. Eu trabalho todos os dias pra não aparecer no programa.
4: E quem tá ajudando o Alexandre Mota, da pena?
3: É um grande amigo meu, meu irmão.
2: Ah, vocês são amigos? Achei que vocês eram concorrentes.
3: Nunca.
2: Por quê?
3: Porque eu trabalhei na mesma empresa que ele. Né? A Record da Bandeirantes.
1: Tá bom. Tu sempre cuidou pra não pegar o mesmo horário que ele.
4: Mas vocês, eu acho que vocês foram do mesmo período.
2: Claro que foram.
3: Eu acabei de falar.
4: Não, mas é que tu falou uma vez na Record.
3: Na vez da Band. Né?
4: Mas vocês já foram os dois juntos
3: e
4: na Band.
3: Agora eu tô em casa, eu só fico no meu sofá vendo o jogo e fazendo stories com a minha cara bem grandona. Falando de futebol.
2: Bota uma pra nós, Rodrigo Adams.
0: Eu posso improvisar numa piadinha aqui?
2: Pode fazer o que tu quiser.
0: Claro. Ah, então é o seguinte, ó. Vamos aqui então numa piadinha pra gente deixar a tarde mais doce.

0: Deixar a tarde mais divertida.
1: Mais suíte. Aí, você tá levando
0: chuva. O que foi? Como assim? Eu perdi aqui. Achei a piadinha. Achei. Tá aqui, ó. Três pedreiros entram de férias e vão pra praia pela primeira vez pra se divertir. Quando chega na praia, o primeiro diz: uau! Tanta água! O segundo diz: ô, rapaz! Quanta areia! Aí o terceiro gritou: vamos fugir antes que alguém traga o cimento!
2: Vini Moura!
3: O diretor de hospital tava andando pelos corredores do hospital, isso é uma história, né? Perídica. E aí, quando ele entra numa sala, ele encontra um paciente praticando o amor próprio. É isso aí. E aí ele se vira pra enfermeira e fala: pô,
4: que é isso?
3: O que é isso? Ele vira pra enfermeira: o que é isso? E aí a enfermeira olha pra ele e fala: não, pois então, doutor, é que ele tem um problema de inchaço lá embaixo, que ele precisa aliviar constantemente. Esse é o plano de tratamento dele. E ele... e sai, né? Ele pensa: meu Deus, vou sair daqui dessa sala e deixa o cara praticando o amor próprio. Chocado, chocrível. E aí, cara... aí, pouco satisfeito com a resposta, ele continua a vistoria. E daí, quando ele entra no outro quarto, cara... Tá, a enfermeira e o outro paciente... Ela tava... praticando o amor próprio no cara.
1: Bocal?
3: Isso aí, Ivan. Perfeito. Que bom que você tá aqui.
2: Pois é, mas é que são coisas diferentes. Praticando o amor próprio.
3: Praticando o amor próprio no cara.
5: Eu amor falei, é o próximo.
3: Aí
5: então.
3: Amor é o próximo. Ah, mas não complica. Viaja, entra na brisa. E aí. E aí, cara.
1: Vem nessa carona.
3: Nessa balão mágico.
0: Ô, Nathan, dá no meio, meu. Se eles tiram pra burro, tira eles pra burro também, velho.
5: Eu não gosto de retribuir assim.
0: Até bem cagão, meu. Segue, Vini.
3: E aí?
1: Por isso que é de moto, meu.
3: O doutor vê aquela... O doutor, ele vê aquela cena e fala assim... Que isso?
1: Ah, que problema de louquinho.
0: Puta que pariu, que isso?
5: E não,
3: a,
5: joia.
3: A outra sai assim e fala... Calma, doutor. Calma. É que o plano de saúde desse é um pouco melhor.
2: Bom, vou te falar, eu me perdi um pouco. Muito sincero, a gente se distraiu.
3: Olha só, vou te falar, real, que bom, porque a piada era muito ruim. Então esses acontecimentos durante a piada foram
1: bons. Eu vou contar uma ruim, então.
2: Quer vai. Contar uma ruim, Ivan?
5: Precisa de tela cheia na live? Ou?
0: Sim,
1: precisa. Tu vai ser cagalhão?
5: Não.
1: Tu vai ser cagalhão?
3: É, ou tu dá a mão pra todo mundo junto.
5: Não, dá a mão.
1: Eu vou te falar uma coisa, no corte cai todo mundo junto. O programa é todo mundo. As pessoas sabem, um homem de muleta, o Rodrigo Ada, um homem de muleta, sabe o que ele tinha homem? Uma muleta, chegou na loja de fantasia e falou: boa tarde. O homem respondeu:
2: boa tarde,
1: queria uma fantasia, eu tenho um baile de fantasia pra eu, queria uma fantasia. Aí o homem falou: cara, eu tenho essa aqui de pirata. Ô, oh, bonita, quanto é que é? O cara falou: R$500. Não, caro pra mim. Caro pra mim essa daí. Aí o cara falou: não, então tem outra pra ti aqui, ó. Isso aqui, ó. Mariano, R$300. E o cara: R$300 é muito dinheiro pra mim. Ruim pra mim. Aí o cara falou: então eu vou lá dentro. Aí voltou com um lençol. Ó, fantasma, isso aqui, R$100. O cara: não, eu queria uma coisinha mais barata e tal. Aí o Dolores se emputeceu, foi lá dentro, voltou com um pote de cera. Sabe, cera pra se depilar. E falou pro cara: aqui, ó. R$8. E o cara: pô, 8 pila.
3: Ele falou minha língua.
1: Pila, estourei. Mas que fantasia essa aqui? Não, tu faz o seguinte: tu pega essa cera, vira no teu corpo, enfia a muleta no cu e vai de Maçã do Amor.
2: Olha aqui, ó, o título desse e-mail: o deboche do Gordo Léo. Boa tarde, pretinhos.
5: Boa tarde.
2: Durante um dos assuntos abordados no PB das 13 de quarta-feira,
1: trairagem, meu compadre, né?
2: Rodrigo Adams citou a banda Brilha Som como exemplo.
1: Verdade.
2: E me chamou a atenção o tom de deboche utilizado pelo Gordo Léo ao se referir à banda. Respeito o humor, que faz parte da essência do PB. Mas acredito que esse tipo de comentário acaba sendo injusto com uma banda que construiu uma história sólida na música.
1: Qual comentário eu fiz?
2: A Brilha Som está na estrada há mais de 35 anos, levando alegria a milhares de pessoas, lotando bailes, lançando sucessos e conquistando um enorme reconhecimento, principalmente no Rio Grande do Sul.
1: Eu não sei o que eu falei.
2: Mas também em diversas regiões do Brasil.
3: Pô, nego.
2: Nem todo mundo precisa gostar do estilo musical, isso é normal. Mas existe uma diferença entre não gostar e desmerecer uma trajetória construída com muito trabalho, dedicação e respeito ao público. Como gaúcho e admirador da música regional, senti a necessidade de escrever esse e-mail para defender uma banda que faz parte da cultura do nosso estado e merece reconhecimento pela história. E Gordo Léo, eu sou teu fã. Gosto muito da tua participação no programa. Mas dá uma segurada. Brincadeira é uma coisa. Desmerecer uma banda com uma história tão bonita é outra. Um grande abraço a todos vocês e que essa mensagem seja recebida apenas como opinião de um ouvinte
3: claro.
2: Que acompanha e gosta muito do PB.
3: A gente gosta.
2: Cauã Petri da Costa, gaúcho natural de Campos Borges, no Rio Grande do Sul, mas que hoje reside em Goiânia.
3: Eu vou para Goiânia.
1: Eu vou para Goiânia, sou o melhor do mundo.
3: Tu não lembra
1: o que falou? Eu não lembro o que eu falei, mas eu peço desculpas a todos
6: não
1: os fãs
6: do Brilhação. Não foi só ele, então vou fazer uma correção.
3: É,
6: foi
3: não foi.
6: Tu e o Vini.
3: Não, quem
6: Vini?
1: Bate, fuderam aí. O que que a gente falou?
3: Não, eu não falei
6: eu
3: nada.
6: Eu fui falar sobre set list de banda, e aí eu fui dar o exemplo da Brilhação, que, meu...
3: Em comparação com quem tava, era que tinha uma outra, tinha um paralelo tava fazendo. Sequência,
1: tava ali, CDC.
6: Não, não era isso.
1: Que
6: não, não era isso. Né? Daí a gente tava falando sobre hit, tu começar com hit. E aí eu disse, pô, esse tempo eu conversei com um cara que faz mais de 30 shows no mês, que é a banda Brilhação, né, o Aleturra. E aí vocês começaram a rir, é que foi um riso debochado.
3: Eu não lembro, cara.
2: Cara, mas, assim, é que eu acho...
6: É isso, a audiência tem que entender também
2: que eu acho
6: o seguinte,
2: que nós
6: esses
2: falando...
6: dois aqui... Se tu falar A, eles já vão te entrar no meio. Então, assim, não levem pro coração. Eles não fizeram pro mal.
1: Não,
6: se tu botar
1: não,
6: o Brilhação, eles vão dançar, vão cantar.
1: Ah, eu gosto de Brilhação.
3: Não, vamos falar no pro Zona Total, que era o programa que a gente tava tendo na Copa. O encerramento do programa foi com os
1: atuais. Os atuais, cara. Beijo pra galera dos atuais.
2: Beijo pro Daniel.
1: É. Daniel dos atuais, pô, meu chegado, meu consagrado. Beijo no coração
3: quatro
1: dele.
3: Dedos.
1: Quem?
2: Quem é o quatro dedos?
3: O Sanfona.
1: Ah, sim.
2: Não, meu, eles entregam um chopp no drone, velho.
1: O Zona
2: Total. Lembra que viralizou eles tocando porra, baile, é tocando um baile, e veio um chopp e dá na mão do cara.
3: Mas eu achei o ouvinte
2: atravessa, muito... Atravessa todo o baile.
1: Eu achei ele muito educado. Educado.
2: Gente boa, o Cauã. Cauã Petri.
6: Ele não te escolheu bom.
3: Mas já teve e-mail reclamando da bancada quando eu... Eu não, né?
1: Tá, como
3: mas chinelearam o cara do sertanejo lá.
1: Qual o cara do sertanejo?
3: Ah, o ouvinte que faz sertanejo e mandou o trabalho dele. Ele
1: tava...
6: Uma música era ruim.
1: Nós avaliamos que era ruim. Tu não pode? Não posso dizer que a música é boa.
3: Mas mandaram e-mail dizendo que estava desmerecendo.
1: Hoje o Rávio tava falando, mas Jorge Matheus vai se aposentar, que é uma baita dupla.
3: Mas o Pretinho é um canhão. Às vezes a gente pode estar prejudicando um artista falando que a música
1: é boa. Ou ele gravando, ele pode estar se prejudicando.
6: O cara
1: também.
6: Nem é um para, artista.
1: Mas ele gravando.
6: O garoto que mandou um e-mail.
2: Adams, bota mais uma.
6: Ô, meu, vamos aqui.
1: Fala o que tu ia falar, vai lá,
3: desabafa. Fala, vai.
6: Não, não era desabafo, eu tenho uma outra piada depois. Salve, Presumbras!
2: Salve!
6: Escuto vocês às 13 durante o estágio e às 18 no caminho do trabalho, vocês são demais. Peço que mandem um abraço para Jorge Salame.
3: Já gostei, ah, isso é sacanagem.
1: Jorge Salame.
6: Alô, maionese.
1: Alô, maionese.
6: Vem fala. Cá. O Fetter ainda é tia?
3: Ainda?
6: Quem mandou foi o Alexandre.
1: Agora ele é
6: um abraço pro Jorge Salame.
1: Tia de Ipanema, né?
2: Como é que é a ligação?
1: Alô, maionese? Ô, Ricardinho, coisa boa te ligar, querido. O que que é? Vem cá, tia, é verdade que o Fetter é a tia de Ipanema? É, tão falhando aí. Tá lá, foi lá pro Rio.
3: Mas não é Ipanema, Zona Sul, Ipanema, Rio de Janeiro.
1: Foi dar o rádio em Ipanema.
3: Interestadual.
1: Para, meu pai. O que que foi? Não tá ouvindo a gente? Não tem problema, não vai chegar.
3: Vai, o Dapena, o Dapena tá aí?
6: Da Pena que é o jogo do Grêmio.
3: Ele meteu.
6: Da Pena tá pronto e vai jogar o Dodge.
1: É. Ah, eu tô irritado, né, meu irmão? Porra, Dodge Kahneman, meu irmão. Porra, velho.
2: Destaques da Pena!
1: E aí, meu irmão? Vê que eu caí isso que eu sou o padrinho da filha dele, né, meu irmão?
3: É que tu pensou que tu só aparecia com o Rafinha, né?
1: Ah, mas descobri que ele gosta de mim também, que legal.
2: Não, não, eu dou uma variada pra um pouquinho lá, um pouquinho aqui, vamos.
1: Ah, achei uma aqui,
2: pô. Ó, viu?
5: Já levantou.
1: Levantei. E aí, meu irmão, como é que tá? Bom,
6: você trabalhei esse cachê aí, da Pena.
1: Qual cachê?
6: O teu.
1: Bah, obrigado, meu irmão. Tô ganhando aqui bem, graças a Deus. Dá um beijo aí pra galera aí, meu irmão. Ah, um abraço aí pro pessoal que tá nos ouvindo aí, né, meu irmão. Perde a hora aí, porra. Brincadeira de namorada termina em sexo com a pessoa errada.
2: Como é que é?
1: Brincadeira de namorada termina em sexo com a pessoa errada. Presta atenção, meu irmão. Bom te ver, meu irmão.
2: Hoje é tudo temático hoje. Só sobre isso.
1: Uma menina, meu irmão. Uma menina pra fazer uma pegadinha com o namorado, meu irmão.
6: Menina!
1: Ela não contou pra ele que tinha uma irmã gêmea.
3: Ué, é isso, né? Coincidência.
1: E o que era pra ser um simples final de semana em família acabou em desavença familiar após sexo. Uhum. Com a pessoa errada, meu irmão.
2: E aí? Por quê?
1: Em entrevista, o rapaz falou: abre aspas, meu irmão. Pois é! Ela não me falou que tinha uma irmã gêmea. Eu fiquei confuso e comi o pai dela. Um tapa na cara da sociedade,
3: exclusivo,
1: meu irmão.
3: Essa é exclusiva.
1: Convidar o pessoal só pra acompanhar. A gente vai ter agora, dia 9 de agosto, né, o Samba das Mães, né, alusivo aí ao Dia das Mães.
2: Não, só foi... alguém. Dia das Mães é maio.
5: Tá chegando o Dia dos maio. Pais.
2: Dia dos Pais.
6: Retroativo.
2: Dia dos Pais é dia 9 de agosto.
1: Aqui no Pretinho tem pouco pai, né? Tem muita mãe.
2: Não, mas é que todo mundo quase é pai no Pretinho.
1: É, isso é raro, tudo é alterno.
2: A maioria dos integrantes é pai.
5: Já é pai?
1: Já é pai. Quantos filhos?
6: Oito filhos,
1: meu irmão. Então, só convidar o pessoal que a gente vai ter o cantor com o pau rechonchudo. Agora. O que foi?
3: Não, o nome dele é.
1: Não. Cantor com que tem o pênis rechonchudo.
2: Isso, é melhor.
1: Vai estar fazendo um showzaço dia 9 no Kelly's. Kelly's Alvorada, novidade, parceria com Joia Rara.
6: Amigo, que legal.
1: Kelly's Alvorada, com o cupom JOIA10, tu paga R$30.
6: Ô, nego, que é isso?
1: É o cupom.
6: Pô, eu sou sócio, tá me dando cupom, pô.
1: Calma, relaxa. Então, cantor que tem, o sambista, que tem o pau rechonchudo, sabe quem é?
2: Quem?
1: Zé Capão Gordinho, vai estar fazendo um showzão pra nós. Tá, meu irmão, cantando a música Faixa Amarela. Meu irmão, beijo no teu coração.
2: Muito obrigado.
1: Amanhã é ruim pra mim, tá?
2: Não, amanhã precisamos de...
1: Me chama então, ver se eu vou vir amanhã. Me chama. Meu irmão, vou nessa. Manda um abraço lá pro pessoal, viu?
2: Que pessoal?
1: Procurando. Frank.
2: Tá bom.
1: Abraço.
2: Boa tarde, Pretinhos.
6: Boa tarde.
2: Eu e a minha esposa trabalhamos na mesma empresa, só que em lugares diferentes, setores diferentes. Eu trabalho no turno da noite e entrou uma colega nova que no primeiro dia já me deu mole.
5: É traição.
2: Eu, como homem, duas semanas depois acabei ficando com ela. Não, como assim?
1: Não.
2: Fala por ti, vai. Não, olha a frase do cara, velho.
6: Pô, edita isso aí, nego.
1: Todo dia eu vejo mais mina e não pego ninguém.
6: Aí tu me esquebra.
2: Como assim? Eu, como homem, velho. Duas semanas depois acabei ficando com ela. Ele tropeçou nela e beijou. Ai, como tu é bom.
3: Eu parava o e-mail, não dá moral pra esse cara.
2: Não, pelo contrário, vamos ler até o final pra humilhar.
6: Minha vulva não me dá.
2: A gente viveu vários loves no ambiente de trabalho. Mas o nosso último love, a gente foi gravado pela câmera.
6: Bem feito.
2: Com ela fazendo um sobe molhando, desce secando. Ah, não, velho, que bagaceirinha.
1: Não, só um pouquinho, tu tem que ter querido a sua vida. Pra falar de chup-chup. Não, amor de Deus. Não pode isso. Não pode, né, Rodrigo? É tu pode. Que é o pai das crianças de manhã, gente, também.
2: Que barbaridade isso aqui,
1: velho. Pô, só um tapa na cara da sociedade.
2: Passaram algumas semanas e minha chefe nos chamou, falando que viu a minha colega fazendo o que ela estava fazendo. Eu editei aqui, que essa expressão aqui não dava.
1: Deixa eu ver a expressão. Eu quero. Deixa eu ver aqui.
2: Não, para, velho, para, meu.
1: Pode falar, é massageando danado.
2: Para, meu. Resumindo.
6: Trocando figurinha.
1: Metendo um dove na criança.
2: Para, velho.
1: Jogando bonitinha.
2: Calma, respira. Resumindo.
1: Fazendo nhoque.
2: Fomos todos demitidos por justa causa.
6: Aê, vai
2: de pé. Agora, tô com um apertado. Com medo da fofoca chegar no ouvido da nega véia.
6: Vai chegar, nego.
2: Eu e a minha colega fomos removidos do grupo ao mesmo tempo. Mas falei pra minha esposa que fui demitido por outro motivo.
6: Então relaxa.
2: Opinião de vocês que já são vividos e já cobertaram muitas traições.
1: Negativo. Então, negar o meu. Vai
2: cara, ô meu, que e-mail nada vi.
1: Quem tu aqui, pensa véio? Que tu erra, fala assim, rapaz.
2: Devo falar a verdade pra nega véia, eu deixo rolar e espero o rojão pra ver onde
6: fala
2: vai parar.
6: Fala a verdade, nego, fala a verdade. Quer ser solteiro. Esse cara quer ser solteiro. Essa mulher não merecia ele, não.
2: Porra, parabéns,
5: ô, Joia.
2: Nem eu parece. Não esperava de ti esse
1: tipo. Eu não esperava isso.
6: Pô, que isso,
2: cara? Tu tem toda a razão, velho.
6: Eu sei porque minha mina tá brava comigo.
2: Por quê?
6: Ela chegou pra mim e falou assim, ó, bora. Eu, fala, nega. Pô, eu tô gorda. Aí eu falei assim... E eu falei assim, claro que não, amor. Aí ela falou assim pra mim, pô, então fala baixinho no meu ouvido. E eu falei, ah não, vou ter que dar a volta toda daí, pô.
2: Ah, Observação.
1: A mina do Jão tá tão gorda, se ela fizer uma homenagem, um cara vai embora sem conhecer o outro.
6: Se ela der uma entrevista na RBS Notícia, vai sair no Bom Dia Record.
1: Isso.
5: Né? Ela trabalha na, aqui na Eric, lá no Morro.
6: Ela vai embora de três Uber de ir de Picasa.
2: Tenho 25 anos e a minha colega 41. Forte abraço, não me identifico.
3: Ali, foi na mil...
5: Cabeça fraca.
2: Mulher do Jair. Tu gosta dessa idade? É que tu falou Vini Moura, tu não falou com o Jair.
3: Eu perguntei.
2: É que aí nos pegou um
1: Quantos anos ela tem, desculpa?
2: 41.
3: E ele tem 25.
2: É.
3: Foi então, eu tô errado.
1: Melhor coisa, 645. Melhor coisa.
2: O que tu tem a dizer, Ivan, sobre as mulheres de 41?
1: Show. São maravilhosas.
2: É?
1: Maravilhosas. Mulher vivida, mulher boa de passear, entendeu? E eu gosto muito de mulheres mais velhas, né?
2: Por quê?
1: Mamães, que idade, maionese? 50 mais, é meu target. Mamães, viúvas, é bom. Que já tem aposentadoria, já me ajuda a pagar as contas.
6: Já pegou alguma mulher em velório?
1: Várias vezes. É meu chão é velório. Eu vou tirar. Porque eu vou lá pra animar e aí eu dou um consolo.
6: Tu faz animação de velório.
1: Eu faço animação de qualquer evento que me convidar e sou, claro...
3: Ligou, virou bem maionese.
1: Adepto.
2: Peraí. Não, só um pouquinho. Para
1: tudo. Fala, olha só. Mas é que eu...
2: Não. Desculpa.
1: Eu tô de palhaço maionese.
2: Não. Tu tava de Ivan.
1: Não tava de Ivan.
6: Tá, tu tá tendo um problema de chip.
5: Vai enlouquecer. E daqui a pouco tu vai perder o Léo Oliveira.
1: Eu tava de palhaço maionese.
2: Eu acho que tu enganou a voz.
6: É que tu... Sabe qual é o lance? Eu tô notando isso. Tu vai acelerando o personagem, tu vai entrando nos dois, vai dando um curto-circuito. Devagarinho, quando tu faz a mãozinha...
1: Tem que fazer a mãozinha pra fazer.
2: Não, meu, de verdade, pode estar todo mundo louco e a gente ter interpretado outra coisa, mas assim...
3: Tu perguntou, Ivan.
1: Ah, eu respondi de maionese.
6: Não, falei maionese.
3: Falou maionese.
1: Ah, então tu ouviu.
3: Não, mas tu começou, Ivan.
1: Não comecei, Ivan.
6: Mas é que é isso que... A minha teoria é boa.
2: Não, meu, teve uma linha tênue entre os dois.
1: Tá, mas isso aí é super normal, é que nem o da Pena e o Gordo Léo, a voz é a mesma. Agora eu fiquei de quem? Agora eu não sei mais quem eu sou.
2: Tá, pera aí que ele tá tendo aqui uma confusão, mas é que isso aí é normal.
6: Olha só.
2: Ai, CCGL é leite de verdade.
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1: Me arruma uns leites.
2: E o vinho de mesa mais lembrado. E o vinho de mesa mais lembrado pelos gaúchos, JP, o preferido do... O pessoal da CCGL já mandou leite. Mandou creme de leite, mandou leite condensado, mandou leite em pó.
1: Mandou o leitinho deles pequenininho na caixinha, que é muito
2: mandou,
1: bom.
2: Mandou, que era
1: que é delicioso.
2: Que é o pequenininho, aquele que a criançada gosta.
1: Era muita coisa. E eu quero os vinhos também.
2: JP, eles mandaram também a garrafa de vinho.
1: Não recebi.
2: Garrafa de
1: vinho não recebi.
2: Recebeu.
1: Não recebi.
2: Não comendo.
1: Foi o cliente pegou. É clá-clá, é clá-clá, é clá-clá.
2: Classificados do Pretinho. Vai, Natan.
5: Fala, gurizada do Pretinho. Sou o Ramon e venho humildemente pedir ajuda da maior máquina de vender coisas do sul do Brasil. Estou vendendo o meu guerreiro, um Chevrolet Celta LT 1.0 2014.
1: Duvido ele vender isso.
6: Vou querer.
5: O bichinho está com 114 mil quilômetros.
2: Quê?
5: Revisão recém-feita, pneus novos, menos de 10 mil km, direção hidráulica, ar-condicionado quente e frio.
6: Pô, isso aí era meu.
5: Vidros elétricos, alarme, multimídia, com Bluetooth. Ele é manual.
6: Esse carro era vermelho.
5: IPVA 2026 pago. Completasse.
2: Comentário estramposo, cara. Cara vermelho, gente. Cara vermelho.
6: Esse carro era vermelho. Cara.
5: Principal, sem sinistro e sem leilão. É pegar a chave e sair rodando.
1: Sem o quê? Desculpa, sem o quê? Leilão?
5: Sinistro e leilão.
1: Tu falou leilão.
5: Não, eu falei leilão.
1: Falou leilão.
5: Eu falei leilão.
1: Fala leilão.
5: Leilão.
1: Agora tu falou certinho.
2: Não, agora era o Ivan, agora era o Ivan.
6: Não, fica puto, eu tô tentando ajudar ele, cara.
5: Ele ficou bravo.
1: Mas tem nega dele?
2: Segue, não dá bola pra ele.
1: Tá mamando ele. É tu que vai na moto com ele.
6: Começou com o Léo.
5: 33.900.
1: Ah, não foi? Quê?
6: Quanto?
5: Estou pedindo 33.900.
1: Tá de sacanagem,
5: nego. A FIP.
1: Mas vem a arma.
6: Esse carro viu um crime, assim.
5: Porque é só pegar e andar. E já vou responder as perguntas clássicas. Aceita a troca? Não. Volta dinheiro? Também não. Não aceita jet ski, iPhone,
1: ele
5: PlayStation.
1: Tem carro de menor valor? Eu tenho Hot Wheels, pá. Não?
5: Nada.
1: Louco, nego.
5: Pô, os interessados podem entrar em contato pelo e-mail celtabrancoavenda@gmail.com ou pelo Instagram @vendoceltabranco.
1: Tá ruim esse ano, vamos falar a verdade.
3: Não, para, meu.
1: Tá ruim.
5: Valeu, gurizada.
3: Era o carro do Joia Rara, não era ruim, velho.
5: Vida longa ao Pretinho, um abraço pro Ivan.
6: Vem atrás, ó, 3061-0300.
1: E pra... a casa, ali é o cativeiro.
6: Ali é pra vender a casa.
3: Repete o e-mail.

0: internet mesmo.
1: Atrás é o cat
2: Instagram
1: ali,
2: que é mais fácil.
1: Galera, ali é o transporte da vítima, até lá, amigo.
2: Arroba...
0: Cara, que vítima, meu. O cara tentando vender o carro dele, branco. Vocês estão tudo loucos.
1: Não, viu? Quem faz sequestro de Celta? Tá louco? Cara, faz
0: sequestro de Celta. Arroba vendo Celta Branco no Instagram. Isso. Qual é o valor?
2: 33.900.
1: Ah, maravilha. Isso é 9 pila e chorado, hein?
0: Para, meu!
1: Mas tem 3 mil no Celta, pelo menos eu tô rasgando dinheiro agora.
0: Vocês estão tudo louco, velho.
1: Rapaz, ah, Celta nada vocês. A ver.
0: Ah, mas tô de olho. A gente já volta.
1: Para! Todo fudido.
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11: É brincadeira, velho.
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5: Estamos de volta com Pretinho Básico.
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13: Voltamos para mais um restinho de Pretinho Básico. Faltando 2 minutinhos para 7 da noite. Olha que massa esse e-mail aqui, ó. Bom dia, Pretinhos, tudo bem? Tô passando aqui para agradecer vocês, pois no dia 23 de julho, às 6 da tarde, vocês falaram do meu Fusca nos classificados. Em 5 minutos. Mais de 10 pessoas me chamaram e eu vendi ele. Até alguns clientes me chamaram para ver se era eu mesmo que estava vendendo. Vocês são demais, abraço a todos, diz o Felicete. Opa, desculpa.
14: Eu quero ver o cara do Celta mandar um desse.
13: Vai mandar, velho. Vocês estão viajando, porra, vai mandar.
14: 36 mil, nego.
13: 33. Vai mandar.
14: Nego, olha 33, só, 33. Tu sabe que eu faço as coisas acontecerem.
13: Não, mas ele disse que aceita a troca. Aceita.
14: Não, ele não aceita, não aceita a troca. Ah, não precisa atenção,
13: porque né? Ah, a gente vai querer trocar. Eu tô trocar, tentando, né? Erguer, eu tô tentando ajudar.
14: Não dá, não precisa.
13: Ah, nego, deixa que a gente coisa, fala. Tu é o 01.
14: Tu é o 01, deixa que a gente com a gente. Queima, até nego. Sair do personagem. É ruim, é muito caro, velho. Vamos falar a verdade.
15: Completinho,
14: é caro.
15: Meu, completinho.
14: Sim, os problemas vêm junto.
13: Aproveita e vota, maionese.
14: Eu vou votar, quase que eu falo o nome de um candidato. Quase que eu erro, não posso fazer isso. Eu vou votar hoje em Nathan Nunes.
13: Nathan Nunes, o craque do programa. Mas por que no
14: Nathan? Tentou vender um Celta, né? Porque ele tentou aquele sacada de pau dele de vender esse Celta, que é
13: não,
14: dele.
13: É que não foi dele. Não, não, é que não foi ele, tá?
14: Não, tem um carro. Olha pra mim, é da esposa dele.
13: Celta. Não, não é, não é. A gente conhece o carro do Nathan.
14: Ele pensou em botar o casinho dele aqui, aí desistiu.
13: Por quê?
14: Tá? Pô, ele falou que. Ele falou pra mim, ah, deixa assim.
13: Não dá bola pra eles, não dá bola pra eles. É.
16: Mas eu Nathan, falo muitas coisas. Pra eles, né? Quem? Que é só ele que tá falando.
13: Nathan, porque vocês
15: estão... Eu voto no Rodrigo Adams.
14: Por quê, nego?
15: Ah, eu acho que ele contou bem as piadas.
14: Isso é verdade.
16: Piadas. Isso que eu não contei é do Profeta da Redenção. Tô guardando.
15: Tá bom.
13: Vai contar agora ou eu?
14: Não.
13: Amanhã, amanhã é sexta, tá?
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14: Jogo do Grêmio. 7 horas, já, não, para.
16: Eu lembrei agora lá na Copa, Vini. Adams, 7-4.
14: É que nem o Lelê.
13: Ele quis fazer um. Não. Ô, meu, teve um dia que vocês estavam na Copa, meu. E aí, o programa inteiro, vocês não entrevistaram ninguém.
14: Aí virou.
13: Aí o sinal bateu 7 horas, deu 7 minutos. Olha aqui, ó. Tem o pessoal chamando. Não.

0: Não, não, até agora...
1: Mas essa aí do Lelê deu pra ver na cara do Adams, que o Lelê foi falar com alguém e o Adams... Ah,
2: então deita seis pra falar com o cara, tu quer falar sete, falou pra ir embora já.
0: Vota, Rodrigo Adams.
3: Eu vou votar no Natan também, foi muito bem. Muito
4: obrigado, Rodrigo
0: Adams. Vini Moura.
1: Eu vou votar no Natan.
4: Obrigado, Vinicius.
0: Ó, oh, Natan, já ganhou, tu já ganhou, já levou três votos.
4: O cara ganha bastante, me disseram isso. Assim,
2: né? Uhum. É verdade, me disseram. O que eu ganhei, né? Nós queremos te ver a partir do dia 5 de agosto. Aí nós queremos.
4: Ah, vai ter um coprodutor pra me ajudar, né?
0: Não vai ter. Eu vou votar, no Joia Rara.
2: Pô, obrigado.
0: Porque quando ele diz, esse carro era vermelho, ele me pegou.
3: É legal mesmo.
0: Ali ele me acertou.
3: É do cativeiro, puta merda.
0: Ali ele me acertou.
3: Aquilo ali é a casa Jaihara... que tem casinha de guarda-costas.
2: Não, aquilo ali, nego, tu entra.
0: Isso.
2: É um colchão cheio de ácaro no chão, nego. Uma bocura assim. E uma jarrinha de água, aquela panelinha de ferro toda fodida, nego, sabe? No cantinho assim, que é porque tu dá água pro teu, teu
0: sequestrado. E a TV no 12, né?
2: A TV no 12, TV de tubo, né?
0: No 12.
3: Você é de
0: nós. Não vota no Joia Rara, mas tá eleito Natan Nunes, o craque do programa. Parabéns, Natan. Parabéns, Natan. Vem aí mais Rede Atlântida, o Pretinho Básico fica por aqui. Amanhã, 1 da tarde, estaremos de volta. Volte conosco.
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7: E segue bem movimentada a nossa Carlos Gomes. Pra quem vai no sentido do aeroporto, pega trânsito bem intenso durante boa parte da sua extensão entre a Protásio Alves até o cruzamento com a Plínio Brasil Milano. Vale a atenção maior nesse trecho da perimetral. 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
17: 7:06, tá no ar mais uma edição do nosso After ao vivo aqui na noite da Atlântida. Hoje é quinta-feira, 30 de julho de 2026. Até às 8 da noite, ao vivo aqui na Atlântida, a gente começa com Dominic Fine.

Comunidade Ninjitsu, é um hino do nosso inverno por aqui, né? Esse dia, essa quinta-feira aqui mais cedo, durante o dia, tinha um sol em boa parte do nosso Rio Grande do Sul, mas o friozinho tá aí, a temperatura baixou e vai acontecer isso pelos próximos dias, segundo a previsão aqui pro nosso estado do Rio Grande do Sul. Mas claro, né? Aí se liga na Atlântida, que daí o friozinho é bom.

Esse é o som do Linkin Park com The Emptiness Machine aqui no nosso After ao vivo na Rede Atlântida. Teve ainda Bruno Mars com Treasure, Comunidade Ninjitsu com o tema de Inverno da Atlântida. Começamos com Dominic Fike, Baby Doll. 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

Tá na Atlântida, todo mundo tá ouvindo essa sonzeira do Coldplay chamada Paradise. Fechando o nosso primeiro bloquinho de músicas de hoje aqui no After, na programação dessa noite de quinta-feira na Rede Atlântida. Lagoon com A Cidade rolou por aqui também. Ainda antes a gente ouviu o Vitor também com Joyce Alane, Abalo Psicológico. Teve 24 Karen Golden com Ian Dior com a música chamada Mood. A gente ouviu ainda Link

0: Park, teve Bruno Mars com Treasure. E lá no início começamos ainda com Dominic Fike, Baby Doll. 7:30, já marcou o sinal aqui da Atlântida. Bruno Mars a gente tocou nesse bloquinho. Teve uma curiosidade que eu tava lendo mais cedo hoje na programação aqui da Atlântida também, durante a tarde. Que nos últimos 15 dias o Bruno Mars ele acabou fazendo uma sequência de 6 shows em Londres, simplesmente lotando o estádio de Wembley. E aí é o seguinte, teve uma, no último dia, nessa, hoje é 30, quinta-feira, foi 29, dia 28 foi a última apresentação dessas 6 que lotaram, e aí ele resolveu, a equipe, na verdade, né, resolveu colocar uma categoria de ingressos à venda, chamada No View Audio Only, ou seja, sem visão, somente ouvir, somente o áudio. E essa modalidade custava em torno de 58 libras, aproximadamente uns R$397, numa conta rápida por aqui, quase R$400. Pra quê? Pra você poder pegar um assento que ficava nos setores mais altos do estádio e tinha a visão completamente obstruída, sem acesso ao palco, sem acesso a nenhum telão. Ou seja, você só poderia ouvir a apresentação. Era o que a equipe, foi o que a equipe, na verdade, achou como solução para tentar amenizar um pouco de tantos fãs que ficaram pro lado de fora, mesmo sendo uma sequência de 6 shows que o cara fez no estádio de Wembley. É uma loucura esse negócio, tem pra todo mundo, pra quem quer. Obviamente que isso gerou bastante polêmica nas redes sociais, uns gostaram da ideia, outros não gostaram da ideia, mas é, o Bruno Mars foi lá e deu essa opção, né? Comprou quem quis. E você aí, será que você compraria o ingresso somente pra escutar o show de um grande artista que você é fã? Eu, hein? Conta ali no @onixua nas redes sociais. Eu não sei, eu acho que eu iria. Se eu tivesse muito afim, eu acho que eu iria. Ainda mais se fosse assim, por exemplo, eu não sei quando é que eu vou ver esse show de novo, mas eu vou lá. Vai que libera um telão, alguma coisa essa. Pelo menos eu vou sair no lucro, né?
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Zé Carlos e Sal, abrindo esse nosso segundo bloquinho de hoje do After da Noite dessa quinta-feira na Rede Atlântida. 20 minutos soltando para as 8 da noite. Até as 8 a gente vai assim, tocando um monte de música boa, fazendo trilha sonora para você encaminhar muito bem essa quinta-feira. Pode ser som para mim ali pelo arroba

0: maravilhosa.
1: Sonzeira do Rael com Cabulosa aqui no After da Atlântida. Vamos atender um pedido de ouvinte que chegou aqui agora e me fez lembrar de um momento muito legal que a gente viveu, que foi lá no início dos anos 2000. R&B, hip hop americano, aquela coisa que a gente ouvia nos Velozes e Furiosos, bem aquele tipo de som. Exatamente, era isso que estava pegando naquela época. Essa aqui era uma delas. Aliás, Ja Rule, que participou também do Velozes e Furiosos. Essa aqui é

0: Atlântida, todo mundo tá ouvindo essa sonzeira do Rapa com Reza Vela, fechando mais uma edição do nosso After aqui na noite dessa quinta-feira na Atlântida. A gente ouviu também Milk Chains com Blossom, teve ainda Ja Rule com Ashanti Always On Time, galera que pediu aqui pelo arroba Omic Silva nas redes sociais, muito obrigado pela sua audiência e parceria, por nos ajudar a fazer a programação aqui da tarde, da noite, do dia, da manhã, enfim, qualquer negócio, mas agora no caso da noite, né? Bom, ainda antes a gente ouviu Rael, Cabulosa, Marcelo D2, Desabafo, teve Isa com Caos e Sal, abrindo esse bloquinho também. Enfim, uma sequência muito legal. Tive o maior prazer de tocar para nossa audiência por aqui. A gente se encontra daqui a pouco mais, a partir das 11 da noite, em mais uma edição do My Club, fazendo o aquece da madrugada da nossa audiência em todo o sul do Brasil, aqui na Rede Atlântida, com música eletrônica. E aí, amanhã tem tudo de novo, a partir das 19 horas, com o After, logo depois do Pretinho das 6. Terminou o Pretinho, a gente já entra com essa sequência de músicas por aqui, para a gente ficar sempre sintonizados. E amanhã, sexta-feira, vai ser muito especial, muito melhor ainda, porque daí a gente já encaminha o final de semana, já entra no clima, e aquela coisa toda, né? Eu chego um pouquinho mais cedo, a partir das 3 da tarde, aqui na Grande Porto Alegre, pra gente ficar juntos com o nosso Tá Vazando, durante as tardes da Atlântida e, claro, ali pelas redes sociais também, pelo arroba omicsilva. Muito obrigado, cola junto ali que a gente troca uma ideia e também aqui na programação da Atlântida, a hora que você estiver ligado, certo? Valeu, aquele abraço pra todo mundo e uma excelente noite de quinta. Até logo mais.
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9: Estamos no ar com a melhor vibe do FM aqui na Atlântida pra gente começar o ATL DJ nessa noite de quinta-feira. Seja muito bem-vindo, é muito bom ter a sua companhia, a sua parceria. Eu sou arroba Guzanotto e a gente segue juntos agora até as 9 da noite pra tocar muito som, pra pedir a sua música e participar comigo, arroba ATL DJ Oficial. Eu começo de sons com a novidade de Huggy O, chamada Next To Me.

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0: Agora, no ATL DJ, Memories.
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3: Pra gente abrir o Memories, vamos com o DJ e produtor belga Junior Jack, com essa faixa que marcou os anos 2000, com um estilo cheio de groove. Inclusive, essa faixa continua sendo presença garantida na verdadeira essência da house music. A gente vai abrir com a faixa Stupid Disco.

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sons era de Capital Cities com Safe and Sounds, pra gente fechar mais um bloco de sons do Atari DJ aqui nas noites da Atlântida. Assim a gente chega pra fechar de músicas essa quinta-feira. Eu voltarei na programação amanhã a partir das 14h, mas eu sigo online também no @ateridjoficial. Quero agradecer você que esteve online conosco também e participou por aqui nessa noite. E ainda te convidar pra voltar com a gente amanhã a partir das 14h. Vou fechar de músicas com Harry Styles e a faixa American Girls. Uma ótima noite pra você, até mais.

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